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1: Olá, boa noite.
2: Boa noite para você que nos acompanha em todo o país.
1: Terça-feira, 6 de outubro de 2026.
2: Vamos aos destaques do dia.
1: Sites e aplicativos de apostas online estão oficialmente proibidos no Brasil a partir de hoje.
2: Empresas de bets têm até amanhã para enviar relatório com saldos finais de apostadores.
1: E mais de 26 milhões de usuários não fizeram resgate voluntário dos valores disponíveis. Nazi Brum.
3: Segundo a Secretaria de Prêmios e Apostas do Ministério da Fazenda, ainda restam R$1.325 bilhão na carteira das bets.
2: Alerta climático.
1: Novo boletim sobre o El Niño aponta risco de eventos extremos e altas temperaturas em boa parte do Brasil entre outubro e o início de 2027.
2: Plataforma digital reúne alertas meteorológicos e orientações para produtores rurais durante o fenômeno. Cleide Lopes.
4: Essas ações têm como foco fortalecer a gestão integrada e prevenir cenários e reduzir riscos.
1: Educação profissional e tecnológica.
2: Modelo de ensino completa 117 anos com oferta de qualificação técnica e ingresso no mercado de trabalho. Gabriela Noronha.
5: Hoje são mais de 3 milhões de matrículas na educação profissional técnica de nível médio, segundo o Censo Escolar da Educação Básica.
1: Hoje, na apresentação da Voz do Brasil, eu, Mariana Jungmann e Luciano Seixas.
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1: Quem ainda tem dinheiro nas plataformas de apostas online, as chamadas bets, vai receber os valores diretamente na conta bancária nos próximos dias.
2: A Secretaria de Prêmios e Apostas do Ministério da Fazenda divulgou um novo cronograma para a devolução.
1: De acordo com a pasta, um total de R$1.300 bilhões ainda não foram resgatados pelos usuários.
3: Foi encerrado ontem, segunda-feira, o prazo para o resgate voluntário dos valores disponíveis nas plataformas de apostas, as bets. Mas, segundo a Secretaria de Prêmios e Apostas do Ministério da Fazenda, ainda restam R$1.325 bilhões na carteira das bets, que devem ser devolvidos aos apostadores. A retirada vale para as empresas que tiveram a autorização de funcionamento no país. Segundo a Secretaria, um dos fatos para a demora na retirada é a quantidade de contas com valores reduzidos. Pelo menos 86 milhões de contas possuem saldos de até 99 centavos, totalizando mais de R$15 milhões. Agora, as empresas têm até amanhã, dia 7, para informar as instituições financeiras os saldos de cada apostador. De acordo com o ministro da Fazenda, Dario Durigan, o dinheiro deve estar disponível nas contas entre os dias 9 e 14 de outubro.
6: As bets vão ter que informar para os bancos qual é o saldo no seu CPF que ficou lá sobrando. E os bancos, no dia 9 a 14 de outubro, vão devolver o seu dinheiro. Caso tenha qualquer problema, a Caixa vai receber o recurso e intermediar a devolução do seu dinheiro. Não confie em sites, em links que te mandarem, que facilitem a devolução do seu dinheiro.
3: O fim das atividades das bets no país foi determinado por uma medida provisória. Só no dia de hoje, 1.500 sites de plataformas de apostas foram derrubados. Com isso, a partir desta terça-feira, os sites de aplicativos das plataformas deverão ficar indisponíveis. Reportagem Nazi Brum.
2: E para fortalecer as ações de combate à oferta de apostas de cota fixa no país, o Ministério da Justiça e Segurança criou novas estruturas no âmbito da Secretaria Nacional do Consumidor, a Senacom.
1: O Departamento de Fiscalização e Prevenção de Danos ao Consumidor vai atuar na prevenção e repressão das apostas ilegais e também na manipulação de resultados esportivos.
2: Já a Secretaria Nacional de Direitos Digitais vai acompanhar sistemas e políticas adotados pelas plataformas, analisar relatórios de transparência e notificar provedores e aplicativos que violem a medida provisória.
1: Pagar a mesma conta duas vezes por engano ou ter dor de cabeça com golpes e fraudes são alguns dos problemas enfrentados pelos usuários do Pix.
2: Para evitar situações como essas, o Banco Central aprovou novas regras para reforçar as operações financeiras no país.
1: Além de novas medidas de segurança, trabalhadores poderão utilizar o Pix automático em contas salários para pagamentos recorrentes.
7: O Banco Central aprovou novas regras para aperfeiçoar o PIX, ampliar suas funcionalidades e reforçar a segurança do sistema. As mudanças incluem novidades no PIX automático, regras específicas para cobranças híbridas e novos procedimentos contra fraudes. A partir de 1º de julho de 2027, o PIX automático poderá ser usado em contas salário para pagamentos recorrentes autorizados pelo cliente. A medida amplia as possibilidades de uso da ferramenta, mantendo as restrições já existentes para recebimento e outras operações nessas contas. Outra novidade envolve a cobrança híbrida, que reúne boleto e QR Code do PIX no mesmo documento. Para evitar pagamentos em duplicidade, a nova regra determina o cancelamento automático de um dos instrumentos assim que o outro for pago. Em caso de falhas, o regulamento define responsabilidades das instituições que devem comunicar ao usuário quando houver registro de suspeita de fraude, informar a data da marcação e permitir a revisão da medida. Se a suspeita não for confirmada, o registro deve ser cancelado. Claudimário Carvalho, para a Voz do Brasil.
2: A balança comercial brasileira registrou superávit de 7 bilhões 740 milhões de dólares em setembro, uma alta de 146% em relação ao mesmo período do ano passado.
1: Isso significa que o Brasil vendeu mais mercadorias e serviços para outros países do que comprou, resultando em um saldo positivo para a economia do país.
2: Os dados foram divulgados hoje pela Secretaria de Comércio Exterior do Ministério do Desenvolvimento, Indústria, Comércio e Serviços.
1: Os destaques nas vendas foram para o petróleo bruto, minério de cobre, combustíveis, soja, farelo de soja e café não torrado.
2: Aparelhos auditivos, cadeiras de rodas, camas hospitalares e até mesmo mudanças em imóveis para pessoas com algum tipo de deficiência.
1: Esses são alguns dos itens que podem ser financiados através de crédito acessibilidade, que oferece linha de crédito nos bancos públicos federais para aquisição de produtos e serviços de tecnologia assistiva.
2: Os equipamentos e dispositivos são voltados para dar mais autonomia e independência às pessoas com deficiência.
1: Saiba mais na reportagem de Luana Karen.
8: A linha de crédito Acessibilidade financia a compra de equipamentos, dispositivos e soluções que ajudem na autonomia de pessoas com deficiência. Isadora Nascimento, secretária nacional dos Direitos da Pessoa com Deficiência do Ministério dos Direitos Humanos e Cidadania, lista os itens mais procurados para financiamento.
9: Aparelhos para audição, amplificação sonora, cama hospitalar e também cadeira de rodas, que podem ser elétricas.
8: Entre os demais itens financiáveis estão órteses, próteses e dispositivos de acessibilidade para computadores. A linha também contempla o financiamento de adaptações em imóveis residenciais para acessibilidade. Tanto o Banco do Brasil quanto a Caixa Econômica oferecem a linha de crédito. Sérgio Fernandes de Carvalho Júnior, porta-voz do Banco do Brasil, detalha as condições oferecidas pelo banco.
10: O crédito é destinado a pessoas com renda mensal de até 10 salários mínimos. Os valores financiados podem variar entre R$ 70 e R$ 30 mil reais e podem financiar até 100% do valor do produto ou do serviço adquirido. O prazo para pagamento é de até 60 meses. A taxa de juros é de 6% ao ano para quem possui renda de até 5 salários mínimos e de 7,5% ao ano para quem possui renda acima de 5 e até 10 salários mínimos.
8: A concessão do financiamento depende da análise de crédito e dos requisitos de cada banco. Por isso, o interessado deve consultar a instituição financeira antes da contratação para verificar valores disponíveis, taxas, prazos e documentação necessária. Reportagem Luana Karen.
2: Uma plataforma digital reúne informações de voluntários da Força Nacional do SUS, que atuam em desastres e emergências de saúde pública.
1: É o Sou Força, que já conta com 3 mil profissionais cadastrados.
2: Os profissionais podem ajudar em cenários de desastres naturais, epidemias e até mesmo para conter os impactos do fenômeno El Niño.
11: O sistema foi criado para organizar a força de trabalho e a mobilização de profissionais voluntários que desejam atuar em desastres e emergências de saúde pública por meio da Força Nacional do SUS. Na plataforma digital Sou Força estão reunidas informações sobre formação, competências, experiências e disponibilidade de cada profissional cadastrado. Rodrigo Stabile, diretor da Força Nacional do SUS, exemplifica como esses dados são usados na prática.
12: Aconteceu um deslizamento de terra numa tal região. Então eu sei que eu vou precisar de profissionais da logística, profissionais da enfermagem e de medicina. Eu tenho capacidade agora de acionar o voluntário, saber se ele está disponível para aquela missão.
11: O sistema Sou Força, criado em parceria com a Universidade de Brasília, conta com cerca de 3 mil profissionais voluntários cadastrados atualmente. Para Jonas Brandt, epidemiologista e professor do Departamento de Saúde Coletiva da UNB, a ferramenta vai ser uma ajuda importante no enfrentamento dos efeitos de fenômenos climáticos como o El Niño.
13: Cada vez mais a gente tem aumentado essa frequência dos eventos extremos, as mudanças climáticas. O Brasil é um país que tem perspectivas de ser muito afetado pelo El Niño, seja na região norte do Brasil por causa da seca, seja na região sul do Brasil por causa das chuvas. Ter essa lista organizada é muito importante para que a gente possa dar conta dessa resposta esse ano.
11: Quem deseja se voluntariar pode acessar o sistema diretamente pelo site plataforma-fnsus.saude.gov.br. Reportagem Luciana Colares de Holanda.
1: Calor acima do normal, risco de incêndios florestais e mudanças extremas no volume de chuvas.
2: Outubro chegou e os brasileiros vão continuar sentindo os impactos do El Niño em diferentes regiões do país.
1: A previsão dos Centros Nacionais de Monitoramento indica que o fenômeno tem mais de 95% de chance de atingir intensidade muito forte entre outubro e dezembro, com efeitos que devem se prolongar até o início do ano que vem.
14: O Instituto Nacional de Pesquisas Espaciais, INPE, e o Centro Nacional de Monitoramento e Alertas de Desastres Naturais, CEMADEM, alertam para os efeitos do El Niño em todo o país. A quarta edição do painel El Niño 2026-2027 atualiza o cenário do fenômeno climático no Brasil. Entre outubro e dezembro, há probabilidade superior a 95% de que o El Niño alcance intensidade muito forte. Os estudos indicam que o fenômeno deve permanecer pelo menos até o início de 2027. A previsão indica probabilidade de chuva acima da média na região sul, em parte do sudeste e no leste do nordeste. Já em grande parte do norte e em áreas do nordeste e centro-oeste, a tendência é de volumes abaixo da média. As temperaturas devem permanecer acima do normal em quase todo o país. Na agricultura, a menor disponibilidade de água no solo no centro-norte pode interferir na germinação e no estabelecimento da soja da safra 2026-2027, além de afetar pastagens e a oferta de água para os rebanhos. No sul, a maior disponibilidade hídrica favorece o milho de primeira safra, mas o excesso de umidade pode aumentar a ocorrência de doenças no trigo e dificultar a semeadura da soja e do arroz irrigado.
2: Ainda falando de El Niño, para garantir uma boa safra, um dos pontos que o produtor rural deve observar é a previsão do tempo.
1: Com essa informação, é possível definir a melhor época para plantar, reduzindo o risco de perda.
2: E com previsão de intensidade do fenômeno climático, os dados sobre temperatura e clima passam a ser ainda mais importantes.
1: Agora, o agricultor pode contar com mais uma ferramenta, uma página oficial com informações e orientações sobre o El Niño e seus possíveis impactos na agricultura e na pecuária brasileira.
15: Excesso de chuvas ou longos períodos de seca. O fenômeno El Niño deve trazer grandes desafios para a agricultura nos próximos meses. Por isso, o Ministério da Agricultura e Pecuária, em conjunto com o IMET, Instituto Nacional de Meteorologia, criou um site com o objetivo de oferecer prevenção e mitigação para os agricultores. A página traz, por exemplo, informações como o clima, clima, seguro rural, zoneamento agrícola de risco climático, assistência técnica e formas de crédito rural. Também estão disponíveis avisos meteorológicos de eventos severos, previsão do tempo para capitais brasileiras e informações técnicas voltadas à agricultura, incluindo tecnologia.

0: Tecnologias em Música, Adi Lopes, para a Voz do Brasil.
1: Organizações e moradores de 44 cidades da Bahia e de Pernambuco já podem apresentar projetos destinados a ações de recuperação ambiental.
2: A chamada pública do Banco Nacional de Desenvolvimento Econômico e Social, o BNDES, é voltada para a restauração da vegetação e dos recursos hídricos no entorno das usinas de Sobradinho e Itaparica, no Rio São Francisco.
3: Estão abertas as inscrições para o edital Águas do São Francisco, que vai apoiar ações de restauração ecológica da vegetação nativa e revitalização dos recursos hídricos nas áreas de influência dos reservatórios das usinas hidrelétricas de Sobradinho e de Itaparica, na região entre os estados da Bahia e de Pernambuco. A região de abrangência do edital contempla 25 municípios na área do reservatório da usina de Sobradinho e 19 municípios na área do reservatório da usina de Itaparica. O edital é fruto de uma parceria entre o BNDES, Banco Nacional de Desenvolvimento Econômico e Social, e a conta do Programa de Revitalização dos Recursos Hídricos das Bacias Hidrográficas do Rio São Francisco e do Rio Parnaíba. A gerente do Departamento de Meio Ambiente do BNDES, Vera Guedes, detalha os objetivos da seleção.
4: Serão ao todo 20 milhões de reais para apoiar ações de recuperação da vegetação, além de projetos que contribuam para melhorar a quantidade e a qualidade da água, conservar a biodiversidade, mitigar as mudanças climáticas e ampliar a oferta de serviços ecossistêmicos.
3: As inscrições para o edital Águas do São Francisco vão até o dia 2 de dezembro. Você pode obter mais informações no site chamadas.fumbio.org.br. Reportagem André de Barros Lima.
1: Estudantes de instituições federais têm até o dia 14 de novembro para se inscrever no exame de proficiência em língua inglesa.
2: As inscrições podem ser realizadas através do portal epli.ifsp.edu.br.
1: A iniciativa é um exemplo das possibilidades de formação e qualificação oferecidas pelas instituições, que hoje reúnem 755 unidades em todo o país.
2: E nesse mês, a educação profissional e tecnológica completou 117 anos de história no Brasil.
1: Ao longo desse período, ampliou a oferta de cursos técnicos, de graduação e outras oportunidades de formação para milhões de brasileiros.
2: Saiba mais na reportagem de Gabriela Noronha.
5: A técnica de segurança do trabalho, Patrícia Colasso, hoje atua em uma importante empresa de engenharia. Paranaense do município de Araucária, ela conta que a formação no Instituto Federal do Estado foi fundamental para a sua trajetória.
6: Eu trabalhava como operadora de máquinas, aí eu quis um crescimento profissional mais avançado. E hoje em dia eu sou formada, eu já faço uma outra graduação, mas tudo se deu início devido a essa formação em segurança do trabalho.
5: O diploma do Instituto Federal também é a aposta de Franciele Pereira para um futuro melhor. No campus estrutural em Brasília, ela é estudante do curso técnico integrado em meio ambiente e participa de pesquisas, ações de extensão e projetos que relacionam o conhecimento aprendido em sala de aula aos desafios da comunidade.
7: Minha mãe falou que queria muito que eu entrasse no Instituto Federal de Brasília e, cara, representa muita coisa no meu futuro, não só pelos trabalhos que eu desenvolvo aqui e por esse negócio de você apresentar muitos projetos.
5: Os institutos federais são entidades especializadas na educação profissional e tecnológica, oferecendo também educação básica e superior. Atualmente, a rede federal conta com 755 unidades entre camp e polos de inovação. Para Marcelo Brega Agnoli, secretário de Educação Profissional e Tecnológica do Ministério da Educação, o diferencial desta modalidade de ensino é o compromisso com o desenvolvimento social e econômico da região.
8: Aquelas matérias que muitas vezes ele não tem uma associação dentro de sala de aula, ela sempre vai estar vinculada a alguma questão prática de resolução com arranjo produtivo, com arranjo social.
5: Embora os institutos federais tenham sido criados em 2008, a educação profissional e tecnológica faz parte da história do Brasil há 117 anos. Uma caminhada que começou oficialmente em 1909. Naquela época, o objetivo era oferecer um ofício aos jovens das classes menos favorecidas. Hoje, são mais de 3 milhões de matrículas na educação profissional técnica de nível médio, segundo o Censo Escolar da Educação Básica, e cerca de 2 milhões de estudantes em cursos tecnológicos de graduação, conforme o Censo da Educação Superior. Para a presidente da Associação Quilombola de Faceira de Chapada do Norte, em Minas Gerais, Ana Maria Pereira, contar com um campus da EPT Quilombola representa uma oportunidade de acesso à formação profissional para indígenas e quilombolas da região.
9: O Campus Quilombo, ele vem para nos fortalecer, para garantir para que nós, nossa juventude, permaneça em nossos territórios.
5: O acesso à educação profissional e tecnológica varia conforme a instituição, o curso e o nível de ensino. Na rede federal, as regras de ingresso são definidas por cada instituição e divulgadas em edital. Nos cursos de graduação, a seleção pode ser feita pela própria instituição ou pelo SISU, conforme as regras de cada curso. Reportagem Gabriela Noronha.
2: Então, vou para quem quiser fazer o exame de proficiência em língua inglesa, eu vou repetir o portal onde as inscrições podem ser feitas. epli.ifsp.edu.br.
10: Dicas do Enem.
11: Meu nome é Ana Beatriz Silva e minha dúvida é: como controlar o tempo durante a prova?
12: Quem responde a Ana Beatriz é o professor Tiago Diana. Ele aproveita para dar dicas sobre os principais temas da prova de história. Vale a pena conferir.
13: Fala pessoal, dica importantíssima para você que vai fazer a prova do Enem. Eu vou dividir a minha fala aqui em dois momentos diferentes. O primeiro é sobre a organização da prova e a sua estratégia. São duas provas longas e você aproveitar bem o seu tempo vai ser um grande diferencial competitivo. São 3 minutos por questão. Investe muito no tempo de qualidade, leitura e interpretação da prova. Agora, nos temas de história, que é sempre muito recorrente, tem uma aposta grande na recorrência do tema Brasil-Colônia e principalmente os aspectos da escravidão. Toda vez que você pensar em aspectos de trabalho, economia, cidadania, direito, esses temas estarão presentes na prova e farão você acumular muitos pontos. Em história geral, a pegada história contemporânea, tentando se aproximar dos tempos mais atuais, é muito forte. Você tem uma grande prova e aproveite muito todo o seu estudo e toda a sua dedicação.
12: É isso aí. Se prepare e acompanhe as nossas dicas toda terça-feira aqui na Voz do Brasil e também na radiogov.ebc.com.br.
1: Estudantes indígenas ganharam mais tempo para reunir a documentação e garantir a participação no Programa de Desenvolvimento Acadêmico Indígena.
2: O prazo de inscrições para a seleção, que terminaria no dia 1º de outubro, foi prorrogado e agora segue aberto até o dia 26.
1: Com a alteração, o calendário do processo seletivo precisou ser ajustado e tem novas datas.
14: Candidatos interessados em participar do Programa de Desenvolvimento Acadêmico Indígena, o PEDAI, tem até 26 de outubro para se inscrever na seleção. O prazo inicial, previsto para 1º de outubro, foi ampliado pela Coordenação de Aperfeiçoamento de Pessoal de Nível Superior, a CAPES, autarquia vinculada ao Ministério da Educação. As candidaturas poderão ser enviadas até 26 de outubro, no horário de Brasília, exclusivamente pelo Sistema Eletrônico de Inscrição da CAPES. Com a mudança no prazo, todo o cronograma foi reajustado. Agora, a análise documental está prevista para o período de 27 de outubro a 5 de novembro. O resultado será divulgado em 6 de novembro, com prazo para recursos entre 9 e 11 de novembro. A matrícula e o início das atividades seguem previstos para o primeiro ou segundo semestre de 2027. Para mais informações, acesse o portal gov.br/mec. Locução, Thalita Albuquerque.
2: Para as notícias do governo federal.
1: Uma realização da Secretaria de Comunicação Social da Presidência da República.
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1: Fique agora com as notícias do Poder Judiciário e do Congresso Nacional. Boa noite.
2: Uma boa noite, até amanhã.
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16: CNJ e Bacen propõem novas regras e limites para negociação de precatórios.
17: Justiça Eleitoral convida eleitores para contar como foi a experiência nas eleições 2026.
16: STJ anula júri e autoriza que peritos sejam ouvidos em caso sobre bebê de, ou seja, sobre morte de bebê após parto.
17: Boa noite, eu sou Marcela Luiz.
16: E eu sou Walter Lima.
17: O presidente do Supremo Tribunal Federal e do Conselho Nacional de Justiça, ministro Edson Fachin, e o presidente do Banco Central, Gabriel Galípolo, receberam nesta terça-feira uma nota técnica com novas regras e limites para a negociação de precatórios.
16: O evento ocorreu na sede do STF em Brasília. A nota foi entregue pelo Grupo Executivo Interinstitucional criado pelo CNJ, o Banco Central e pela Advocacia Geral da União. Na ocasião, Fachin destacou que a nota técnica é fruto de um trabalho conjunto das instituições para dar uma resposta firme, mas cuidadosa à realidade do mercado.
18: É dessa matéria complexa, sensível e de impacto prático que nós hoje aqui estamos a cuidar. Como sabemos, a cessão de crédito precatório é um instituto constitucionalmente admitido e garantido. Por isso, o desafio é exatamente esse, o de garantir que essa circulação ocorra com informação adequada, rastreabilidade, transparência, proteção do cedente, respeito à ordem constitucional de pagamento e o controle pelo tribunal competente. Por isso, regular não é impedir que o crédito circule, é assegurar que ele circule com segurança. E é justamente esse chamado que a nota técnica procura aqui atender.
17: Segundo Fachin, a nota técnica será submetida à análise do plenário do CNJ e da instância competente do Banco Central.
16: O presidente do Supremo ressaltou ainda que o normativo deverá ser apreciado e aprovado ainda neste mês de outubro.
17: Justiça Eleitoral convida eleitores para contar como foi a experiência nas eleições 2026.
16: A enquete anônima está disponível no site do Tribunal Superior Eleitoral até 31 de outubro. Mariana Fabre.
19: O objetivo é entender como foi a experiência de quem participou das eleições e o que pode ser melhorado nas próximas. Além de uma avaliação geral, o eleitor ou a eleitora pode compartilhar sua experiência sobre o acesso à informação, o deslocamento para a sessão eleitoral e sobre a própria votação. A participação é voluntária, feita pela internet, no site tse.jus.br, e leva cerca de 3 minutos.
17: STJ anula júri em que médico e enfermeira são acusados por morte de bebê após parto domiciliar.
16: Segundo os ministros, a defesa foi prejudicada ao não obter autorização para que 2 peritos fossem ouvidos. Fátima Uchoa.
20: O Tribunal de Justiça do Rio Grande do Sul negou o pedido de oitiva dos peritos por avaliar que a defesa perdeu o prazo para indicar os assistentes técnicos a serem ouvidos, mas o STJ anulou o júri, considerando que as particularidades do caso e a necessidade de compreensão da atuação médica são suficientes para autorizar a oitiva dos peritos em novo júri e que a perda de prazo não pode prevalecer sobre o princípio da plenitude da defesa. O relator foi o ministro Reinaldo Soares da Fonseca.
17: A Justiça do Trabalho manteve uma indenização de R$ 3.000 a um empregado agredido pelo supervisor.
16: O caso aconteceu em Ituiutaba, Minas Gerais, mas o trabalhador também contribuiu para o conflito. Simone Moura.
21: O empregado fotografava o supervisor sem autorização e publicava as imagens com comentários depreciativos no grupo de WhatsApp da empresa. Em uma dessas situações, ele foi agredido pelo chefe. Para a justiça, a agressão não se justifica, mesmo com provocação. Mas a conduta do trabalhador também foi considerada na fixação da indenização no valor de R$ 3.000.
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17: Uma boa noite.
16: E até amanhã.
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1: Eu sou Paula Groba.
2: E eu sou Humberto Pinheiro.
1: E estes são os destaques de hoje do Jornal do Senado, que começa agora.
2: Senadores iniciam sessões de discussão da PEC que acaba com a escala de 6 dias de trabalho e 1 de folga.
1: Projeto no Senado prevê inclusão de artesãos de baixa renda na Previdência Social.
2: Senado discute medidas para enfrentar impactos de Super El Niño.
1: Boa noite.
2: Boa noite.
1: Mais dias de descanso e menos dias de trabalho. O Senado começou a discutir o fim da escala 6x1. A proposta pode mudar a rotina de milhões de trabalhadores.
2: Segundo o presidente do Senado, o texto pode ser votado em primeiro turno já na próxima semana, após 5 sessões de discussão. Repórter Alexandre Campos.
3: O Senado fez nesta terça-feira a primeira de 5 sessões de discussão da proposta de emenda à Constituição, que acaba com a chamada escala 6x1, antes da votação da matéria em primeiro turno. Na prática, a PEC prevê que a jornada de trabalho passará de 44 para 40 horas semanais, sem redução de salário e com direito a 2 dias de folga, sendo um deles preferencialmente aos domingos. Essas regras não valerão para os servidores públicos, mas alcançarão os terceirizados de órgãos públicos. Também não serão aplicáveis para os trabalhadores da iniciativa privada que tiverem diploma de curso superior e que receberem um salário maior que 2,5 vezes o teto da Previdência Social, salvo se o empregador, por vontade própria, decidir o contrário. A diminuição será gradual. Se aprovada a proposta, 2 meses depois de sua promulgação, o tempo de trabalho por semana passará de 44 para 42 horas. 1 ano depois da implementação dessa primeira etapa, vai diminuir para 40 horas. Sem se manifestar sobre o mérito da PEC, a senadora Damaris Alves, do Republicanos do Distrito Federal, defendeu que o início da discussão da proposta em plenário deveria ocorrer depois do segundo turno das eleições.
4: É uma matéria delicada, uma matéria que diz respeito a inúmeros segmentos e é a matéria de mais interesse do trabalhador. Como é que você pega uma coisa que vai mexer com milhões de vidas e você coloca no período eleitoral? Eu acho que essa discussão, pé no chão, tinha que ser pós-eleição. É diz respeito à vida do trabalhador.
3: Mas o senador Paulo Paim, do PT do Rio Grande do Sul, afirmou que a redução da jornada de trabalho é uma pauta antiga no país. Ele lembrou que o ex-presidente Getúlio Vargas, diante da falta de limite, fixou a jornada em 48 horas semanais.
5: Depois, na Constituinte, nós conseguimos reduzir de 48 para 44. De lá para cá, eu apresentei acho que uma meia dúzia de PEC. Realizamos dezenas de audiências públicas e aqui no plenário também 2, 3 sessões temáticas. Para mim, as eleições devem acontecer, sim, sempre. No Brasil acontece 2 em 2 anos, que é os prefeitos e depois governadores e o Congresso, né? E a presidência da República. Então, cada vez que tiver uma discussão de uma campanha eleitoral, não se vota mais nada. É totalmente absurdo.
1: O presidente do Senado, Davi Alcolumbre, afirmou que vai cumprir todas as etapas previstas para a análise da proposta que acaba com a escala 6x1. Segundo ele, a PEC passará por 5 sessões de discussão antes de uma eventual votação em primeiro turno. Se for aprovada, serão necessárias mais 3 sessões de discussão antes da votação em segundo turno.
2: Alcolumbre também destacou que cumpriu o compromisso de levar a proposta ao plenário e afirmou que, no momento da votação, cada senador e senadora terá liberdade para decidir sobre a redução da jornada de trabalho dos quase 40 milhões de brasileiros que, segundo ele, atualmente trabalham na escala 6x1.
6: Qual é o meu desejo? É cumprir integralmente o rito constitucional, sem atropelos, sem acelerar nada, para na semana que vem termos sessões terça, quarta e quinta, e se caso todos nós pudermos concluir as 5 sessões de debate na semana que vem, do ponto de vista regimental, colocar para sua deliberação em primeiro turno.
1: Quem vive do artesanato poderá ter direito à proteção da Previdência Social.
2: Um projeto em análise no Senado prevê que artesãos de baixa renda sejam reconhecidos como segurados especiais, com acesso a benefícios previdenciários. Repórter Marcela Cunha.
7: O projeto da senadora Lurdinha Pereira, do PSB do Maranhão, inclui entre os segurados especiais da Previdência o artesão que trabalha em regime de economia familiar. O segurado especial é uma categoria da Previdência que reúne trabalhadores que vivem da própria atividade e tem regras específicas de contribuição. Para ser enquadrado nessa categoria, é preciso ter o artesanato como profissão habitual ou principal meio de vida. Além disso, a renda obtida com a atividade não poderá ultrapassar um salário mínimo. A regra valerá tanto para quem vive no campo quanto nas cidades. A senadora Zenaide Maia, do PSD do Rio Grande do Norte, destaca que, para muitas famílias, o artesanato também representa fonte de renda e sustento.
8: O artesanato não é só beleza, ele é cultura, é renda, é dignidade e é desenvolvimento para muitas comunidades.
7: A condição de artesão deverá ser comprovada de acordo com a Política Nacional do Artesão.
1: Chuvas intensas, secas, enchentes e ondas de calor podem se tornar mais frequentes e intensas com a previsão de um super El Niño.
2: O fenômeno acende o alerta para os impactos no Brasil e o Senado já discute e aprova medidas para preparar o país e reduzir os prejuízos causados por eventos climáticos extremos. Repórter Patrícia Oliveira.
9: A previsão a partir de agora em outubro e para os próximos meses é de chuvas acima da média em partes da região sudeste do Brasil e principalmente no sul, com a possibilidade de ciclones. Enquanto outras regiões, como o Nordeste e a Amazônia, podem enfrentar períodos mais secos e maior risco de queimadas. Um projeto transformado em lei da senadora Tereza Cristina, do Progressistas de Mato Grosso do Sul, impede o bloqueio dos recursos do pagamento do seguro rural, para proteger o produtor contra grandes perdas no campo. Outra proposta do senador astronauta Marcos Pontes, do PL de São Paulo, cria uma política nacional com um sistema de informações para prevenção e monitoramento dos riscos de desastres.
10: E isso é extremamente importante para que os nossos municípios fiquem mais preparados para enfrentar situações de emergências climáticas, e elas vão aparecer cada vez mais.
9: O projeto está pronto para votação na Comissão de Constituição e Justiça.
1: Respeitar a vontade do eleitor expressa nas urnas é fundamental para fortalecer a democracia. A avaliação é do presidente do Senado, Davi Alcolumbre, após o primeiro turno das eleições.
2: Ele pediu respeito ao resultado também no segundo turno, marcado para o dia 25 de outubro. Repórter Raíssa Abreu.
11: Ao chegar ao Senado nesta terça-feira para retomar as sessões plenárias, o presidente da Casa, Davi Alcolumbre, cobrou dos brasileiros respeito ao resultado das urnas no segundo turno.
12: Que o povo brasileiro possa, a partir deste segundo turno para presidente, nos estados que teremos segundo turno, fazer a escolha com a sua consciência livre de escolher o que é melhor para o Brasil. Como presidente do Congresso Nacional, eu tenho a convicção, primeiro, que todos nós precisamos respeitar o resultado das urnas. Isso é questão fundamental para o fortalecimento da democracia.
11: O segundo turno das eleições está marcado para 25 de outubro.
1: Já o senador Confúcio Moura, do MDB de Rondônia, defendeu uma atuação política sem radicalização e voltada à solução dos problemas concretos do país. Ele afirmou que o próximo Congresso deve priorizar medidas graduais e destacou a importância da educação, da pesquisa científica e da valorização de professores e pesquisadores.
2: Para Confúcio, governos de diferentes linhas políticas precisam concentrar esforços em fazer o básico bem feito. Ele destacou que é completamente injustificável adotar posturas contrárias ao avanço do conhecimento.
13: Não pode nenhum governo de direita, conservador ou esquerda, no mundo da tecnologia, do avanço da inteligência artificial, de tudo isso, a gente ser contra a pesquisa científica, contra o pesquisador brasileiro, contra o professor. Isso não justifica em nenhum partido do mundo.
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2: Edição de Paula Groba e trabalhos técnicos Eliseu Caires. O Jornal do Senado fica por aqui. Acompanhe agora as notícias da Câmara dos Deputados. Boa noite.
1: Boa noite e até amanhã.
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16: Bancadas discutem pautas prioritárias para o período depois das eleições.
17: Homens brancos e com graduação são maioria entre os deputados eleitos.
16: Primeiro turno teve maior número de abstenções desde a redemocratização.
17: 23 deputados federais vão assumir outros cargos no próximo ano.
16: Boa noite. A partir de 2027, pelo menos 23 deputados que cumpriam o mandato parlamentar na Câmara nesta legislatura vão ocupar outros cargos, como informa o repórter Luiz Cláudio Canuto.
18: 23 deputados federais foram eleitos para outros cargos, como governador, senador e deputado estadual. 17 deputados federais foram eleitos para o Senado e 2 foram eleitos na chapa para o Senado, como suplentes de senador. Em nível estadual, o deputado Zuco, do PL do Rio Grande do Sul, foi eleito em primeiro turno governador do estado. Em Tocantins, o deputado Vicentinho Júnior, do PSDB, disputará o segundo turno contra a senadora professora Dorinha, do União. Segundo o cientista político Paulo Castro, a Câmara dos Deputados costuma ser o ponto de partida para uma carreira política em nível nacional. E é natural que deputados, após algum mandato, passem a disputar vagas no Senado, prefeituras ou governos de estado.
19: Então o eleitor percebe isso, ele sabe que essa atuação política aqui na Câmara dos Deputados também gera muito aprendizado político, consolida também as bases de atuação desses parlamentares nos seus municípios, principalmente depois que nós tivemos aí a possibilidade de flexibilizar, vamos dizer assim, a forma como eles disponibilizam, direcionam emendas parlamentares para os seus eleitores, e o eleitor valoriza essa experiência. Então é comum, porque dentro da política, né, quem tem mais exposição, quem tem mais presença, costuma sair à frente na eleição. Então, certamente um deputado federal que disputa outro cargo já tem esse recall.
18: 5 deputados federais foram eleitos para assembleias legislativas e 4 ficaram como suplentes nas chapas eleitas para os legislativos estaduais. Outros 31 deputados candidatos não foram eleitos. Da Rádio Câmara de Brasília, Luiz Cláudio Canuto.
15: Eleições.
9: O perfil dos deputados permaneceu quase inalterado em relação às legislaturas anteriores e a maior parte da Câmara segue sendo formada por homens brancos e com nível superior. Saiba mais detalhes sobre o perfil dos parlamentares eleitos na reportagem de Agui Pontes.
20: Com a contagem dos eleitos, a Câmara dos Deputados mantém perfil social majoritariamente branco, masculino e com idade média em torno de 49,9 anos. Segundo o cientista político da Universidade de Brasília, Murilo Mendes, o rosto da Câmara é muito próximo do que ela já vem tendo há muito tempo.
21: A Câmara dos Deputados manteve o mesmo perfil, muito parecido, o perfil social de outras legislaturas, majoritariamente formada por homens, brancos, de ensino superior também, de maior renda.
20: Segundo o último levantamento dos perfis dos deputados, dos 513 representantes na Câmara, 421 possuem ensino superior. Deputados do sexo masculino ocupam 404 cadeiras e 374 dos representantes são brancos. Esses mesmos fatores encontram pouca correspondência na população geral, segundo dados do IBGE. Enquanto deputados com ensino superior são 82,1%, esse mesmo perfil representa 21,4% da população. A população masculina corresponde a 48,5% do povo brasileiro. Já na Câmara, 78,8% dos eleitos são homens. E apesar de 72,9% dos deputados serem brancos, 10,2% dos brasileiros se autodeclaram da mesma forma. Representantes pretos e pardos somam 26,4%, em torno de um quarto da Câmara. Pessoas indígenas têm 3 representantes, um a menos se comparado à legislatura anterior. E pessoas amarelas de ascendência asiática têm 1 representante, 2 a menos do que antes da eleição. O deputado Kim Kataguiri, do Missão de São Paulo. Segundo o cientista político Murilo Mendes, apesar do perfil da Câmara se manter muito próximo ao que sempre foi, houve um aumento da presença feminina. Foram mais 19 cadeiras com as eleições de 2026, fazendo com que elas passassem de 17,7% das candidatas eleitas em 2022 para 21,2%.
21: Hoje as mulheres são vitrines eleitorais dos partidos, funcionam como puxadoras de votos em muitos estados. Então hoje o investimento em candidaturas femininas deixou de ser apenas para cumprir a nominata, para cumprir a cota de gênero. E hoje elas são cabeças de chapa da disputa proporcional.
20: No recorte de faixa etária, a média de 49,9 anos se mantém constante em comparação a outras magistraturas, mas apresenta diversidade de idades na casa. A maior fatia dos deputados, 31%, tem entre 40 e 49 anos. Cerca de 24% tem entre 50 e 59. 17,5% possui entre 60 e 69. Entre 21 e 34 anos, são 9,7%. E 70 anos ou mais, são 6%. Os deputados mais idosos, com 78 anos, são Magna Mofato, do PL de Goiás, e Luiz Carlos Busato, do União do Rio Grande do Sul. O mais jovem, com 21 anos, é Alvinho Lira, do PP de Alagoas. A composição da Câmara contou com uma maioria de deputados reeleitos. Aproximadamente 58% estão renovando o pleito. Da Rádio Câmara, de Brasília, Agui Pontes.
16: Na próxima legislatura, 29 deputados federais voltam a exercer o mandato na Câmara. É o maior número de ex-deputados que retornam à casa desde 2010. Confira os detalhes na reportagem de Antônio Vital.
0: Dos 513 deputados federais eleitos este ano, 29 já tinham exercido o mandato antes e estavam fora da Câmara. Esse número representa menos de 6% do total, mas inclui ex-parlamentares conhecidos em seus estados, como o ex-presidente da Câmara João Paulo Cunha, do PT de São Paulo, e o ex-líder do governo Bolsonaro na casa, Major Vitor Hugo, do PL de Goiás. Dos ex-deputados que retornam à Câmara, 12 são do PL, 7 do PT, 3 do MDB e os demais do PP, Podemos, União Brasil, Novo, PSD e PRD, com um representante cada. O número de ex-deputados que retornam à Câmara é o maior desde 2010. Em 2010 foram 28 e em 2022 foram 17. Esses deputados não estão incluídos nos cálculos de renovação da Câmara, que só considera os eleitos para o primeiro mandato. Esse número é de 183, o que representa uma taxa de renovação de pouco mais de 35%. Dentre os outros nomes conhecidos que ocuparão cadeiras de deputados no ano que vem, estão Freixo, do PT do Rio de Janeiro, Agnello Queiroz, do PT do Distrito Federal e Subtenente Gonzaga, do PL de Minas Gerais. Para o cientista político Ricardo de João Braga, são políticos experientes que enfrentaram uma tarefa difícil ao se elegerem sem estar ocupando um mandato.
4: Quem estava fora da política no sentido dos cargos teve que subir uma montanha relativamente alta. E quem estava fora da política mesmo, eu acho que teve que trabalhar vários anos para conseguir reconstruir a sua rede de relacionamento. Esse retorno, primeiro, é o reconhecimento do eleitor, ou então é simplesmente até um recall, como a gente costuma dizer, aquela lembrança. Mais uma coisa que é interessante é que é uma volta de parlamentares experientes.
0: Entre os que voltam a exercer um mandato este ano estão apenas três mulheres: Perpétua Almeida, do PCdoB do Acre, professora Rosa Neide, do PT de Mato Grosso, e Rose Modesto, do União de Mato Grosso do Sul. Da Rádio Câmara de Brasília, Antônio Vital.
16: Política.
17: O primeiro turno das eleições registrou o maior número de abstenções desde a redemocratização. Quem explica os detalhes é a repórter Kate Nayane.
22: Neste domingo, o primeiro turno das eleições de 2026 registrou o maior número de abstenções desde 1998. Ao todo, foram 21,08%, o que equivale a 33,4 milhões de eleitores, segundo dados do Sistema de Totalização de Votos do Tribunal Superior Eleitoral. O especialista em relações governamentais, Eduardo Galvão, analisa que o percentual já era esperado, considerando as últimas eleições. Para ele, a alta expectativa dos brasileiros sobre os candidatos causa uma espécie de frustração, o que pode levar o eleitorado a se abster do direito ao voto.
23: Tanto aqui no Brasil quanto em outros países também da América Latina, que é a alternância muito rápida de poder entre espectros políticos. Ou seja, vota-se na direita, não consegue resolver os problemas, vota-se na esquerda tentando resolver os problemas, não se consegue esse resultado, o imediatismo das pessoas, do eleitorado, por soluções.
22: Ele afirma ainda que essa expectativa explica não só a alternância no poder, quanto a desmotivação das pessoas para ir às urnas exercer a sua cidadania.
23: Na minha visão, esse dado, ele conversa muito com essa tendência de alternância de poder, porque isso demonstra uma insatisfação muito grande das pessoas em relação ao ambiente político, em relação aos próprios representantes. Na percepção...
22: Exercer a sua cidadania.
23: Na minha visão, esse dado, ele conversa muito com essa tendência de alternância de poder, porque isso demonstra uma insatisfação muito grande das pessoas.

0: foram em branco e 3,6 milhões nulos. Os votos brancos e nulos são geralmente de pessoas que não se identificam com nenhum candidato ou partido. É tido como um voto de protesto e pode demonstrar o descontentamento da população em relação às opções de governantes disponíveis para ocupar as cadeiras do plenário. Da Rádio Câmara de Brasília, Kate Nayane.
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2: Economia. Arthur Oliveira Maia, do União da Bahia, é favorável à proposta de emenda à Constituição que limita a alíquota máxima do IPVA a 1% do valor de venda do veículo. A PEC também altera a base de cálculo do imposto para considerar o peso de fábrica do automóvel em vez do valor de mercado.
3: Arthur Oliveira Maia explica que a ideia é tornar a cobrança mais previsível e evitar que o valor do IPVA aumente de forma excessiva em razão do preço do veículo. O texto ainda permite que os estados concedam descontos para veículos menos poluentes.
2: Fernando Coelho Filho, do União de Pernambuco, apoia a criação de uma frente parlamentar em defesa do mutualismo. O colegiado visa garantir uma alternativa viável e competitiva ao mercado tradicional de seguros de veículos.
3: Fernando Coelho Filho ressalta que a iniciativa busca articular ações entre o governo, a iniciativa privada e a sociedade civil para fortalecer o setor. Segundo ele, o colegiado é importante para garantir um ambiente regulamentado que amplia a proteção do patrimônio da população.
4: Agricultura.
2: Gabriel Mota, do União de Roraima, defende a aprovação de projeto que cria um Programa Nacional de Assentamentos Produtivos próximos às cidades. A proposta busca ampliar o acesso à terra para famílias vulneráveis, com foco no abastecimento de mercados locais.
3: Gabriel Mota ressalta que os assentamentos poderão receber apoio para assistência técnica, crédito e comercialização da produção. O texto admite lotes menores que 1 hectare, desde que estudos comprovem a viabilidade econômica, ambiental e produtiva da área.
4: Votação.
2: Após o primeiro turno das eleições, os partidos começam a discutir pautas prioritárias. O PL, com a maior bancada eleita para a Câmara e o Senado, defende mais flexibilidade nas relações trabalhistas.
3: A Federação PT, PCdoB, PV, com a segunda maior bancada eleita para a Câmara, diz que o fim da escala 6x1 é uma demanda da sociedade. A repórter Silvia Munhato tem as informações.
5: Com a definição das novas composições da Câmara e do Senado para a próxima legislatura, os partidos já começam a discutir as pautas legislativas prioritárias. A partir da força eleitoral do PL mostrada nas urnas, o deputado Maurício Marcon, do Rio Grande do Sul, vice-líder do partido na Câmara, acredita que haverá menos espaço para medidas que busquem regular as relações trabalhistas, como as discussões sobre a jornada de trabalho máxima.
6: A gente tem exemplos dos Estados Unidos, do Canadá, da Austrália, da Inglaterra, que fazem a questão por horas trabalhadas com os direitos trabalhistas garantidos de forma proporcional, onde as pessoas vão fazer as suas horas de trabalho que assim desejarem. Se quiserem trabalhar 2, 3, 4, 5, 6 dias, elas vão ter liberdade.
5: Para o deputado Daniel Almeida, do PCdoB da Bahia, vice-líder do governo no Congresso, a sociedade se mostrou favorável ao fim da escala 6x1, porque quer mais tempo livre.
7: Quem está contra isso está contra a evolução natural das coisas, está contra a opinião da sociedade, está contra os trabalhadores brasileiros. Esse debate de que o mercado regula as relações na sociedade, regula as relações do mundo do trabalho, as relações econômicas, é uma falácia. Não é assim que as coisas funcionam.
5: Maurício Marcon afirma que o partido deve trabalhar pelo corte de impostos e até para suspender a reforma tributária, aprovada em 2023 pelo Congresso. Outro movimento, segundo ele, será na direção do corte de gastos, além de outras pautas.
6: Fim das decisões monocráticas do Supremo Tribunal Federal, que está lá esperando há muito tempo lá, e a gente precisa votar, redução

0: A maioridade penal. Então a gente tem várias pautas aí para serem aprovadas.
1: Daniel Almeida acredita que o país terá que fazer um enfrentamento mais firme do crime organizado e citou a proposta em discussão que busca reestruturar o sistema de segurança pública.
2: Criou-se o fundo eleitoral, mas a presença do poder econômico e, de forma especial, de setores do crime organizado na vida política está cada vez mais intensa. Então, tem que fazer uma reforma político-eleitoral.
1: O vice-líder do governo também acredita que será necessária uma discussão sobre o Supremo Tribunal Federal, no sentido de fixar mandatos para os ministros. Da Rádio Câmara de Brasília, Silvia Minhato.
3: Segurança Pública. Mário Negro Monte Júnior, do PSB da Bahia, apoia a proposta que amplia a coordenação da União na segurança pública e integra os órgãos federais, estaduais e municipais. A PEC também reforça a atuação da Polícia Federal contra organizações criminosas e milícias.
4: Mário Negro Monte Júnior destaca ainda a criação da Polícia Viária Federal, com atuação em rodovias, ferrovias e hidrovias, e a inclusão das guardas municipais no sistema de segurança pública. Ele acrescenta que a proposta também prevê recursos para os fundos nacionais da área.
3: Marangoni, do Podemos de São Paulo, é autor de proposta que altera o Código Penal para aumentar a punição a quem comete o crime de ato obsceno em locais de uso coletivo. De acordo com a matéria, a punição passa a ser de 2 a 5 anos de reclusão, além de multa.
4: Marangoni afirma que a medida alcança banheiros, vestiários, escolas, transportes coletivos, centros comerciais e outros espaços frequentados por crianças e adolescentes. Ele considera que esses ambientes exigem proteção reforçada contra a exposição a atos de conteúdo sexual.
3: Marussa Boldrin, do Republicanos de Goiás, propõe criar diretrizes nacionais para transformar as salas lilás em uma política de atendimento humanizado a mulheres e meninas vítimas de violência. A implantação seria gradual, respeitando a autonomia de estados e municípios.
4: A proposta, relatada por Marussa Boldrin na Comissão de Saúde, garante acolhimento, escuta especializada e integração com a rede de proteção. Também prevê treinamento contínuo das equipes e protocolos nacionais para orientar o atendimento às vítimas.
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3: Previdência. Vander Lobé, do PT de Mato Grosso do Sul, apoia o projeto que regulamenta a aposentadoria especial por penosidade no regime geral de previdência social. A proposta define o conceito de penosidade e estabelece critérios para a concessão do benefício.
4: O texto de Vander Lobé prevê a aposentadoria após 25 anos de trabalho em condições de grande desgaste físico ou mental, mediante comprovação por perícia técnica. O projeto também cria regras específicas para motoristas do transporte rodoviário comprovarem o direito ao benefício.
3: Termina agora o Jornal Câmara dos Deputados, produzido pela Rádio Câmara, com trabalhos técnicos de Everson Urani e apresentação de Luciana Vieira e José Carlos Andrade. Uma ótima noite para você.
4: A Voz do Brasil volta amanhã. Uma boa noite para você.
3: 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E depois, a madrugada mais animada do Brasil, com Forró Nativa.

Oi, paixãozinha, boa noite, eu sou o Edu. Já tô aqui com você no nosso Cantinho do Amor, agora 10h02, horário em Brasília. Seja bem-vinda, seja bem-vindo a mais uma noite juntos. Hoje é terça-feira, dia 6 de outubro. Que bom receber você aqui no nosso cantinho. Vem, entre, fica à vontade, se aconchegue. A partir de agora começa o programa mais romântico de todos os tempos. Um programa em que a gente fala muito de amor o tempo todo, toca aquelas músicas que tocam o nosso coração e que muitas delas contam um pouquinho da nossa história também, de momentos que a gente viveu, de lugares que ficaram no nosso subconsciente, até mesmo de pessoas que passaram pela nossa vida e deixaram todo um aprendizado. E mesmo uma música mais antiga, ela pode tocar num momento especial seu e de quem você ama, e de repente passar a ser uma música de vocês dois. A partir de agora, eu convido você para vir na nossa viagem pelos grandes sucessos do mundo todo, desde lá de baixo, nos anos 50, 60, 70, 80, 90, 2000, e para você abrir o seu coração. Para você que está apaixonada, que está apaixonado, para você escrever aquela declaração de amor. O nosso número de WhatsApp é o 9198-409-6019. Sabe de uma coisa? Não tem preço que pague o cuidado da outra pessoa com a gente. Um tô com saudade, por exemplo, no meio do dia, traz aconchego. Um posso te ligar, desperta borboletas no estômago. Quando chegar, avisa, hein? Nos faz uma pessoa importante. Um quero te ver, ativa o eu também involuntário. O amor está nos detalhes. Por isso, valorize quem se preocupa com você, quem faz de tudo para te ver ou falar com você, quem te procura ou fica esperando que você chegue. Valorize quem te dá carinho, quem te quer por perto, quem cuida de você até mesmo estando longe. A esse tipo de pessoa que é sempre bom ter por perto. O resto é resto. Agora 10h05, horário em Brasília, a gente vai começar com uma música que faz parte do álbum mais vendido da história da música até hoje, incluindo streamings, como tem hoje em dia, vendas físicas, digitais e equivalentes. Esse álbum já vendeu mais de 124 milhões de cópias. Muito mais do que em muitos países. Sabe que disco é esse? Ele foi lançado em 1982. O álbum chama-se Thriller. E é do rei do pop, Michael Jackson. A gente vai abrir o nosso Love Songs de hoje com um dos grandes sucessos desse álbum. Human Nature. Michael Jackson, no Love Songs, da sua nativa. Boa noite.

A Nativa é muito mais amor com Bruno e Marrone, inevitável, aqui no nosso cantinho do amor. Esse é o programa mais romântico do seu final de noite, já desde a madrugada de segunda-feira. Tem 2 horas de programa, depois vai a semana toda e na madrugada do sábado a gente termina o Love Songs. Falando de amor a semana toda, você abrindo seu coração, mandando aquela declaração de amor pelo 9198-409-6019. Tô aqui te esperando a sua declaração de amor, esperando o seu áudio, se você preferir. Tem gente que tem mais facilidade em gravar falando, né? Em gravar o áudio do que escrevendo. Fique à vontade, viu? O programa é todinho seu. Para você que ligou o rádio agora também, seja bem-vinda, seja bem-vindo ao nosso cantinho do amor. Entre, fique à vontade, se aconchegue. Põe o Edu no seu rádio. Me leva de carona com você. Tá no carro? Eu vou junto. Põe o Edu no seu fone de ouvido. Deixa eu ficar com você até acabar o programa. Põe o Edu na sua caixinha de som. E se inscreva para ganhar os nossos mimos de hoje. Na primeira hora a gente tem um par de meias personalizado com um cobertor com mangas. Quando esfriar um pouquinho, esse tempo tá meio louco, né? A gente tá na primavera, mas tem feito frio por aí. Nessa primeira hora. Na segunda tem a Necessaire com 4 mini perfumes da Amaca, com fragrâncias que tem alta fixação também. Se passa de manhã o perfume, fica o dia inteiro com aquele cheirinho gostoso da Amaca Paris. Na terceira hora tem o moletom, coleção 2026. A gente está sorteando um moletom tão gostoso, tão fresquinho, tão lindo, é preto, combina com tudo. E para fechar o programa de hoje, o nosso mimo da madrugada de quarta-feira é a camiseta da Nativa, da coleção 2026, e o kit com shampoo e condicionador de 500ml da Isabelles Cosméticos. Então fica à vontade, não esquece de colocar o seu nome completo, a cidade de onde você está ouvindo a gente, Love Songs, agora, e a sua data de nascimento, com o ano que você nasceu. Esse é o programa mais romântico de todos os tempos, é o nosso Love Songs, e eu tô aqui te esperando. Você quer um número de novo do WhatsApp para participar? Então anota aí, já salva nos seus contatos. 9198-409-6019.

0: Alternativa é muito mais amor com Victor e Léo, tem que ser você. Daqui a pouquinho vou tocar uma música, foi até tema de filme. E essa música agora em dezembro, no dia 21, quando começar o verão, ela vai completar 62 anos de idade. Daqui a pouquinho você vai ouvir. Dizem que a pessoa certa traz paz. E não porque faz todos os medos desaparecerem, mas porque ela não aumenta aquilo que já pesa dentro da gente. A pessoa certa, ela acolhe, ela respeita, ela conversa, ela dá espaço e não faz você viver tentando adivinhar o que sente ou onde pisa. Com ela, o coração não precisa ficar em alerta o tempo todo. Talvez seja isso que o amor saudável faz. Ele não elimina todas as inseguranças, mas faz você se sentir seguro o bastante para não ser dominado por elas. Esse é o nosso Love Songs. Daqui a pouquinho tem muito mais para você. Estou esperando seu recado do coração. Agora 10h39, horário de Brasília.
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6: 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Oi, paixãozinha. Agora 10h44, horário em Brasília. Estamos de volta com o programa mais romântico no seu final de noite, nosso Love Songs. Essa música está completando exatamente

por mim. A Nativa é muito mais amor com Daniel que era eu. Fechando a nossa primeira hora do programa mais romântico de todos os tempos. E já tem presente para você, Raimunda Oliveira da Silva, do 0389. O par de meias personalizado da Nativa, o cobertor com mangas, é seu, viu? Então, a partir de amanhã, quarta-feira, 5 dias úteis.

para você, é só trazer um documento seu. Então, parabéns, viu? Um beijo educicado para você. Próxima hora a gente tem a Necessaire e 4 mini perfumes da Amaca esperando por você. Continue se inscrevendo, continue participando com a gente aqui no nosso Cantinho do Amor do Lula.

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2: 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Talvez hoje você olhe para a sua vida e enxergue apenas problemas. Talvez existam sonhos que ainda não aconteceram, portas que se fecharam e planos que ficaram pelo caminho. Mas existe uma verdade que você precisa guardar no coração. Deus ainda está escrevendo a sua história. Em Filipenses 1:6 está escrito: aquele que começou a boa obra em vocês há de completá-la. O que hoje parece um capítulo difícil pode estar preparando algo muito maior do que você imagina. Não tome uma fase da caminhada como se fosse o fim da história. Continue confiando, continue orando e continue caminhando. Deus nunca abandona aquilo que Ele mesmo começou. Ainda existe esperança, ainda existe propósito, ainda existe um futuro preparado por Deus para você. 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
3: O tenista russo Daniil Medvedev acertou uma bola que havia rebatido no muro e atingiu um torcedor no olho. E por isso foi desclassificado da semifinal do ATP 500 de Pequim contra Novak Djokovic. O atual número 5 do mundo perdia por 7-5-5-3. E ele se manifestou após o incidente. Fiquei arrasado. Sinto muito a pena dele, na verdade. Só espero que esteja bem. Isso é o mais importante. Espero poder encontrá-lo e compensar de alguma forma.
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6: Oi, coraçãozinho. Oi, meu anjinho lindo. Tá tudo bem com você? Finalzinho de noite de terça-feira, a quarta já mandou avisar que em menos de uma hora ela vai chegar. E chegaremos ao meio da semana. Agora 11:03, horário de Brasília. E você continua participando com a gente pelo 9198-409-6019. Tem uma frase que eu li hoje. Eu não lembro onde foi que eu li, mas a frase era mais ou menos assim: existe um lugar onde ninguém pode tirar você de mim. E esse lugar se chama pensamento. E nele você permanece e permanecerá. Agora tem o som da banda de rock Whitesnake, vocal de David Coverdale. Na gravação do clipe dessa música, o David Coverdale, que é o vocalista, se apaixonou pela modelo. Os dois até namoraram. Ele ficou apaixonadíssimo. E aí compôs essa música. Is This Love? Gravaram o clipe. Ele já estava apaixonadaço. Ouve, tenho certeza que se gosta. Love Songs, no nosso cantinho do amor, aqui na Nativa.

0: Na Nativa é muito mais amor com Henrique e Juliano, agora 11:17, horário em Brasília. Esse é o nosso Love Songs. Quer mandar o seu recado do coração? Apaixonado? Fique à vontade. 9198-409-6019. Recado da Andréia pro Martins. Você chegou na minha vida e trouxe um sentimento que eu nem sabia que eu precisava. Meu coração fica muito mais feliz só por saber que eu tenho você pertinho de mim. Te adoro de montão. Mais um recado do coração. A Lúcia Helena tá mandando um recado pro Denis. Ele acabou de sair da casa dela agora, tá voltando para casa, tá ouvindo Love Songs. E ela pediu para ler esse recado para você, Denis. Eu não preciso de grandes palavras para dizer o que eu sinto. Basta olhar para você e o meu coração já sabe. É amor, é carinho, é uma vontade enorme de ter você sempre pertinho. Que lindo, hein? Cuidem bem de vocês para mim. Mais um recado do coração, da Ana Lúcia Bove, pro Marcelo. Se eu pudesse escolher novamente entre tantas pessoas e tantos carinhos, eu escolheria você. Porque meu coração encontrou em você um lugar onde ele quer ficar. Recado pro Fábio.
1: Boa noite, Edu Melo.
0: Boa noite.
1: Meu nome é Patrícia e meu recadinho de hoje vai para o Fábio. Um grande amor da minha vida. Estar com ele é viver intensamente. Estar ao lado dele é ficar feliz todo instante. Rir todo instante. Ele é um cara sensacional. E é por esse motivo que eu quero estar com ele lado a lado ao longo de nossas vidas.

0: A Nativa é muito mais amor, com Zezé Di Camargo e Luciano Mendes também. Não me ama de... Agora 11h32, horário em Brasília, e você participa com a gente. Você mente tanto. 9198-409-6019. Tem um recado do Fernando Ferreira. Boa noite, Love Songs. Boa noite, Edu. Quero mandar esse recado pro meu amor. A pessoa que está sempre em todos os momentos e conquistas em nossas vidas. Você, meu amor, sempre será eternamente. É por isso que eu agradeço a cada dia por ter você em minha vida. Eu lembro sempre do nosso primeiro beijo, daquele pedido de um abraço sem maldade. E quando você me falou também que estava grávida, e eu falei que eu estou com você junto para te apoiar e ter o nosso bebê, e deste empenho para ser um melhor, para ser o cara melhor na sua vida, mesmo com erros que a gente faz. Mas lá na frente a gente vai acertando tudo isso. Por isso sempre te amo, viu? Por toda a minha vida, Priscila, que é o meu amor, do seu Fernando. Deixa eu ver quem mais está aqui com a gente. Pode participar, pode mandar o seu recado pelo 9198-409-6019. Recado da Cíntia Aparecida para o Jefferson. Jefferson, meu amor, você é aquele carinho que mora no meu coração. É o abraço que eu desejo, é o sorriso que ilumina os meus dias e o amor que faz tudo ficar muito mais bonito. Que a vida nos permita viver muitos momentos juntos, superar cada desafio de mãos dadas e continuar construindo uma história cheia de cumplicidade, de carinho e de amor. Eu te amo pelo que você é, pelo que despertou em mim e por tudo que ainda vamos viver. Da Cíntia pro Jefferson. Tem mais um recado também. Boa noite, Edu Melo. Boa noite, Nativa. Eu adoro Love Songs, quero participar dos sorteios. Eu sou a Joana Alice e quero falar pro meu amor Janu que ele é a minha base de viver. Eu te amo para sempre.
1: Meu recado vai para minha esposa, Alcina. Para que tentar se esconder, tentando disfarçar? O que você chama de defeito me fez te amar. A sua cor, o seu cabelo, suas cicatrizes, o seu cheiro. Eu tenho falta.
0: Ó, que lindo. É o David. Tá mandando um recado. David para Alcina. Agora 11h35. Horário em Brasília. Will to Power. Love Songs.

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O nome dela é Deborah Ann Gibson, mais conhecida pelo seu apelido Deb Gibson. Foolish Beat, grande clássico da Deb Gibson. Eu vou contar uma novidade pra você, não sei se você já sabe, mas sabia que o Leandro e Leonardo vão ganhar uma cinebiografia com a direção do Jaime Monjardim? Pois é, as gravações começam em novembro e essa cinebiografia vai abordar a história da dupla até o falecimento do cantor Leandro, que aconteceu em 98, e a decisão do Leonardo em seguir em carreira solo depois que o Leandro faleceu. Gravações começam em novembro e até agora não foi divulgado quando essa cinebiografia vai ser lançada. Mas todos nós vamos esperar e aguardá-la com muita ansiedade para conhecer um pouquinho mais dessa dupla maravilhosa, que nos deu esse grande sucesso, Deu Medo, aqui no nosso Cantinho do Amor, do Love Song.

Nativa, Eduardo Costa, Imagina Eu, fechando mais uma hora do nosso Love Songs. Daqui a pouquinho eu vou falar o resultado de uma pesquisa dos homens, hein? Os homens participaram. Vocês, mulheres, vão descobrir alguns segredinhos. Agora tem presente para Letícia Alves do Nascimento, do 7614, final do telefone da Letícia. Parabéns, minha linda, um beijo do Cicado para você. Ganhou a nossa necessaire, que é maravilhosa, personalizada. E 4 mini perfumes da Amaca com fragrâncias com alto poder de fixação. Da Amaca Paris, quem usa ama. Então, a partir de amanhã, quarta-feira, você traz um documento seu. Já pode usar na quinta, sexta, sábado e domingo, vai variando os cheiros. Parabéns, viu, Letícia Alves do Nascimento. Na próxima hora tem um moletom da Nativa da nossa coleção 2026. Se continua se inscrevendo, continua participando com a gente pelo 9198-409-6019. Você me espera daí? Eu te espero daqui. Já já tem mais.

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6: Uma falha de software causou problemas no Grande Prêmio do Bahrein disputado no último domingo. Esse problema impactou 10 carros durante a volta de apresentação, provocando perda de potência em baixa velocidade. O primeiro a relatar o problema foi Lewis Hamilton, da Ferrari. Valtteri Bottas e Esteban Ocon também ficaram parados na reta principal. Segundo a FIA, a falha aconteceu devido a uma combinação de fatores: baixa velocidade, pouca aderência na pista e configurações de gerenciamento de energia para condições de chuva e as características específicas dos setores do circuito. O sistema elétrico da unidade de potência teve um comportamento inesperado. Os carros ficaram limitados a 30 km por hora.
4: 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Fala, galera ligada na Nativa, tá na hora da dica de saúde por aqui. E a dica de hoje é simples, mas é fundamental. Então, anote aí. Cuide de sua mente. É isso mesmo. O estresse e a ansiedade podem afetar não só o emocional, mas também o corpo. Você sabia disso? Então reserve um tempinho para você. Pode ser uma caminhada, ouvir sua música favorita aqui na Nativa, claro. Ou até 5 minutos de respiração profunda. Só isso já ajuda aí muito. E não esqueça, dormir bem, se alimentar direito e praticar atividades físicas ajudam e muito a manter o equilíbrio mental. Tudo isso é muito importante. Saúde não é só física, é mental também. Cuide-se e continue sempre ligado aqui na Nativa FM para mais dicas como essa. Eu volto em breve, até a próxima. Tchau, tchau.
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9: Oi, coraçãozinho. Oi, meu anjinho lindo. Estamos de volta com o nosso Love Songs, com o programa mais romântico de todos os tempos. Agora meia-noite 2, horário em Brasília, madrugada de quarta-feira, hoje dia 7 de outubro. Bom dia! Seja bem-vinda, seja bem-vindo ao nosso Cantinho do Amor. Para você que ligou o rádio agora, põe um Edu no seu rádio e leva junto com você de carona. Eu vou para onde você for, te fazendo companhia. Põe um Edu no seu fone de ouvido também, deixa eu ficar até o finalzinho do Love Songs, deixa. Põe o Edu na sua caixinha de som. Continue ouvindo as músicas mais românticas de todos os tempos. E você abre o seu coração para mandar aquela declaração de amor. 9198-409-6019. Eu falei sobre uma pesquisa sobre os homens. sabe que ficou comprovado que 72% dos homens dizem que a namorada é o lugar seguro deles, muito mais do que qualquer amigo ou membro da família. É verdade. Quando um homem ama de verdade, ele não procura um lugar, ele encontra um lar, uma morada em alguém. Sabia disso? Um estudo que foi realizado agora, em 2024, mostrou que 72% dos homens se sentem mais seguros com a parceira do que com qualquer amigo ou familiar. E não é sobre fraqueza, é sobre pertencimento. É sobre estar com alguém que te entende no silêncio. Alguém que não te pede explicações. Alguém que vira refúgio quando o mundo pesa. Esse é o resultado da pesquisa, você concorda? 72%, hein, gente? 72% dos homens que afirmaram nessa pesquisa que a namorada é o lugar seguro deles, mais do que qualquer amigo ou qualquer membro da família.

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0: A Nativa é muito mais amor com Christian e Ralf, cheiro de shampoo aqui no nosso cantinho do amor do Love Songs. Agora 12:21, horário em Brasília. Deixa eu mandar um recado do coração, quer abrir o seu coraçãozinho, quer se declarar pra alguém, então mande aquela mensagem linda, romântica, apaixonada. 9198-409-6019. A Adriana de Oliveira, ela tá participando com a gente também e escreveu um recado, um recadinho pro meu bombonzinho Jefferson. Ele é motorista de transporte público. Que o caminho seja leve, o dia seja bonito e o amor sempre o destino. Te amo, da Adriana de Oliveira. Cuidem bem de vocês, pra mim. Oi, Nativa, bom dia. Adoro o programa Love Songs. Esse recado é pra minha preciosíssima namorada Priscila. Eu sou o Murilo Cordeiro. Lindinha, só Deus sabe o quanto você é especial e me faz bem todos os dias. Eu tenho muita sorte de ter alguém tão incrível e especial do meu lado. Eu te amo muito. E eu gostaria que você soubesse que meu amor por você nunca esfriou. E sim, se aquece cada vez mais. Você, sem dúvidas, é a garota mais incrível e especial do mundo. Eu te amo muito, viu? Minha lindinha. Oi, Edu, aqui é a Luciana. Eu tenho um recado para um amigo muito especial. Amizade também é carinho, é cuidado, é presença. É querer bem mesmo de longe. É sorrir só de lembrar. É aquele abraço que acalma. É a conversa que faz bem. É a companhia que o coração gosta e a vontade de estar perto também. Porque algumas pessoas chegam de um jeito especial. E mesmo quando a vida muda os caminhos, o carinho permanece. Quietinho, bonito e verdadeiro. Ricardo da Lu pro seu amigo. Agora 12:23, horário em Brasília.
1: Boa noite, Edu.
0: Boa noite.
1: Meu nome é Marcelo Santana. Meu recado vai pra minha esposa, Samia Larissa. Amor, te amo, te amo, te amo. Você é minha melhor escolha. Você é o amor da minha vida.
0: Oh, que lindo. Marcelo e a Samia. Já mandou seu recado? Pode escrever agora. A Joana tá mandando dela em forma de música. 9198-409-6019.

0: A Nativa é muito mais amor, Chitãozinho e Chororó é uma versão. Por que Brigamos é uma versão em português, com a adaptação do Rossini Pinto de um grande clássico do Neil Diamond, I Am, I Say It. E sabe quem foi a primeira pessoa que gravou essa versão em 72, logo que o Rossini Pinto adaptou a letra? A cantora Diana, que nós a perdemos não faz muito tempo não. Depois teve essa gravação do Chitãozinho e Chororó. Agora meia-noite 36, horário em Brasília. Essa é a madrugada de quarta-feira. Hoje, dia 7 de outubro, tem recadinhos do coração Fernando para Márcia. Meu amor, você é aquele pedacinho de felicidade que faz os meus dias ficarem mais bonitos. Eu te amo muito. Recado da Márcia pro Caio. Eu só queria te lembrar que você mora no meu coração e que eu sou muito feliz por ter você na minha vida, viu? Se tivesse que escolher você, eu escolheria você mil vezes, em todas as vidas e em todos os caminhos. Porque eu te amo muito mais do que as palavras conseguem dizer. Você quer mandar o seu recadinho também? Quer ficar à vontade? 9198-409-6019. Você que está aqui no nosso cantinho do amor, entre, se aconchegue e abre o seu coração. Olha, Maurício Lima, o Murilo também mandou um recado aqui, está mandando um beijo para a Deia. Um beijo bem gostoso e morrendo de saudade de você. E Maurício falou, Edu, eu concordo com essa pesquisa que fala que 72% dos homens que responderam dizem que encontram um porto seguro nas namoradas. E aí o Maurício Lima escreveu, quando a gente encontra a nossa alma gêmea, tudo isso passa a fazer sentido de fato. É verdade. Recado agora do Ricardo.
1: Boa noite, Edu Melo.
0: Boa noite.
1: Tudo bem?
0: Tudo bom.
1: Aqui é o Ricardo. Gostaria de dizer à minha esposa que eu amo muito ela. Ela é o sol que brilha quando tem uma escuridão. A luz da minha vida. Amo demais a minha esposa. Tânia, te amo muito. Sua esposa, Ricardo.

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1: Obrigado, gente!

0: A Nativa é muito mais amor ao som de Earth, Wind and Fire, After the Love Is Gone. Essa música é do David Foster. Inclusive, ele fez um arranjo também para essa excelente banda. E esse foi um grande sucesso dos anos 70, finalzinho dos anos 70. Agora, meia-noite, 57, horário em Brasília. A gente tem presente para você. Rosana Cardoso Teixeira de Jesus Santos, do 7048, final do telefone. Para você, Rosana, é um moletom da Nativa, da nossa coleção 2026. Ele é preto, ele é lindíssimo. E a partir de hoje, quarta-feira, já chegamos na quarta, dia 7 de outubro, é só você trazer um documento seu para buscar o seu moletom. 5 dias úteis a partir de hoje, tá bom? A gente te espera. Rosana Cardoso Teixeira de Jesus Santos. Na próxima hora, já nessa madrugada, a gente tem a camiseta da coleção 2026 e o kit com shampoo e condicionador da Isabelles Cosméticos, de 500ml. Tá aqui esperando por você esse kit. Já já a gente volta e tem muito mais.
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3: Torta de maçã.
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4: Ganhou?
5: Ganhou, Gabriel.

0: semana.
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3: Olá, galera da Nativa FM. A dica de saúde de hoje é pra você aí que tá no seu escritório, você que passa muito tempo sentado. Ó, preste atenção. Passar muito tempo sentado ou curvado pode causar dores nas costas e no pescoço. Então, sempre que possível, ajuste sua postura. Mantenha a coluna ereta, apoie bem os pés no chão e evite ficar inclinado sobre o celular ou o computador por muito tempo. E mais, se trabalha sentado, olha só, levante-se a cada hora, alongue-se e dê uma caminhada rápida. Seu corpo agradece. Se você acha que você vai esquecer, vai a dica. Você pode colocar o seu despertador de hora em hora. Pequenos hábitos fazem toda a diferença para a sua saúde, então cuide-se e continue ligado aqui na Nativa FM para mais dicas. Vambora, até a próxima. Tchau, tchau.
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7: Oi, paixãozinha, bom dia. Agora 1:01, horário em Brasília. Nessa madrugada de quarta-feira, que bom ter você aqui no nosso cantinho do amor. Você ligou o rádio agora? Olha, tá valendo a camiseta da Nativa Coleção 2026, um kit com shampoo e condicionador da Isabelle's Cosméticos de 500ml. Tem o Edwin no seu rádio. Me deixa aí com você, me leva junto no carro. Tem o Edu no seu fone de ouvido, na sua caixinha de som. Tem um diálogo entre a razão e o coração. A razão disse assim pro coração: não se apaixone. Você sabe como termina. Eu sei, respondeu o coração. Mas e se desta vez a gente não viver pelo fim? E se ele for embora? Eu vou sentir. E se doer? Vai doer. Então por que insiste? O coração sorriu bem baixinho. Porque você passou a vida inteira tentando me proteger da dor, viu, razão? E esqueceu que também é sua função me deixar viver. Aí a razão parou para pensar, ficou em silêncio. Só uma vez, pediu o coração. Feche os olhos. Deixe eu amar sem perguntar quanto tempo. E pela primeira vez, a razão não disse não. Apenas fechou os olhos. E deixou o coração fazer aquilo que ele sempre soube: sentir. 1:03. Bom dia, Jane e Erondi. No Love Songs da Nativa.

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1: Nativa Marília Mendonça, de quem é a culpa? Aqui no nosso Love Songs, o programa mais romântico do seu final de noite, comecinho de madrugada, hoje é quarta-feira, chegamos ao meio da semana. Agora 1h18, horário em Brasília. Daqui a pouquinho tem o Forró Nativa com o amigo velho, Rafa Guidotti. Bom dia, Nativa. Quero mandar uma mensagem pro meu amor Alcione da Maia. Ele é de Santa Catarina. Amor, você é a grande razão da minha vida. É o ar que eu respiro. É o brilho no meu olhar. É o sorriso. É o sorriso que eu tenho mais lindo. Só para você. O seu grande amor, Fábio Alexandre, no Rio Grande do Sul, que também tá aqui com a gente. Oi, Edu, bom dia. Tô ligadinho na Nativa, viu? Que maravilha. Love Songs e o amor no ar. É GG que tá aqui com a gente também. Obrigado pelo carinho. Edu, eu tô aqui deitado na minha cama. Eu tô aqui deitada ouvindo a Nativa. Como é bom, né, ouvir músicas românticas. Eu sou a Célia Aparecida, de Minas. O meu recado vai pro meu namorado. Amor, eu te amo tanto. Um beijo pra você. Você é muito especial pra mim, viu? Você é tudo pra mim. Eu joguei uma bala pra ver onde ela caía. E caía no colo. É isso mesmo. Eu te amo demais. Beijos da Célia de Minas, que tá aqui com a gente também. O Edu, meu nome é Edileus Edu. E eu tô aqui estudando em casa, mas estou ouvindo essas músicas que me acalmam. E eu consigo me concentrar. Que bom. Bons estudos pra você, viu? E fica aqui com a gente, no Cantinho do Amor. Esse é o nosso Love Songs, é o programa mais romântico de todos os tempos. Há tempo de você participar ainda, viu? De abrir esse seu coraçãozinho para mandar aquela declaração. 9198-409-6019. Tem um recado agora pro Gustavo.
2: E a Geisa, deixa um recadinho para o meu esposo Gustavo. Ô, Gustavo, muito obrigado por tudo, porque não é fácil ter uma Geisa, né? Você sabe como que é. A Geisa é brava, mas você já sabe como lidar. Você cuida de cada detalhe, cada momento, faz o meu dia o dia mais lindo. Mesmo que eu estou triste, você tenta me alegrar. E no meu pior momento, você falou, vamos fundo, vamos junto. E eu estou aqui com você, segurou na minha mão e não deixou a peteca cair. Eu te amo, muito obrigada.

A Nativa é muito mais amor, Zezé de Camargo e Luciano, Caro Coroa. Temos uma aniversariante hoje, uma primeira cantora, ela é compositora também, atriz norte-americana. Ela chegou à fama na década de 90. Muitos hits, muitas baladas que ficaram em primeiro lugar. Conhecida, né, por tantas baladas, recebeu o título de Rainha do R&B. Só para você ter uma ideia, ela vendeu mais de 70 milhões de discos em todo o mundo e é uma das artistas femininas mais vendidas da história. Sabe quem é ela? Que está completando 59 anos hoje, dia 7 de outubro, Toni Michelle Braxton. Toni Braxton. A gente faz uma homenagem a essa grande artista, grande cantora, com uma voz lindíssima, que hoje completa 59 anos, ouvindo um dos seus grandes sucessos, Grief Again.

0: Nativa, Gustavo Lima, saudade sua. Agora faltam 19 minutinhos para as 2 da madrugada. Daqui a pouquinho tem forró Nativa. E agora tem os últimos recadinhos de hoje. Do Durval para Mônica. Meu amor, eu tô com uma vontade tão grande de ficar bem pertinho de você. Olha, eu vou dizer uma coisa, viu? Muita saudade de você também. Eu queria estar agora do seu lado, sentir o seu abraço, o seu cheiro, o seu beijo e simplesmente esquecer do mundo ao seu lado. Você mora nos meus pensamentos, no meu coração e em cada pedacinho de mim. Quanto mais tempo passa, mais eu vou percebendo o quanto eu sou apaixonado por você. Eu queria muito, nesse momento, me perder nos seus braços. Eu te amo de um jeito profundo, intenso e impossível de explicar. É o recado da Gabi pro Márcio. Oi, meu amor, senti falta de você em tudo. No silêncio, nas pequenas coisas, nos momentos em que tudo o que eu mais queria era poder olhar nos seus olhos, dizer o quanto você é importante para mim. Meu coração parece sempre procurar por você, mesmo quando não estamos juntos. Eu te desejo, eu te penso, eu te sinto e te amo com uma intensidade que só aumenta. E se eu pudesse escolher um lugarzinho para estar agora, seria exatamente onde você está. Para mim, lá sempre foi onde eu encontro você. Tem o último recadinho da Daniela agora. A Daniela pro Arthur. Eu sinto sua falta, meu amor, de uma maneira que dói e ao mesmo tempo aquece o meu coração. Dói porque eu queria estar agora com você, apesar que a gente passou o dia todo junto, mas já tô sentindo a sua falta. Aquece o meu coração porque saber que você existe e desperta tudo isso em mim é um presente. Você se tornou parte dos meus pensamentos, dos meus sonhos, dos meus desejos mais profundos. E quando eu fecho os olhos, eu imagino a gente, nós dois juntinhos, porque é lá que meu coração quer estar. Eu sou simplesmente, completamente apaixonada por você.
1: Meu nome é André. O recadinho é pra minha esposa Tatiana. Vamos completar agora dia 9 de outubro desse mês, 14 anos de casados, de muito amor, de muito carinho, de muita compreensão, de muita dedicação, de muito empenho um do outro. A gente se ama muito, viu? Quero dizer a ela que eu amo muito, que ela é tudo pra mim, é tudo que eu pedi pra Deus, que Deus me deu um presente do céu, presente de Deus, Deus me deu ela na minha vida.

esqueça, Hi, Stay on These Roads, fechando mais um Love Songs nessa madrugada de quarta-feira, dia 7 de outubro. Camiseta da coleção 2026 e o kit com shampoo e condicionador de 500ml da Isabelles Cosméticos vai para você, Dayana Aparecida Barbosa dos Santos, do 7163. Parabéns, viu, Dayana? Um beijo educado para você. A partir de hoje, 5 dias úteis, é só trazer um documento seu, tá bom? A gente te espera e eu espero você hoje à noite, nessa quarta-feira, aqui no nosso Cantinho do Amor. Vou abri-lo novamente, esse cantinho, para te receber. Beijo para quem é de beijo, abraço para quem é de abraço. Cuida bem de você para mim. Bom descanso, uma ótima quarta-feira para todo mundo. Vem aí, Mano Velho, Mano Novo, o Amigo Velho, Rafa Guidotti, o Forró Nativa, coladinho com o nosso Love Songs. Eu te espero já à noite. Tchau, gente. Forró Nativa tá chegando agora, 2:01, horário em Brasília.

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3: Fala galera ligada na Nativa, tá na hora da dica de saúde por aqui. E a dica de hoje é simples, mas é fundamental. Então anote aí, cuide de sua mente. É isso mesmo, o estresse e a ansiedade podem afetar não só o emocional, mas também o corpo. Você sabia disso? Então reserve um tempinho para você. Pode ser uma caminhada, ouvir sua música favorita aqui na Nativa, claro. Ou até 5 minutos de respiração profunda. Só isso já ajuda aí muito. E não esqueça, dormir bem, se alimentar direito e praticar atividades físicas ajudam e muito a manter o equilíbrio mental. Tudo isso é muito importante. Saúde não é só física, é mental também. Cuide-se e continue sempre ligado aqui na Nativa FM para mais dicas como essa. Eu volto em breve, até a próxima. Tchau, tchau.
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0: da Nativa. Hoje, quarta-feira. Quarta-feira, 7 de outubro de 2026. Olha a hora, Brasil. 2:12. Bom dia. Eu sou o Rafael Guidotti, o amigo velho, o carequinha mais lindo, cheiroso, charmoso e gostoso do Brasil.
1: Ai, arrasou.
0: E você aí do outro lado do rádio, em todo o Brasil, em todo o mundo, curtindo Forró Nativa, faz parte da maior audiência do rádio, faz parte do nosso auditório, da nossa plateia, nossa galera mais bonita e animada do Brasil. Começou, acorda menino, acorda menina. Forró Nativa no ar. Pra você que tá ligadinho na Nativa, eu sou Rafael Guidotti, vamos juntos e você participando no 9198-409-6019. Nossa, será que ele não vai falar mais devagar pra eu anotar e fazer a minha primeira participação que eu quero muito? Vou falar devagarzinho, mas eu tenho um recado pra vocês. Ontem eu tava falando que nós ia fazer nós aqui, né? Eu e você, você mais eu. Não, e vamos fazer. Só que ele também tá no programa de hoje, Mano Velho e Mano Novo. Foi adiada a cirurgia, tá, gente? É, falei com o Mano Velho, né, ontem ainda, durante a tarde. E aí foi, os médicos adiaram, né? Algum compromisso do médico, né? Algo assim. Não entramos em detalhe o porquê foi do adiamento, mas foi adiada a cirurgia. Ele vai avisar tanto a mim quanto a vocês quando vai ser a nova data, tá? Então, com isso, Mano Velho e Mano Novo estarão sim no programa de hoje. Vamos aplaudir! Então, muito forró, descontração, bate-papo, bater papinho, muita alegria e o melhor de tudo, a sua participação. São duas maneiras que você pode participar aqui do Forró Nativa, gente. São duas maneiras, as únicas duas maneiras. Só tem duas maneiras, ou é uma ou é a outra. Uma pode ser por mensagem de texto. Ah, eu não posso gravar. Ah, não quero gravar, não quero falar. Então escreva que eu leio aqui o seu recadinho no ar. Ou, segunda item para você participar, é gravando um áudio com a sua própria voz, caprichando aí, tá? Mas se você for gravar um áudio mandando seu recado, seu bom dia, é até 30 segundos, gente. Se atente ao tempo. É até 30 segundos no máximo. É o que eu costumo dizer, esse é o máximo. Agora, é claro, se você consegue gravar em 10 segundos, 15 segundos, 20 segundos, é melhor, porque a gente coloca mais amigos para o ar, para participar, né? Vamos supor, um áudio de 30 segundos, se alguém grava 2 de 15, são dois ouvintes que entram no ar no mesmo tempo. Então, cabe mais pessoas. Mas, se o seu recado não couber em 10 segundos, 12 segundos, 15 segundos, 20 segundos, o máximo é 30 segundos, mas que isso não dá para ir ao ar, gente. Você vai gravar e não vai ao ar. Então é até 30 segundos no máximo, tá bom? Ou escreva. E o importante, tanto na mensagem de texto, caso você for escrever, ou na sua gravação, se for a primeira vez que estiver ouvindo a rádio, ouvindo a Nativa, ouvindo Forró Nativa, conta pra gente. Ou, se você já ouve há muitos anos, mas é a primeira vez participando, conta pra gente na sua mensagem também, tá bom? Eu vou falar o WhatsApp bem devagarzinho, mas salva somente esses números, gente. É do jeito que a gente fala. Na hora que você salvar, você vai perceber que já está com o DDD. Então não precisa colocar mais nada, é só salvar do jeito que a gente fala. 9198-409-6019. Vou repetir devagarzinho agora, hein? Anote, salve aí o WhatsApp da Nativa, para quando você quiser participar do Forró Nativa, será muito bem-vindo, todos os dias, quando quiser. E também participa de todos os programas da rádio, porque é esse mesmo número. 91 98 409 6 0 1. Quero chamar 9. Bom dia, Natu. Vou repetir de novo, devagarzinho, pra você conferir ou anotar de uma vez por todas, hein? E já pode participar, nosso auditório já tá aberto aqui pra você mandar seu recadinho, seu bom dia. Anote aí, salve desse jeito. 91 98 409 6019. Anotou? 91 98 409 6019. Mano velho, mano novo. Então a cirurgia foi adiada. Então é prazer inenarrável ter vocês aqui na madrugada todinha com nós essa quarta-feira, meio de semana, 7 de outubro. Agora, mano velho, mano novo, 2h18. Valeu, boi!
2: Valeu, boi! Valeu, boi pintado! Segura no rabo do boi, bicho mole condenado. Meus amigos e minhas amigas e meus amigos, meus conterrâneos, minhas conterrâneas, alô, senhoras e senhores, trabalhadores e trabalhadoras do Brasil, aposentados e aposentadas do Brasil, jovens, crianças, pré-adolescentes, adolescentes, todo mundo ligado, para vocês eu tenho que dizer o seguinte: emplacamos, chegamos à quarta-feira, hoje é quarta-feira, é o dia 7 de outubro do ano 2026, primavera, estação primavera brasileira. Está começando a maior audiência do rádio, Forró Nativa, Comando Velho, Mano Novo, ano 22, só na Nativa FM. Meus amigos e minhas amigas, aceitem os cumprimentos do Mano Velho, Amorim Filho. Eu nasci nas catingueiras entrançadas de Cipó, viajei de caminhão junto com Mané Cotó. Não sou locutor modelo, mas estou aqui sem cabelo, vivendo do meu gogó. Diretamente de Souza, diretamente do Vale dos Dinossauros, na gloriosa, na histórica, da inesquecível Piapá, R.A. Raí, Verba, Balanceia, Paraíba. E é claro, como sempre, como de costume, estou aqui ao lado do querido Mano Novo, Expedito Duarte. Bom dia, Mano Novo.
3: Bom dia, Mano Velho.
2: Mano Novo, está tudo certo e correto. E Tridagota Serena, Mano Novo.
3: Tudo tonitroante.
2: Tudo tonitroante. Acachapante.
3: Acachapante.
2: Assambarcante.
3: Vibrante.
2: Ah, então, já com todas essas características, qual é a produção do programa de hoje, Mano Novo?
3: Hoje vamos desenvolver aqui a poesia de Sebastião da Silva.
2: Sebastião da Silva.
3: Grande repentista.
2: Grande.
3: É, infância, mocidade e velhice.
2: Olha aqui, infância, mocidade e velhice. Boa. Grande poeta Sebastião da Silva. Alô, Caicó, Rio Grande do Norte. Olha, tenho várias palestras para fazer hoje aqui no Forró Nativa para vocês, hein? Um dos assuntos que eu vou traçar, a lei do silêncio. O que é a lei do silêncio, né? Que é o grande problema hoje em todas as comunidades no Brasil. Tanto no interior, nas pequenas cidades, cidades médias, cidades grandes e nas capitais. Entendeu? Quer dizer, às vezes o camarada mora numa chácara e o vizinho resolve dar uma festa, bota som, bota paredão a noite inteira e aquele vizinho não tem com o que reclamar, aí já dá um problema. Se é na cidade, se é um barzinho, bota música ao vivo, passa das 22, 23 até a madrugada, é um problema. E na cidade grande, aí vem, olha, é mega show, entendeu? É paredão, é pancadão, é restaurante, é lanchonete, música ao vivo, e é um problema seríssimo. Então, vamos falar o que é que muda com a lei do silêncio do Brasil, que é um tema que vou abordar hoje no Forró Nativa. Mano Novo, então, dê bom dia pro Macharal do Brasil, Mano Novo.
3: Bom prazer, bom dia, gente. Espice.
2: Espice, sim. Moral total na quarta-feira, Macharal. E um bom dia carinhoso e respeitoso para todas as mulheres do Brasil.
3: Calientemente.
2: Olha o Papa Figo, Etelvina.
3: Bom dia, minhas cunhãs.
2: Está no ar o Forró Nativa, quarta-feira, Brasil.

0: a todo meu irmãozinho, muito sucesso, tamo junto. Vamos levar esse forró pra galera que eles já estavam esperando. Valeu!
1: Eita, minha gente, a semana já tá pela metade. Quarta-feira, virou aí a folhinha, o calendário. Hoje é o dia 7 de outubro do ano 2026, hein? Pois é, estamos aqui no ar, Mano Velho, Mano Novo, Rafael Guidotti. Olha aqui, todo mundo aqui, nosso querido Thales Castro, aquele abraço. Olha aqui. 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Mano Novo, a poesia do Sebastião, Mano Novo.
2: Infância, mocidade e velhice.
1: Infância, mocidade e velhice, a grande verdade.
2: Infância, sol que aparece com raios de lindas cores, dando esperança de vida, corando pétalas de flores. Velhice, sol que se esconde no horizonte de dores.
1: Eita, rapaz, a lei da vida, a lei da vida, desse jeito mesmo aqui. Olha aqui, né? Bebê, né? Jovem, criança, pré-adolescente, adolescente, jovem, adulto, aí vem depois dos 40, meia idade, e vai avançando, avançando, avançando. Já pensou você chegar a 80 anos de idade, 90 anos de idade, 100 anos de idade? E olha, nos últimos anos aqui, o índice de idade das pessoas do Brasil tem aumentado bastante, hein? Já temos algumas dezenas de brasileiros com mais de 100 anos de idade. Que maravilha! Vamos, viva a velhice, a mocidade e o bebê aqui do Forro Nativo, a quarta-feira, com Mano Velho e Mano Novo, meu Brasil.

0: Tá todo mundo acompanhando o Forró Nativo. Alô, massa trabalhadora, neste horário, quanta gente aí no trabalho, na metalúrgica, na borracharia, na indústria, não é verdade? O pessoal que trabalha aí, por exemplo, nas farmácias, olha que bacana, meus amigos controladores de acesso, porteiros, vigilantes, pessoal da polícia, polícia militar, polícia civil, polícia científica, pessoal da carceraria, aquele abraço, olha aí, pessoal dos presídios, gente na roça, na fazenda, pessoal do leite, tirando o leite de madrugada, rádio ligado do Forró Nativa, muito obrigado aí pela audiência, minha gente, e olha, vocês podem participar. O Guidó está aqui para fazer o meio de campo. Você liga, o Guidó põe no ar e o zap zap aqui da Nativa, para você interagir. Marque aí, eu vou participar. Eu quero, eu adoro ouvir Mano Velho, Mano Novo, Rafael Guidó. Então vamos lá. Olha o zap aqui da Nativa: 9198-409-609. 9198-409-609. A lei do silêncio muda de vez no Brasil. Meus amigos e minhas amigas, a famosa lei, né, ou a ideia, a famosa ideia de que bares, restaurantes, festas e eventos precisam desligar o som quando o relógio marca 10 horas da noite e 22 horas. Não funciona no Brasil, não funciona como regra geral válida para todo o Brasil. Olha que interessante, hein? Na prática, o controle do barulho depende cada vez mais de uma legislação de cada município e das características da atividade e da região onde ela acontece. Então, até mesmo para seguir a lei do silêncio, tem uma burocracia. Não depende de uma lei federal, não depende de uma lei estadual, depende das atividades administradas pela prefeitura municipal. Daí onde começa o nó. E é que eu vou destrinchar bastante para vocês daqui para frente no Forró Nativa desta quarta-feira. Olha o barulho, olha a zoada, olha a zoada, olha o barulho. Aliás, Mano Novo, há alguns meses um ouvinte aqui de São Paulo disse: Mano Velho, acontece que eu tô com um problema, Mano Velho. O meu vizinho aqui, ele gosta de ouvir música muito alta, ele escuta muito alto o som, inclusive na hora do Forró Nativa, como ele sabe que eu escuto Forró Nativa, ele bota um som alto, uma música horrível, ele me provoca, o que é que eu faço, Mano Velho? Eu boto o som do Forró Nativa mais alto para abafar o som dele? Eu disse: não, minha filha, não faça isso, porque vai ter uma guerra de sons, e aí o prejuízo vai ser para ele, para você, e principalmente para os outros vizinhos, que não tem nada a ver com isso. Então é preferir você reclamar, você presta queixa, você procura a prefeitura, a subprefeitura, procura se entender com ele, porque se o som dele você não gosta, e você bota Mano Velho mais alto que ele, quer dizer, os ouvintes do quarteirão inteiro vão ouvir. E como é que fica aqui? Guerra do som? Não, vamos pela paz do silêncio, tá certo? Mano Novo, a poesia do Bastião, Mano Novo.
1: Infância, mocidade e velhice.
0: Diga!
1: Infância cheia de amores e mirabolantes planos.
0: Olha aí, hein?
1: Cheiro de flores da vida no vigor dos verdes anos. Velhice, árvore que morre no verão dos desenganos.
0: Ah, que bacana, que legal, viu? Chegar à velhice é uma dádiva. A velhice, você chega com a velhice saudável, você interagindo, você sendo cuidado, as pessoas cuidando de você e você cuidando de você mesmo. Depende muito de você, porque eu digo sempre: acho graça, mocidade, não querer envelhecer. Velho ninguém quer ficar, moço ninguém quer morrer. Bom mesmo é ficar velho, porque ser velho é saber viver. Hein? No forró da

0: tá envolvendo. Olha o barulho, olha o barulho, olha o barulho. Então eu falei para vocês aqui, na minha palestra, que a lei do silêncio é um negócio que depende muito da região, da atividade onde aquilo acontece. Isso significa que um estabelecimento pode continuar funcionando até manter música depois das 10 horas da noite, desde que cumpra os limites de ruído, o licenciamento, as regras de funcionamento e outras exigências locais. Ao mesmo tempo, produzir barulho excessivo antes desse horário também pode resultar em fiscalização e punição. Vamos abordar o tema. Tá bom demais aqui no Forró Nativa com Mano Velho e Mano Novo. Mais um trecho da poesia do Sebastião Mano Novo.
1: Infância cheia de planos, brinquedos e euforias, ilusões fantasiadas, vistosas alegorias, velhice, morte dos sonhos, na forca das agonias.
0: Eita, poesia bacana, vem do Rio Grande do Norte de Caicó, Sebastião da Silva. Aquele abraço, dá-lhe Forró Nativa nas ideias, Brasil!

0: Da
1: é o Rio Una, Jorge de Altinho. Ela, ela, ela, ela, ela, ela, ela, ela. É isso, meu povo, é isso. É o Rio Una, é o Forró Nativa, nesta quarta-feira, 7 de outubro de 2026. Olha a hora, 2h40, vamos atender você, pegando o seu bom dia, 9198-409-6019, bom dia.
2: Bom dia, mano velho, bom dia, mano novo, bom dia, Rafael Guidotti.
1: Dia.
2: Rafael Guidotti, aqui quem fala é Romário da Zona Norte, Guarulhos. É, queria ouvir uma música de Bonde do Forró. Uma antiga deles aí, valeu?
1: Valeu!
2: Um abraço aí,
1: um abraço.
2: Agradecer a todos os caminhoneiros, todos os padeiros, todos os confeiteiros e a todos os motoristas do Tapetão Preto aí, beleza?
1: Valeu!
2: Um abraço aí, então bom dia.
1: Bom dia, meu amigo, tudo bom? Bom dia, amigo velho. Bom dia, família nativa. Sou a tia Jô, de Osasco, ligadinha sempre. Um beijo, beijo, beijo. Deus abençoe, viu? 2h41, bom dia.
3: Bom dia, Rádio Nativa, bom dia, mano velho, bom dia, mano novo, Rafael Guinotti. Oh. Aqui é Cício Silva, da cidade de Junqueira, Lagoas.
1: Bom!
3: É, gostaria de ouvir uma música de Eu Sinto Saudade, de Moreira da Copiara. Ofereço para meu compadre Valdir, para Gilvan e todos os ouvintes da Rádio Nativa. Um grande abraço, Deus no comando.
1: Amém, valeu, abraço.
4: Bom dia, Rafael.
1: Bom dia.
4: Bom dia, mano velho, mano novo, José Aito, já sintonizado no Forró Nativa, desejando a todos uma ótima quarta-feira. Boa recuperação pro mano velho. Ô, Rafael, se você puder, toca pra mim, por gentileza, Flávio José. Orgulho de ser nordestino. Fica com Deus, bom dia, Forró Nativa.
1: Valeu. Gente, que barulho é o meu microfone? Nossa senhora! Olha só! Mas rapaz, tá certo isso!
5: Bom dia, mano velho, bom dia, mano novo, bom dia, Rafael Quitote, bom dia, amigo velho. Amigo velho, se possível, toca pra mim, Edgar Mão Branca, Bufa de Anum.
1: Oi, tudo bem? Pera aí, gente, deixa eu fazer uma gambiarra aqui, pegar um outro microfone aqui, porque senão não tem como. Valeu, Cícero, obrigado, viu? Só que esse aqui ficou longe, vou ter que fazer uma outra gambiarra. Bom dia, Rafael, quartou Forró Nativa, sou o Vanderlei, estou aqui na sua sintonia, além da companhia, a melhor programação. Valeu, Vanderlei! Um abraço pra você, viu? Tudo de bom. Bom dia.
6: Bom dia, mano velho. Bom dia, mano novo. Bom dia, Rafael Guidotti. Aqui é o Ademir de São Mateus, direto de Pombal, na Paraíba.
1: Tudo bom?
6: Dá pra tocar uma música aí, coisinha pra comer, oh, com a mão branca.
1: Boa. Valeu, valeu, obrigado. Oi, bom dia.
7: Bom dia, Rafael Guidotti.
1: Bom dia.
7: Bom dia, mano velho, mano novo, meus queridos.
1: Como você tá?
7: Bom dia aí para Esmeralda Carreteiro. Cadê
1: é
7: Peixe do Mar? Peixe do Mar sumiu.
1: Peixe do Mar deu um desapareceu. Alô, Peixe
7: do Mar, bom dia aí para todos os caminhoneiros do Brasil, porteiro, padeiros.
1: Alô,
7: todos os guerreiros padeiro da madrugada. Meu querido mano Rafa, toca pra nós aí hoje com a Amazã. Me enganei com a minha noiva, beleza?
1: Beleza.
7: Zé Faustino, uma boa quarta-feira pra nós. Fica com Deus, meus irmãos. Um abraço.
1: Valeu, valeu, Zé Faustino. Um abraço. Oi, bom dia.
8: Bom dia, bom dia. Bom dia, Nativa FM. Bom dia, mano velho. Bom dia, mano novo. Bom dia, Rafael Quicote. Quartou, quartou, quartou. Aqui é o Sidney, diretamente da Tupitec, no 30 da Raposo. Um abraço. Boa. Aí pro meu amigo Cícero, que logo estará
1: Cícero
8: levantando para vir pro trabalho e entrar às 6 da manhã.
1: Boa!
8: Valeu, galera!
1: Valeu.
8: Um abraço a todos os padeiros e a todo mundo aí do Brasil!
1: Brasil, meu Brasil brasileiro! Bora que bora, meu povo! 2h44, diga seu bom dia!
9: Bom dia, minha rádio querida, rádio que... Eu amo demais, do fundo do coração. Sou fã, fã de vocês. Rafael, mano novo, mano velho. Amo vocês do fundo do coração. E eu queria ouvir, se for possível, Zaga de Vaqueiro, tá bom?
1: Boa.
9: Por favor, tá bom? Tenha um ótimo dia e tudo de bom pra vocês, meus queridos.
1: Obrigado, viu? Um grande abraço pra você, obrigado. Saga de um vaqueiro, como é pedida, né, gente? Como é pedida essa saga de um vaqueiro? Todo dia um montão de pedido. Oi, bom dia.
0: Bom dia, Rafael Guidotti.
1: Tudo bom?
0: Bom dia, quem fala aqui é do Miss Natal do Rio Grande do Norte. Eu quero ouvir uma música aí, Zé Nilton, bicho bom é mulher.
1: Ô, oh, bicho bom é mulher. Bora que bora, bora que bora.
10: Aqui é Rafael Bigote.
1: Dia.
10: Rapaz, mano novo, mano velho. Um abençoado dia. Mais que perfeito, né?
1: Amém.
10: Caiu o pagamento, pagamos todas as contas, tá tudo em dia, beleza?
1: Já não sobrou mais nada.
10: Toca pra mim com a música do Luiz Gonzaga. A primeira, mais antiga que tiver.
1: Olha.
10: Faz favor pra mim, meu querido. Meu carequinha lindo,
1: au,
10: beleza?
1: Au,
10: que é Gilmar de Bauru, vigilante, vamos que vamos.
1: Vamos que vamos, Gilmar.
11: Bom dia pra todo mundo da Nativa aí, pra todo mundo que tá no trecho, hein?
1: Yeah.
11: Aqui é o Felipe, nós estamos por aí na rodagem.
1: Ah.
11: Tamo junto, é nóis, boa quarta, hein?
1: É nóis, boa quarta, meu amigo, boa quarta pra você também, viu? Oh, meu Deus do céu, o povo tá que tá, o povo tá que tá. Bora pro WhatsApp, bom dia!
12: Oi, Nativa!
1: Oi.
12: Bom dia, Guidotti, bom dia, Mano Novo, bom dia, Mano Velho!
1: Como você tá?
12: Eu sou a Zoraide de Badiba City, gostaria de ouvir a Mesa 14, faz muito tempo que eu queria participar do programa. Beijo, tchau!
1: Beijo, tchau, beijinho, tchau! Obrigado pela participação. Participe sempre, 2h47.
13: Bom dia, Rafael Guidotti, aqui quem fala é o Roberto de Campinas.
1: Tudo bom?
13: Quero mandar um abraço para todo o pessoal de Arco Verde, Pernambuco. E para os meus amigos aqui de Campinas, o Açaí Atacadista, loja 154. Meu amigo Diego Jaramide e o Jorge Malaquias. Manda aí uma música aí do Saga de um Vaqueiro. Abraço a todos da Nativa.
1: Saga de um Vaqueiro. Boa, mais um pedido pra Saga de um Vaqueiro. Bora que bora, meu povo. Bom dia, adoro vocês. Escuto todos os dias, vocês são demais. Obrigado, um beijo. Oi, bom dia.
14: Bom dia, mano velho. Bom dia, mano novo. Que Deus abençoe o dia de vocês. Eu sou o Marconi, hein?
1: Ô, Marconi! Aquele abraço, Marconi! Bom dia, mano velho, mano novo e toda a equipe. Estamos acompanhando a Nativa em Mossoró, Rio Grande do Norte. Um abraço aos familiares e amigos do Jardim Dracena, no Butantã, em São Paulo. Alex Portela, aquele abraço, hein, Alex? Rafael, bom dia pra você, mano velho, mano novo. Gostaria de ouvir o forró do Elba Ramalho. É a Sebastiana. Beijo, Sebastiana! 2h48, daqui a pouquinho atendo mais

0: tamo junto e misturado, hein? Flash! Flash! 2h50, mano velho!
1: Aqui, Forró Nativa, tá quarta-feira, tá boa! Alô, meus amigos feirantes, hein? Tem feira hoje, tem feira todo dia. Nobres amigos feirantes, nesta madrugada, já montando, já descarregando o caminhão que vem do Ceasa, vem direto da roça de Suzano ou de outra região, não é verdade? Aí vai desmontar o caminhão, vai montar cada um a sua barraca, depois colocar os produtos, que quando for 6, 7 horas da manhã, as donas de casa já vêm comprar e a feira, ô, feira boa, mas o rádio ligado do Forró Nativa, muito obrigado, feirantes de todo o Brasil, pela audiência. 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Mano Novo, a poesia do Sebastião, Mano Novo.
2: Infância, mocidade e velhice.
1: Diga, Mano Novo.
2: Ele escreveu.
1: Foi o quê?
2: Mocidade de alegria, estudo e perseverança, roupas espalhafatosas, carnaval, esporte e dança. Velhice, neve do medo, cobrindo o céu da esperança.
1: Eita, vovozinha, tá na espreguiçadeira, tá na preguiçosa, tá bom, vovó, aí na cadeira, aquela cadeira de balanço, é no balanço da rede, eu não, é que eu vou me balançar, é no balanço da rede. A vovó não gosta de barulho, depois das 22 horas, tem que fazer silêncio, né, vovó? Olha aqui. Portanto, às 10 horas da noite, às 22 horas, representam uma espécie de fronteira nacional entre o que é permitido e o que é proibido. O horário pode aparecer nas normas de algumas cidades como início de uma faixa mais restritiva, porém, não existe uma lei federal estabelecendo que todo barulho seja permitido antes desse momento ou automaticamente proibido depois dele. Não tem a lei, gente. É interpretativa essa situação, hein? Depende da prefeitura. Durma-se com um barulho desse, mas continue curtindo o Forró Nativa gostosamente, Comando Velho e Mando Novo.
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3: Fala galera ligada na Nativa, está no ar mais uma dica de saúde. E a dica de hoje é: não pule as refeições. Atenção você que vive na correria do dia a dia. Muita gente sai de casa sem café da manhã ou passa o dia inteiro beliscando besteiras. Mas isso pode causar fraqueza, falta de concentração e até descontrole do peso. O ideal é manter uma rotina alimentar com horários regulares e incluir alimentos que sustentam, como frutas, proteínas e carboidratos saudáveis. Preste atenção e não deixe de fazer a sua listinha, tá certo? O seu corpo precisa de energia para funcionar bem. Entenda, alimente-se direitinho e siga firme na sua saúde. E fique ligado, claro, aqui na Nativa para mais dicas. E para isso, eu volto em breve. Até mais. Tchau, tchau.
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0: Olha, minha gente, aqui daqui a pouquinho tem a participação aqui, por exemplo, do Jorge Aguiar, o Merchan da Max Power, da Camila Camilinha, dando aquele recado, enaltecendo a qualidade do Max Power, que é o estimulante sexual, que é uma potência mundial. 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Falando da lei, a lei do silêncio, silêncio, o canto do Irapuru, olha aqui. A Constituição brasileira permite que os municípios legislar sobre assuntos de interesse local e complementem normas federais e estaduais. Por isso, as regras envolvendo estabelecimentos, por exemplo, uso do solo, horários e controle de ruídos, podem variar significativamente de uma cidade para outra cidade. Apesar da expressão lei do silêncio ser muito conhecida, não existe uma única lei do silêncio nacional determinando que o silêncio obrigatório começa exatamente às 10 horas da noite em todas as cidades brasileiras. Tem sempre aqueles escapes da lei. Então ninguém sabe, se não tem lei nacional, como eu vou obedecer? Depende das normas da prefeitura municipal. Ai que horror, ai que horror. Mano Novo, poesia de Sebastião da Silva, Mano Novo.
1: Daqui a pouquinho tem mais poesia. Antes, porém,
0: diga, Mano Novo.
1: Um alô aqui para Antônia Pereira.
0: Bom dia, Antônia Pereira.
1: Estará em Ribeirão Pires.
0: Alô, Ribeirão Pires, aquele abraço.
1: Um alô para Edileuza Paz.
0: Bom dia, Edileuza Paz.
1: Está na Vila Pompeia.
0: Vila Pompeia, que bacana, Edileuza.
1: A mensagem que recebemos da Maristela Cunha.
0: Oi, fala, Maristela Cunha.
1: Está no bairro, na cidade de Campinas,
0: Mano. Campinas, dali na TV FM Campinas, 1.200.000 habitantes.
1: Otoniel Carlos, no bairro de Santana.
0: Alô, Santana. Alô, Otoniel.
1: E o Mário Oliveira, da Vila Natal, Mano Velho.
0: Alô, Mário, aquele abraço, Mário, olha o Forró Nativa, Mário. Tem muito mais já da Lei do Silêncio. Forró Nativa, quarta-feira, Mano Velho, Mano Novo.

0: Ô, mano, velho, mano, velho, tô gostando aí da lei do silêncio, porque não tem coisa que perturba, é o tal do barulho. Barulho, pra quem é trabalhador, tá em casa, sabe? Puxa vida, tá em casa dormindo, tentando dormir. Aí tem o bar lá perto, tem uma boate, tem uma adega, tem o pessoal que se reúne na rua e não quer saber de silêncio. Eu lembro muito bem, eu tinha 12 para 13 anos. E a família morava em Natal, na rua Ari Parreiras, entendeu? Então, 240, o número da 240A. Então, ao lado da casa que a gente morava, tinha um beco. Porque lá no fundo desse beco tinha várias casas, entendeu? Então, aquela rapaziada se reunia à noite, não lá no fundo do beco, na calçada da entrada do beco, que era justamente na sala de lá de casa, ficava em frente àquilo. E todo dia ele se reunia e ficava aquelas piadas, risadas, barulho assim. E papai trabalhava, ele acordava 5 horas da manhã, 5 e meia, porque logo já tinha que passar o caminhão que levava os funcionários para a repartição, que era no batalhão de engenharia. Entendeu? Então, mas todo dia aquela goza, aquele barulho. Puxa vida, e papai era um cara calmo, sabe? Entendeu? Mas teve um dia que ele perdeu as estribeiras, né? Ele não conseguia dormir, porque o barulho deles era muito grande. Então foi lá falar com eles, explicou: olha, eu sou um chefe de família, tenho meus filhos aqui, minha mulher, e eu não consigo dormir para vocês aqui, entendeu? Quer dizer, aí tá por aí, tá tudo. Aí eles pararam, depois voltaram. Então, isso é recorrente. Então não era só ligado, era algazarra mesmo, todo dia. Eles não faziam na frente da casa deles, era bom na rua, entendeu? Então cada família tem um quadro, cada situação um quadro. Então o barulho de madrugada depois das 10 é complicado. O próprio decreto, lei, número 3.688/1941, que trata das contravenções penais, prevê punição para quem perturbar o trabalho ou sossego alheio com gritaria, atividade ruidosa irregular ou abuso de instrumentos sonoros. O dispositivo não determina que a projeção ou a proteção só passe a valer depois das 22 horas. Dessa forma, uma festa com som excessivo, às 4 horas da tarde, às 6 horas da noite, às 8 horas da noite, pode gerar problemas. Da mesma maneira, um restaurante com tratamento acústico e licenciamento adequado não se torna automaticamente irregular, apenas porque permaneceu aberto depois das 10 horas da noite. É problema, é polêmica. O que não é polêmico é o poema de Sebastião da Silva. Olha aqui como é que é o nome da poesia, mano novo.
1: Infância, mocidade e velhice.
0: Então vamos lá, detalhe, mano novo.
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0: Eita, benção vovô, benção vovó, benção tiozinho, tiazinha. Tá gostoso demais o forró nativo desta quarta-feira, com Mano Velho e Mano Novo.

0: Opa, alô Rede, galera da Rede Nativa de madrugada aí, rapaz, onde tem um aplicativo, um celular, onde tem um rádio, camarada ouvindo aqui, tô ouvindo aqui o Forró da Ativa, como o velho mandou, dentro do caminhão, na boleia da carreta do caminhão. Aqui na, no ônibus aqui, o ônibus aqui na Castelo Branco, mano velho, tô passando em Iaras, você fala tanto em Iaras, né? Falo de Iaras aí, da Castelo Branco. Grande abraço para todo mundo e de todas as rodovias brasileiras, né? Nós temos São Paulo, a Castelo Branco, a Raposo Tavares, a Fernão Dias, a Bittencourt, Anchieta, Imigrantes, Via Dutra, não é verdade? E tantas estradas do Brasil afora. Então, estradeiro, tá curtindo aí a paisagem, Forró da Ativa, aquele abraço, meu amigo, em nome de Dry Leves, construindo soluções inteligentes, e Max Power, o estimulante sexual, que é uma potência mundial. 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Vamos falar da lei do silêncio. A fiscalização pode levar em consideração a quantidade de decibéis, o período do dia, o zoneamento da região, o tipo de estabelecimento, a licença concedida pelo município e até as medidas adotadas para evitar que o som lhe chegue aos imóveis vizinhos. O som não pode, vai atrapalhar os imóveis, a vizinhança que paga o pato. A cidade de Belo Horizonte, em Minas Gerais, mostra claramente como isso funciona. A legislação municipal estabelece limites diferentes conforme o horário. Por exemplo, como Belo Horizonte é conhecido como a cidade dos barzinhos, tem muitos, mas são dezenas, centenas de bares em Belo Horizonte, é tradicional. Daqui a pouco eu vou dizer como é que funciona a lei do silêncio, a quantidade de decibéis permitida nesses estabelecimentos, que podem ser imitados em todo o Brasil. É consideração ao ouvinte e a você que é frequentador e principalmente a vizinhança. Mano Novo, mais poesia, Mano Novo.
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0: Então uma chuva de amor, uma chuva de verão, amor, amor da minha vida, curtindo gostosamente esta quarta-feira, com Mano Velho e Mano Novo.

0: sininhos, os sininhos do amor, os sininhos da felicidade. Esses sininhos falam, hein? Aqui é o sininho do vento, ela fala sininho do vento. Aqui, ó, tá vendo aí, tá batendo o vento aí. Rapaz, puxa, mando ver, eu me emociono quando escuto os sininhos aí, porque me leva ao passado, lá no sertão, lá na praia, quando o vento dava assim, ó, balançava a saia dela, eu e ela na peneira, tava peneirando, eu tava namorando, eu tava no namoro, eu tava peneirando. Aquele abraço, participe aqui do Forró da Ativa, olha o zap zap, Pugdote atender a você, 9198-409-609, 9198-409-609. Pergunta, Mano Vê, hoje tem pergunta, Mano Vê, já eu falo dos ouvintes que pediram assuntos que eu já tratei, que o pessoal quer que eu fale mais aqui. Mas eu falei para vocês, e vou continuar falando, Belo Horizonte, da cidade de Belo Horizonte, Minas Gerais, mostra claramente como funciona a lei do silêncio. A legislação municipal estabelece limites diferentes conforme o horário. Em Belo Horizonte é assim, 70 decibéis é o volume que pode permitir 70 decibéis no período diurno. Então, durante o dia, um estabelecimento comercial, restaurante, um bar, pode provocar barulho de 70 decibéis. 60 decibéis no período vespertino da tarde, estabelecimento em Belo Horizonte, pode produzir sons de 60 decibéis. 50 decibéis em Belo Horizonte, por exemplo, das 10 da noite até meia-noite, então 50 decibéis. 45 decibéis entre meia-noite e 7 da manhã, 45 decibéis. Nas sextas-feiras, nos sábados e vésperas de feriados em Belo Horizonte, ainda há uma regra específica que admite 60 decibéis até às 23 horas. Então, lá em Belo Horizonte, por exemplo, olha aqui, 60 decibéis vai até 23 horas. Agora, por exemplo, essa lei, então lá tem 70 decibéis de manhã, 60 decibéis à tarde, 50 decibéis até 10 da noite, até meia-noite, 45 decibéis entre meia-noite e 7 da manhã. Mas em sexta-feira, sábados e véspera de feriados, em Belo Horizonte, então pode ser 60 decibéis, tá vendo? Até as 23 horas, depois vai para aquela regra lá dos 45. É assim que funciona. E São Paulo, como é que é em São Paulo? Daqui a pouco eu vou falar aqui no Forró Nativo que o Mano Novo está envolvente com a poesia do Sebastião, Mano Novo.
1: É, infância. Né? Infância, mocidade.
0: Isso.
1: E velhice.
0: Isso, Mano.
1: Assim ele escreveu.
0: O poeta Sebastião da Silva.
1: Quem é moça é uma flor, mostrando um viver composto.
0: Oi aí, hein?
1: Cabelos esvoaçantes, perfeitos ângulos no rosto, velhice e resto de mágoa na penumbra do desgosto.
0: A velhice, pois é, é a experiência, a vivência. Quantas pessoas assim, por exemplo, lá nessa eleição no primeiro turno, o cidadão foi votar, ele tem 101 anos de idade. Então ele não é obrigado a votar, depois dos 70 anos não é obrigado a votar. Mas ele fez, vou votar, faz questão, é o exercício mais poderoso do cidadão, é o poder do voto, eu vou votar e eu quero convocar todo mundo para votar no segundo turno. Entendeu? Mais de 70, venha votar, é bom demais votar. Viva o voto, viva a democracia. Que gostoso, meu velhinho. É o Forró Nativo com Mano Velho e Mano Novo.

0: Batista Lima, aqui no Forró Nativa. Não é só tchau. É o Forró Nativa, tocando todas, atendendo o seu pedido. Tivemos aí que você tá ouvindo, é tudo pedido, viu, gente? E você continua participando com a gente. 9198-409-6019.
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0: Não é só um tchau, meu povo. É um ponto final, não é só tchau, é ponto final. Tchau e benção. 3:32, 3:32, você participando aqui do nosso Forró Nativa. Com Mano Velho, Mano Novo e eu, Amigo Velho. O Amigo Velho também tá por aqui. Nessa quarta-feira, meio de semana. Meio de semana e você participando com a gente no nosso WhatsApp. Você conseguiu anotar aí, gente? Você conseguiu anotar? Hã? 9198-409-6019, tá bom? Esse é o nosso WhatsApp. Ó, bom dia, Mano Velho, Mano Novo, Rafael Guidotti, toca Frank Aguiar, Mulher Madura. Renato Santo Estevão, Bahia. Bom dia, Mano Velho, bom dia, Mano Novo, Rafael, estamos ouvindo no bairro Nova Serra Negra, Serra Negra, São Paulo. Alô, Serra Negra, aquele abraço, hein? Toca aí Laís e Luiz Amaro pra nós ouvir. Gringo Rubim, valeu, gringo! Oi, bom dia!
2: Bom dia, bom dia, bom dia, Forró Nativa!
0: Opa, pá!
2: Bom dia, Mano Velho, Mano Novo!
0: Como vai?
2: Bom dia pra todos os manos que estão sintonizados do Forró Nativa, Esmeralda Porca!
0: Ó!
2: Uma excelente quarta-feira a todos aí, que Deus venha abençoar cada um de nós!
0: Amém!
2: E um abraço a toda essa rapaziada da madrugada aí, essa galerinha que tá junto e misturada aí, ó! Peixe do Malo, bom dia, Zé Postino, Edson! A galerinha do Pãozinho aí, que não podemos esquecer dessa rapaziada aí.
0: Pode não.
2: Tá sempre junto, misturado. Deus abençoe a todos.
0: Verdade.
2: O Rafael, por gentileza, meu patrão.
0: Fale.
2: Toca pra nós aí o Alemão do Forró.
0: Alemão?
2: Qualquer uma do Alemão do Forró. Eu sei que você tem bom gosto, meu patrão.
0: Olha.
2: Toca qualquer um aí. Se
0: você
2: mandar, é bem-vindo. Um abraço a todos. Que Deus abençoe. Tchau, obrigado.
0: Tchau, obrigado. Ora, olha a responsa que ele joga na minha mão. Falou que eu tenho bom gosto. Alemão do Forró. Vamos ouvir uma diferente. Geralmente sempre escuta, né? Fica amor, tal. Vamos ouvir uma diferente. Aí vocês me falam se vocês gostaram. Tá bom? Bora que bora participar? 9198-409-6019. Bom dia, bom dia, bom dia!
3: Bom dia, família Amorim. Aqui é o José de Suzano, no Rodoanel Sentido Fernão Dias.
0: Opa!
3: Um bom trabalho para todos!
0: Para todos nós! Valeu, Zé! Um abraço! Bom dia, Rafael, Mano Velho, Mano Novo, primeira vez, sou ouvinte, mas estou mandando mensagem pela primeira vez. Toca um forró aí com Luiz Gonzaga, Riacho do Navio, meu nome é Evaldo de Barueri. Valeu, valeu, valeu, valeu. Valeu, Evaldo, aquele abraço, viu? Quem mais tá por aqui? Bom dia.
4: Bom dia, Forró Nativa. Bom dia, Mano Novo. Bom dia, Mano Velho. Bom dia, Cavidade.
0: Dia, meu amigo.
4: Eu sou Carlos Ramos de Uauá.
0: Uauá.
4: Capital do Bode. Estou aqui em São Paulo, aqui em Osasco, aqui no Hospital da Criança, curtindo o programa. Rafael Guidotti, vou pedir uma música hoje aí de Jorge Altinho, Riuna.
0: Já toquei!
4: Quero oferecer para todos os ouvintes da TV, todos os portões da madrugada, valeu?
0: Já ouvimos!
4: Um abraço, bom dia para todos!
0: Cuida, cuida, Carlão, bom dia!
5: Bom dia, Rafael, bom dia, Mano Vem, Mano
0: Opa!
5: Querendo Mar Castilho, de Barueri, SP, tudo bem com vocês? Por favor, se puder, toca uma música aí para nós do Rasta Chinela, por favor. Forrozão, muito bom, viu? Bom dia pra nós. Thank you very much.
0: Thank you very much. Vou mandar um abração pro Paulo Sérgio. Ele falou que o meu microfone na abertura tava baixo, né? É, tava, o Mano Velho, Mano Novo tava normal. Aí ele pediu, solta o Rick Batista pra nós. Aí deu uma melhorada e falou, agora tá ótimo. Paulo Sérgio Birigui. Aí ele falou, foi só elogiar. Pois é, Paulo, ó. Se melhorar, não vamos falar nada, não. Deixa estar. Que eu não sei se no rádio tá saindo, mas nas minhas orelhas aqui tá saindo um zumbido que, minha nossa senhora. Tá. Oi, bom dia.
6: Bom dia, Rafael. Denilson de Parelheiros. Gostaria de ouvir a música do Luiz Gonzaga. Vive o meu padrinho. Toca pra nós aí, professor. Bom dia. Um bom trabalho pra nós.
0: Valeu, Denilson. Um abraço.
7: Bom dia com alegria.
0: Dia,
7: bom dia
0: com
7: a relativa. Um abraço aí da galerinha da Castelo Branco aí.
0: Ô, papá.
7: Toca com o Zezinho Barro. Zezinho. Minha rádio é nativa. Tudo de bom.
0: Tchau, obrigado. Valeu. 3h37.
8: Bom dia, meu amigo Guidotti.
0: Bom dia,
8: Mano Lema Novo. Bom dia, Forró Nativa. José Domingos e o Tinga Bahia, Chapa Diamantina.
0: Tudo bom?
8: Tapetão Preto aqui buscando aí a terra da garoa. Chegando em São Paulo mais uma vez.
0: Chega mais.
8: Toca pra mim de novo aí, moço. Vamos ver se eu consigo ouvir minha música. Mande antigamente. Mastruz com leite. Manda. Chama.
0: Chama.
8: Música mãe de antigamente.
0: Mãe de antigamente, é isso? Mastruz com leite? Chama. Bora que bora. Vamos ver se eu acho. Bom dia.
9: Bom dia, meus amigões da Nativa. Edinaldo Vigilante. Hoje aqui por Aldeia da Serra. Gentileza aí, meu querido. Você, Mano Velho, Mano Novo. Todos nossos amigões. Tocar aí para todos os vigilantes, por gentileza, e o Assum Preto, se possível, ok? Vamos nessa, vamos para cima, tchau, obrigado.
0: Bora que bora, vamos que vamos, boa madrugada, toca meu Anjo Azul, o Leandro pediu aqui. Quem mais tá por aqui? Bom dia.
10: Bom dia, Rafael Guidotti. Bom dia a todos os ouvintes da Rádio Nativa.
0: Como
10: vai? Bom dia, Mano Velho. Bom dia, Mano Novo.
0: Tudo bem?
10: Aqui é André de Vinhedo, passando por Campinas, indo sentido Araraquara.
0: Namorado.
10: Meu amigo Rafael Guidotti.
0: Fale.
10: Passa uma musiquinha pra nós aí de Washington Brasileiro, meu querido. Dois bebim. Pra toda a galera de Onápolis, Porto Seguro, a galera da Bahia. Um abraço, Guidotti.
0: Valeu, meu amigo. Um abraço. Ele escreveu aqui, ó. Tem uma interferência no áudio, mas agora acho que melhorou, né? Troquei de microfone aqui. Peguei outro microfone aqui no pulo. Falei, vem você, pirulitão vermelho. Que o nosso microfone aqui tem umas capas vermelhas, tá, gente? Ele é... Tem uma espuma vermelha escrito Nativa. Bora com esse aqui agora. Eu acho que deu uma melhorada nesse, né? Pelo menos não tem mais aquele zumbido nas minhas orelhas. Oi, bom dia.
11: Bom dia. Aqui é José Alves, de Trigo, Pernambuco. Gostaria de escutar Filho do Sol, Mastruz com Leite. Fico muito agradecido.
0: Filho do Sol, Mastruz com Leite. Obrigado, viu? Alô, Mabeluce, gente, vocês vão ganhar... Na mega da virada, se acertar, que música e quem a Mavelus pediu? Dole uma, dole duas, dole três, Amazon. Já aproveitou, Zé Falcino aí já ouviu também, hein? Me enganei com a minha noiva, hein, ô Mavelus? Cuida, hein, menina? Bom dia, Rafael, bom dia, Mano Velho, bom dia, Mano Novo. Um excelente e abençoado dia para todos vocês e para todos os ouvintes da Nativa. Sou o Edson, da cidade de Esperança, Paraíba. Cidade conhecida como Lírio Verde da Borborema. Essa foto aqui de baixo é da rua da localização onde o Mano Velho morava em Natal. Deixa eu ver. Olha, que gostosa a cidade. Olha, bacana, hein? Gostei da foto, show de bola, obrigado. É, ele falou que está na região do Mercado Municipal Pátio do Pari, em São Paulo, região do Brás. Aquele abraço, meu amigo, obrigado. 9198-409-6019.
12: Bom dia, Mano Velho, Mano Novo. Me chamo Celibal, falo de Santa Catarina. Gostaria de ouvir uma música do Cavaleiros do Forró. Só para ouvir e oferecer a todos os ouvintes do programa. Forte abraço a todos e Deus em primeiro lugar, sempre na frente. E tamo junto, família. Saúde pra todo mundo.
0: Valeu, obrigado. Bom dia, Rafael Guidotti. Bom dia, amigos da Nativa. Me chamo Jurandir, estou falando aqui de Campinas, primeira vez participando. e ouvindo o programa já há alguns meses. Do jeito que eu sintonizei aqui no meu trabalho na madrugada, ficou. Que programa legal, animado, gostoso de ouvir. As horas passam rápido. Obrigado por eles por existirem. Valeu, Jurandir. Um abraço, pessoal de Campinas.
13: Bom dia, pessoal da Nativa. Bom dia, Rafael Guidotti.
0: Bom dia.
13: Ele pediu uma música aí.
0: Pida, pida, pida.
13: Salles. Esse cara sou eu.
0: Esse cara sou eu.
13: Vou mandar aí pra todos os motoristas aí do Tapetão Preto aí, ó.
0: Cuida.
13: Um abraço, tudo de bom.
0: Valeu, tudo de bom. Bom dia, Rafael Guidotti, menino lindo. Abraço da Marli Torres. Obrigado, Marli. Um beijo de Bauru, né? Ela falou Marli Torres D e colocou um monte de negocinho de música. Tá em código. Tá em código pra decifrar. 3h42, bom dia!
14: Bom dia, Rafael. Bom dia, mano velho. Bom dia, mano novo.
0: Bom dia.
14: Aqui é o Ronaldo da Vila Nova Galvão.
0: Ronaldo.
14: Ô, Guidotti, toca aí a música aí, a Carta do Marginal pra nós. Ô, Guidotti, fala pro mano velho, mano novo, contar as histórias do Lampião. Eu acho muito bonito voltar a contar as histórias do Lampião.
0: Boa!
14: Um abraço, fique com Deus aí, todo mundo.
0: Valeu, Ronaldo. Valeu, Ronaldo. Obrigado, viu? Vamos falar, tá falado.
15: Bom dia, Rádio Nativa.
0: Bom dia.
15: Bom dia, mano velho, mano novo. Aqui é o Hélio Amado, povoado Pé de Serra, município de Tucano, Bahia. Só que você passa as famosas de Mala Sem Alça.
0: Mala Sem Alça.
15: A Rua do Forró, pra conhecer meu amigo Jair das Lindinhas, meu amigo Zanito do Bairro, meu amigo Zanito do Bairro, Jaime Luque, Lourival, Imperado, meu primo Maione. E a todos que estão ouvindo essa rádio. Bom dia, Pé de Serra, estou ouvindo essa rádio.
0: Valeu, Eliomar, obrigado, gente. Ele cortou o áudio, tá? Não cortei nada aqui, não. Ele que gravou e cortou o áudio no final. O áudio acabou, viu? Senão vocês pensam que eu que corto os ouvintes, não, viu? 3h43, bom dia, programa Forró Nativa com o Mano Velho, Mano Novo. É, aqui é Deraldina Angélica de Bauru. Peço a música São João Usando pela Bahia, Edgar Mão Branca, né? Obrigado, um abraço. Ó, esse aqui eu gostei, hein? Ó aqui o meu nome, agora mudou. Bom dia, Ciborgue. Ó, vai brincando comigo. Vai, vai. Bom dia, Ciborgue. Edemilson, de São Mateus, toca a música da bicicletinha. Valeu, Edemilson. Obrigado, meu amigo, tudo de bom pra você, viu? 3h43, você participando. Bom dia, amigo velho. Sou o Geraldo Alves Interlago. Vamos chacoalhar esse chocaio aí pra acordar a galera. 3h44. A galera da madrugada, porteiros, vigilantes, padeiros, caminhoneiros. Toca pra nós, Coqueiro da Bahia, com Vavá Machado e Marculino. Um abraço, Guidotti, Geraldo Alves e Interlagos. Oi, bom dia.
16: Bom dia, bom dia, bom dia, mano velho. Toca aí pra nós aí, o vaqueiro chegou com o Ranieri, o vaqueiro, chama!
0: Chama!
17: Bom dia, com muita alegria!
0: Bom dia!
17: Neia de São José dos Campos,
0: oi,
17: desejo a vocês uma ótima quarta-feira, uma quarta-feira abençoada, com Deus no meu coração.
0: Amém.
17: Bora lá, gente!
0: Bora!
17: Hoje não vai ter caminhada não, muita chuva!
0: Ah, tá chovendo por aí, é, por aqui ainda não tá chovendo não! Bom dia, manos! Rafael Guidotti, da Roça, por cá, motorista, carreteiro, toque de gamão branco, uma coisinha pra comer. Tchau, obrigado! Bom dia, Rafael, bom dia, mano velho, mano novo, sou o Joel, direto de Manaus, primeira vez participando. Alô, Joel, alô, Manauaras, alô, Nativa Manaus, alô, Manaus, aquele abraço, hein? Obrigado pelo carinho. Oi, bom dia!
18: Nativa, bom dia, mano velho, bom dia, mano novo, Rafael Guidotti, estou aqui ligadinho na Nativa, ouvindo o nome. Forró Nativa, é tudo de bom e muito mais.
0: Forró
18: GG de
0: Nativa.
18: Goianazes.
0: Cuida, cuida, menina. Bom dia.
19: Valeu, menino. Bom dia, mano velho. Bom dia, mano novo. E Deus abençoe o programa de vocês. Top linha, rapaz. Já tem muito tempo que eu venho falando, querendo falar com vocês. Show de bola, viu? Bom show. Sempre 3 horas da manhã, tô acordado já. Chama na bota.
0: Chama na bota. É o José Alves, aí ele escreveu aqui, ó. Um grande programa. Sou do Ceará, mas moro em Joinville. Adoro vocês. Obrigado, viu? Bom dia, gostaria de ouvir a música Inquilina, Limão com Mel, Marcos de Campinas. Boa! Gente, ó, continue participando. 9198-409-6019. Daqui a pouquinho eu leio mais mensagens que vocês estão escrevendo pra cá. Daqui a pouquinho eu coloco mais ouvintes pra falar, você que tá gravando seu áudio. Se for gravar, é no máximo até 30 segundos, combinado? 9198-409-6019. Lembro você, se for a primeira vez que está ouvindo a rádio, conta pra gente. Primeira vez que está ouvindo a Nativa, primeira vez que está ouvindo Forró Nativa, primeira vez que ouve esse horário, conta pra gente na sua mensagem que você vai mandar. Ou se você sempre ouviu, mas nunca participou e é a primeira vez, conta pra gente também. Tá bom? Combinado? Ó, vou falar devagar para você anotar o nosso WhatsApp, salva aí, porque daí quando você quiser participar, sempre será bem-vindo aqui nas madrugadas, nesse número, sempre. E também através desse WhatsApp, você participa de qualquer programa da Nativa 24 horas, qualquer dia da semana, combinado? Mas salva do jeito que a gente anuncia, não coloca número nenhum a mais, é desse modelo aqui, ó. 91 98 409 6019. Vou repetir para você. 91 98 409 6019. Participe do Forró Nativa desta quarta-feira, 7 de outubro, 3 horas e 47 minutos. Pedir alemão do forró, meu amigo Esmeraldo falou: escolhe você que você tem bom gosto. Será? Vamos conferir? Bora conferir alemão do forró? Se não for.

0: poesia do Bastião, Mano Novo.
1: Mocidade quadruposto, de formas originais.
0: Tá vendo aí?
1: Vestes limpas, cores vivas.
0: Uia!
1: Lindos perfis faciais.
0: Faciais.
1: Velhice, nuvem sem rumo, que os ventos não trazem mais.
0: Ah, rapaz, aqui... eu tenho que exercer a minha velhice com dignidade. É bom, velho, por exemplo, hoje as pessoas idosas não estão mais aquele processo de ficar numa cama, num sofá, vendo televisão o dia inteiro, numa espreguiçadeira, numa preguiçosa, numa cadeira de balanço, não, né? Porque aí vem os filhos, vem os sobrinhos, vem os netos, as netas. Não, vovó, vamos pra academia. Que coisa da academia? Cada vez mais idosos vão para as academias. Que bacana, viu? Então, o pessoal faz fisioterapia, faz musculação, faz caminhada, não é verdade? Faz exercícios específicos para a idade. Pilates, principalmente. O Mano Novo faz pilates. Toda semana faz pilates com a Mana Baby. Então, quer dizer, é uma movimentação do organismo para a pessoa que tem qualidade de vida. E então você vê nas academias, nas escolas de educação, ou onde tem pilates, ou qualquer atividade, chega todo mundo idoso, de tênis, aquela roupa específica, as mulheres cheirosas, muito bem assim, tratadas com aquele brush, com batom, unha pintada, não é verdade? A neta leva, filho leva, é aquela festa, que bacana, hein? Então, vamos aproveitar esse momento para fazer a musculação, fazer os exercícios, é bom demais, hein? E eu estou falando sobre a Lei do Silêncio, hoje, quarta-feira, no Forró Nativo. Já falei de Belo Horizonte e em São Paulo. São Paulo, gente... Aqui, a própria legislação paulistana mostra que o horário de funcionamento e controle acústico não são exatamente a mesma coisa. Determinados estabelecimentos que comercializam bebidas e provocam incômodos possuem restrições entre 1 da madrugada e 5 da manhã, mas podem funcionar nesse período quando tendem ou atendem as condições acústicas previstas e não geram incomodidade. Será que não? Será que é tudo legal? Vamos saber, hein? Daqui a pouco eu vou falar como é que é a questão de show, festivais, festas, grandes eventos, aquele condomínio onde o cara faz aniversário, vara a noite toda. Tudo isso eu vou destrinchar daqui a pouquinho no Forró Nativa, nesta quarta-feira com Mano Velho e Mano Novo.

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2: Olá, ouvintes da Nativa FM. Saúde é coisa séria, mas cuidar dela pode ser mais simples do que parece. A dica de hoje é: se movimente todos os dias. O sedentarismo é um dos grandes vilões da saúde moderna, mas basta um pouco de atividade para mudar isso, sabia? Faça uma caminhada no seu ritmo. Suba escadas em vez de usar o elevador, ou até dance ao som da sua música favorita. Lembre-se, 30 minutos por dia de movimento já fazem a diferença para o coração, para os músculos e até para a mente. Não importa como, o importante é se mexer. Cuide do corpo e aproveite o melhor da vida. Até a próxima dica de saúde aqui na Nativa FM.

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0: Bota pegado, pareia, bota pegado, pareia. Vem, meneguinho, vem, meneguinha. Negócio tá bom demais nessa quarta-feira aqui no Forró Nativa. E o Mano Novo aqui envolvido até demais com a poesia, com a métrica, com a operação. Olha aqui na rima, na métrica e na oração. Poesia de Sebastião da Silva. Como é que é, gente? Mano Novo.
1: Infância, mocidade e velhice.
0: Mais um trecho, Mano Novo.
1: 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Na fantasia da classe.
0: Olha que legal.
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0: Olha que bacana, que legal. A poesia verdadeira, a verdadeira vida, né? A verdade nua e crua para todas as faixas etárias. Que bacana, que legal. Olha, eu tô falando aqui do idoso fazer exercício. Por exemplo, a Manavéia, nossa irmã Lurdinha. Ela está indo para 79 anos de idade, vai fazer em janeiro, não é? Então veja bem, ela com a vida de aposentada dela, mas ela estava passando por um problema, que ela caía, do nada caía. Sabe o que dizer? Então não era que passou mal, não é porque caiu a pressão, não, simplesmente caía. E um dia eu conversando com a Mana Baby e com a Mana Nova, com a Socorro e com a Cília, eu falei, por que que a Lourdinha cai tanto? Sabe, já ela tem uma bengala, sabe, que você tem andador em casa. Eu falei, não, mas ela tá, a mente dela tá muito boa, sabe, fala muito bem, pesquisa muito bem, alguma coisa tá legal. Eu falei, sabe o que é? É falta de atividade física. Ela fica o dia inteiro, fica vendo televisão, fica no sofá, quer dizer, então ela cria galinhas, aí vai dar milho para as galinhas cai. Tudo cai, quer dizer, dá um trabalho danado para os filhos. Então eu falei, olha, ela está com a musculatura atrofiada. Então tem que fazer um trabalho para esses exercícios serem muito importantes, para a musculatura dela ter, né, uma função de segurar o esqueleto, começar o esqueleto. Então conversamos com o Foca. O Foca é um grande amigo nosso e ele é o cara que administra a academia lá do condomínio Porta do Sol. O Foca é muito ouvinte de Mano Velho e Mano Novo. Ele há muito tempo atrás, há muito que sempre acompanha Mano Velho e Mano Novo, e ele é muito fã de Mano Velho, Mano Novo, Mana Velha, Mana Baby, entendeu? E o Foca tem uma super academia lá, muito moderna, de última geração, lá no condomínio Porta do Sol, onde nós temos as nossas chácaras. Então, a Mana Baby falou com o Foca, disse assim, o que é Mana Velha? Ah, não, peraí, eu vou cuidar da Mana Velha. Vamos fazer um tratamento, vou na casa dela, a delivery, fazer o tratamento. Então, no mês de setembro, a Mana Velha começou a ser atendida a domicílio pelo grande fisioterapeuta que é o Foca. Resultado, ele falou, na realidade, a Mana Velha, ela tem músculos ainda que funcionam muito bem, mas outros não. Então, tem que fazer um tratamento, né, de musculação para tirar essa atrofia dos músculos. Resultado, com 6 sessões, a Mana Velha já mudou. Em 6 sessões que o Foca já administrou, ela já mudou. Ela já está tendo mais força muscular, já não precisa mais de andador, não precisa mais de bengala. Ele acompanha, ela fica rodeando a casa e não desequilibra mais. Vai dar milho para as galinhas e tio, tio, tio, tio, e não cai mais. Então veja bem, ela estava atrofiada, parada. Então, porque a vida da gente, o corpo é músculo, é tudo músculo, músculo, músculo. Foca, continue tratando a Mana Velha. E olha, quando chega no mês de novembro, aí a Mana Velha vai para a academia todo dia, fazer a musculação, fazer esteira, fazer bicicleta, caminhar, andar, entendeu? Porque ela precisa. Então a pessoa idosa não pode ficar parada. Olha aqui, a velhice chega, mas a atividade física acompanha muito bem. Aqui, Forró Nativa, com Mano Velho e Mano...

0: 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Já tá a galera aqui fazendo aqui, os comerciais, o Jorge Aguiar e também a Camila Camilinha, hein? 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Gente, em São Paulo, fala-se Lei do Silêncio em São Paulo, presta atenção, minha gente. Shows, festas, festivais e outros grandes eventos têm que cumprir normas municipais. Os responsáveis precisam observar as normas da cidade, autorização para a realização do evento, localização, horário permitido, estrutura montada e condições estabelecidas pelos órgãos municipais, hein? Então vou falar já já que hora pode começar o show e que hora pode terminar o show no seu bairro. Com certeza absoluta. Mano Novo, mais poesia do Sebastião, Mano Novo.
1: O moço não quer que passe o bem que a vida oferece.
0: Olha aí.
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0: Eita, quem não morrer envelhece. Vamos viver a vida, viva a vida, com sabor e curtindo esse forró gostoso, forró nativo ano 22, com Mano Velho e Mano Novo.

0: e o show continua. Como é que o show vai continuar? Gente, por isso aqui que eu falei que shows e festas e eventos tem que ter regulamentação do órgão municipal. Por isso, um show que termina depois das 10 horas da noite não está automaticamente infringindo a chamada lei do silêncio. Então, por isso, um show que termina depois das 22 horas não está automaticamente infringindo a chamada lei do silêncio. Eventos devidamente autorizados podem avançar noite adentro quando a licença municipal permite e todas as exigências são respeitadas. Ah, mas esse assunto eu vou tratar. Vou ainda falar aqui no Fórum Nativo de hoje, hein? A lei do silêncio, respeito ou não respeita? Manovo respeita a tradição da poesia, na rima, na métrica e na oração, a poesia de Sebastião da Silva, Mano Novo.
1: É, infância, mocidade e velhice. É o título da poesia.
0: Isso, Mano Novo.
1: E assim ele desenvolveu.
0: Diga.
1: Quem é moço, faça prece. Tenha o velho pro senhor. Lhe conforte e queira bem. Pra na velhice, na dor, não mastigar desengano, nem sentir sede de amor.
0: Ah, não pode ter sede, sede de amor, amor e paixão, amor do coração, o coração bate, bate coração nesse velho peito. Oh, coisa boa, ouviu o Forró Nativo, a poesia Brasil.

0: A pedidos, mala sem alça, uma chance a mais aqui no Forró Nativa desta quarta-feira. Também teve Rick Batista, Amazan, Dantas do Forró, tudo isso e muito mais ainda pela frente. Agora são 4 horas e 23 minutos, 4h23, bora pro nosso WhatsApp da Nativa, dizendo seu bom dia.
1: Bom dia, Nativa, bom dia, Rafael Quinote, bom dia, mano velho, mano novo, é o Antônio, motorista da Via Sudeste, paraibano de Garrapateira, Paraíba. Rafael, manda um abraço pro cobrador João Pedra, da linha 407M, Vila Mariana, Vila Monumentos. Vê a música 14 para nós, Rafael. Bora que bora, abraço, bom dia.
0: Bom dia, bom dia, tudo e bom. Pedindo aí cintura de mola, mesa 14, 4h24.
2: Bom dia, mano velho, bom dia, mano novo. Bom dia, Rafael.
0: Bom dia.
2: Aqui é o Cláudio de Mauá, saindo para dar um trampo.
0: Ó.
2: Queria ouvir uma música aí, se possível. Francis Lopes, Lamento do Nordestino. E vamos que vamos.
0: Boa, boa, boa, obrigado, viu? Tudo de bom, Francis Lopes, boa. Oi, bom dia.
3: Bom dia, mano velho e mano novo. E Rafael Guidotti, Valmi Pancada, o atleta do bem de Aracaju, Sergipe. Se possível, gostaria de ouvir com Fala Mansa a música Estou Rindo à Toa. Ofereço para todos os ouvintes do Forrozão da Nativa com Mano Velho, Mano Novo e Rafael Guidotti. Um abraço, estamos juntos.
0: Valeu, tamo junto, junto e misturado, obrigado, viu? Oi, bom dia.
4: Bom dia, Mano Velho, Mano Novo, bom dia, Guidotti. Bora mais um dia, né?
0: Bora.
4: Feira, vamos pro ABC, a turma do Frango, tá bom? Um abraço, pessoal do Frango, tá bom? Peço uma música, Mesa 14.
0: Olha lá, mais uma.
4: Vamos lá, cadê aí? Vamos ter que esquentar as máquinas pra seguir a caminhada, pegar a estrada. Bora.
0: Bora, tá aí mais um pedido pra cintura de mola, Mesa 14. Agora são 4 horas e 26 minutos. Bom dia.
5: Bom dia, mano novo. Bom dia, mano velho. Bom dia, Rafael.
0: Bom dia.
5: Aqui é Jorginho do Gás. Tia Pacerá.
0: E aí?
5: Eu quero ouvir mais Triste com Leite, passando pelo Nordeste. Cuida.
0: Cuida, cuida, gordinho. Um abraço, 4h26.
6: Bom dia, mano novo. Bom dia, mano velho.
0: Bom dia.
6: Aqui é o Chico Padeiro.
0: Ô,
6: padeiro
0: Chico.
6: Da padaria Casa Branca.
0: Ó. Oh.
6: Quero pedir a música aí de Matheus Cunete, Meu Silêncio, oferecer para Roberto Padeiro e Fura Confeiteiro, todos da padaria Casa Blanca. Tenha um ótimo dia.
0: Valeu, um abraço, um ótimo dia. Eu fui aí ontem de manhã, tomei café aí, um misto quente e aquele chocolate gelado do padre. Ô, coisa boa, viu? Muito bom, um abraço para vocês aí, viu? Bom dia, pessoas do Forró Nativo, aqui é o Antônio Ferreira de São José do Egito, Pernambuco. Por gentileza, peço que toque qualquer música do poeta Delmiro Barros. Grande abraço. Valeu, valeu, valeu. Bom dia, Rafael. Primeira vez que falo com você. Trabalho na Plácido Transporte. Puxa de suco de pica-pau. Manda um abraço aí pra nós. Da Plácido, sou o Cizenando. É isso? Valeu, um abraço. Obrigado, viu? Bom dia, Forró Nativa. Toca aí, Homem de Saia. Homenagem ao meu pai, Ribinha, do Assaré. Obrigado, Amor em Filho, Expedito Duarte e a todos da Nativa, é o Cláudio, valeu Cláudio, bom dia!
7: Aê, aê, aê. Isso! Hoje que é o padeiro vai sair pela chaminé, que tem muito trampo, meu Deus! Um abraço aí a todo mundo aí, bom dia aí, vamos que vamos, Rafael!
0: Bora que bora, um abraço, bom dia, primeira vez ouvindo a Nativa, ó, tá aqui ó, primeira vez ouvindo a Nativa, manda um abraço pra nós aqui, estamos saindo de Botucatu para São Paulo, empresa Hidroaço, voando baixo, Rádio Top, parabéns, Cristiano Alves e Bruno Arias, é isso? Um abraço aí, tudo de bom!
8: Bom dia, Rafael,
0: bom dia
8: para todos nós, né?
7: uma boa recuperação aí pro Mano Velho, Mano Novo. Estão tudo aí se recuperando em casa, gostoso, né? Deus é bom.
0: Ah, então, Maria, eu vou continuar seu áudio, tá? Mas só lembrando que foi adiada a cirurgia, tá? Em breve vai ter uma nova data aí, então tá tudo normal, tá tudo como antes ainda. Não houve a cirurgia, ok?
7: Ô, Rafael, manda um cheiro aí pros paraibanos, lá de Cajazeirinha. Um cheiro da Maria do Céu, motorista de ônibus.
0: Um beijo, Maria.
7: Vamos cuidar que os passageiros tá grande a fila aqui.
0: Olha aí, ó, cuida.
8: Bom dia, Rafael Guidotti.
0: Bom dia,
8: Nativa, tamo por cá. Aí, eu tô motorista da Alfa Rodobus. É isso aí, vamos que vamos. Bom dia, Nativa, toca uma música aí pra nós do Velho Lula. Tchau, obrigado.
0: Valeu, Ailton, obrigado.
9: Bom dia, Rádio Nativa, bom dia, Rafael Guinotti,
0: bom dia,
9: Mano Velho, Mano Novo e todos os coterrâneos aí paraibanos. Aqui quem vos fala é Charlin Sari Tavares, Paraíba, sentido Rio Grande do Norte, fazer vistoria, né, aqui no Detran, e Léo Recidida voltando. Voando aqui pelo Tapetão Preto. Bom dia a todos.
0: Bom dia, Charlin. Tá lá, ó, de Tavares, né? Paraíba, para cá e corre o Grande do Norte. Boa viagem aí, tudo de bom.
10: Bom dia, mano velho. Bom dia, mano novo.
0: Bom dia.
10: Bom dia, Rafael.
0: Opa,
10: Rafael. Toca pra nós uma música de Oswaldinho, toca uma música que eu ofereço pra todos vocês daí da rádio e tudo vinte.
0: Valeu, obrigado. Vamos. Bom dia.
11: Bom dia, Nativa, sempre Nativa. Bom dia. Eu sou o Renato aqui de Iacanga. Curto bastante a Nativa de madrugada. Sou o porteiro aqui da usina Iacanga da madrugada.
0: Boa.
11: Não sei. Toca um modão pra nós aí, Zezé de Camargo, Luciana, aí fazendo favor. É o amor. Toca aí pra nós aí, que eu tô na escuta da Nativa.
0: Valeu, um abraço, bom trabalho.
12: Bora, Rafael Guidotti, mano velho, mano novo.
0: Tamo junto.
12: Por cá quem tá é o Reinaldo, escutando forró Nativa na Castelo Branco aí.
0: Opa.
12: Em busca da areia Curumim. Reinaldo aí da Supertex do Mercedão Branco. Um abraço a todos. E toca pra nós aí uma do Flávio José. As mesmas de sempre, com certeza, sempre boa.
0: Sempre boa. Boa.
12: Buzinada pra você aí, Rafael Guidotti. Tudo de bom.
0: A buzina. Boa, Reinaldo. Aquele abraço, viu? Valeu. Bom dia, Nativa, bom dia, amigo velho. Toca sua música, amigo velho. Olha aí, ó, Luiz Gonzaga, amigo velho. Severina Santos, vamos tocar, Severina. Obrigado, viu? Bom dia.
13: Bom dia, Rafael.
0: Bom dia.
13: Bom dia, Mano Novo. Bom dia, Mano Velho. Aqui, Marcos, da Zona Leste. Que seja uma quarta-feira abençoada para todos nós. Por favor, toque uma música do Zé Ramalho, qualquer uma. Obrigado.
0: Boa. Bora que bora. Tamo junto e misturado. Valeu, meu amigo. Tudo de bom. Obrigado. Oi, bom dia.
14: Bom dia, Rafael Guidotti. Bom dia a todos nativeiros.
0: Passando
14: aí pra dar um salve a todos vocês aí. Rogério do Parque Residencial Cocaia. Saindo agora pra buscar o pão de cada dia.
0: Boa.
14: Vamos pra luta. Um abraço pra todos nativeiros aí. Tamo junto. Forte abraço, um bom dia.
0: Valeu, bom dia. Olha aqui, ó, bom dia, Rafa, ótimo dia, que Deus te abençoe sempre. Marli ligadinha na Nativa, Vila Prudente. Valeu, Marli. Bom dia, Rafael, bom dia, mano velho, mano novo. Bom dia a todos da Nativa, aqui é o Rogério de Paraisópolis, Minas Gerais. Queria ouvir a música da Calcinha Preta, qualquer uma deles. Muito obrigado, valeu. Quem mais? Oi, bom dia.
15: Bom dia, Rafael. Desejo um maravilhoso dia toda a equipe aí. Beijo, Elias do Rubro.
0: Beijo, tudo de bom. Oi, bom dia, diga bom dia às 4h32.
16: Bom dia. Voz linda, mais linda do mundo. Eu queria que você tocasse a música do Mesa 14.
0: Ah, mais um pra Mesa 14.
16: Um abraço, um cheiro a todos vocês aí da Eco. Eu amo você,
0: beijo, obrigado, viu? Tudo de bom. Já, ó, mais um pedido, então bora! Bora atender esse pedido. Forró Cintura de Mola, mesa 14. Já já eu atendo mais ouvintes, hein? Calma aí.

0: Olha, todo mundo concentrado, todo mundo concentrado. Olha, uma coisa que o mundo inteiro, é uma invenção do automóvel que o mundo inteiro gosta de é buzinar. Tocar na buzina, meu Deus do céu, dependendo do país é buzina, buzina, buzina. O brasileiro, apesar de todos os carros terem buzina, muitos brasileiros odeiam a buzinada. Às vezes o cara está no trânsito, no congestionamento, e o cara de trás buzina, e o da frente se irrita. Não sei por que o da frente se irrita, entendeu? Tocar a buzina, porque se a buzina foi justamente criada para o automóvel, para a moto, né, para qualquer produto automotor, tem que ter a buzina, entendeu? Mas o brasileiro criou essa aqui, é estressado demais. Então ele acha que a buzina é uma humilhação, é uma provocação, é uma polêmica. A ver o cara buzina, tem gente que gosta de buzinar, tem outras pessoas que quase não buzinam, mas irrita, o cara fica irritado. Então você é viajando pelo mundo afora. Se você vai, por exemplo, em Nápoles, na Itália, meu amigo, é um buzinaço, é buzina, buzina, buzina. Eles não estão nem aí para a buzina. Você vai na Índia inteira, 1 bilhão e quase 500 milhões de habitantes, todo mundo que tem transporte tem a buzina. Então, porque tem poucos semáforos, então é aquela improvisação da lei do trânsito. E a buzina, Singapura, na Malásia, por aí, no Oriente, na Ásia, buzina, buzina, buzina. Agora, pois no Japão, já o povo fala baixo, já respeita muito o silêncio do Japão. Mas, por exemplo, você vai num restaurante no Brasil, o brasileiro fala alto, gargalhada. Você vai no restaurante do Japão, silêncio total. Você vai no restaurante dos Estados Unidos, silêncio total. Então tem pessoas que são barulhentas e outras menos barulhentas. Mas o tal da buzina, buzina, buzina, buzina, buzina. Olha a buzina, minha gente. Olha aqui. Então veja bem, por isso um show que termina depois das 10 da noite, não está automaticamente infringindo a chamada lei do silêncio. Por outro lado, ter autorização para realizar evento não significa possuir liberdade para produzir qualquer nível de ruído. O cara tem autorização, mas o cara não se vê obrigado a botar o autor decibéis como ele quiser. Não é assim não, hein? Caso os organizadores descumpram as condições da licença ou ultrapassem os limites estabelecidos, o município poderá aplicar as sanções previstas localmente. Já já vamos falar do zoneamento. Como é que é o barulho no zoneamento? Mano Novo, mais poesia do Sebastião da Silva, Mano Novo.
1: Jovem, seja defensor, dedique ao velho amizade. Ser velho é ser virtuoso. E símbolo de autoridade, celeiro que guarda os frutos da colheita da idade.
0: Ei, dos frutos da colheita da idade. Eu vou visitar a minha avó. Esse forró é do tempo da minha avó, do tempo da minha avó, do tempo da minha avó. Era forró pé de serra. Esse é o autêntico forró. Sanfona, triângulo, zabumba. E aquele grande cantor, né, o cantor do Gogó de Ouro. Então o cara geralmente é o triangulista, ou pode ser o sanfoneiro, ou pode ser o zabumbeiro, que toca, mas tem o Gogó de Ouro. Olha aqui, Caruaru, a capital do forró, a capital do forró. É por isso que Caruaru é a capital do forró, no forró, nativa, quarta-feira, meu Brasil.

0: Esse é o Túlio Milionário, casca de bala. Olha a hora, 4h47, você participando, 9198-409-6019. Bom dia, Rafael Guidotti, por favor, como está, mano velho? Então, gente, ó, o mano velho e o mano novo estão fazendo programa normal. Houve um adiamento da cirurgia, tá? Pra quem tá chegando agora, não teve a cirurgia. Foi adiada, ainda não tem uma nova data, que vai ser avisado aí quando tiver remarcado, tá bom? Mas tá tudo na ativa, tudo normal, igual ontem. Tá tudo tranquilo, não teve a cirurgia, tá? É, Rafa, por favor, toca pra gente a música Descontrolo. É isso? Com o Jordão Siqueira e uma do Dantas, do Forró, por favor. Ofereça aos próprios e pra todos os ouvintes. Valeu! Oi, oi, oi, bom dia!
1: Bom dia, mano velho, bom dia, mano novo, bom dia, Rafael Guidotti, toda a galera aí da Nativa FM.
0: Bom dia!
1: José Cordeiro aqui da Zona Leste, São Paulo. Quero ouvir a música das antigas, Mastruz com Leite, Raiz do Nordeste. Ofereço pra todos os ouvintes, pra toda a galera aí que tá se preparando pra ir por trampo, com muita chuva. E quero concorrer aos prêmios. Um abração, bom dia.
0: Valeu, Zé, um abraço pra você. Mastruz com Leite, é isso? Raízes do Nordeste.
2: Bom dia, Nativa FM. Bom dia, mano novo, mano velho. Meu nome é Roseli, sou do interior de São Paulo. Gostaria de ouvir aquela música, Bomba do Cabaré. É, essa música ficou meio marcada, porque quando o meu filho mais novo, ele, na época ele tinha seus 14 anos, e eu chamava ele para trabalhar, né? E toda vez que a gente quebra a porta do quarto, tocava essa música. Era o horário, 6 horas da manhã. É, e hoje ele já está com 36 anos. E eu, quando um ou outro ouve, a gente faz esse comentário. É, e ficou na memória. Tá bom?
0: Bom,
2: um abraço, fica com Deus.
0: Rosimari,
2: tudo de bom pra vocês.
0: Amém, você também. E ela falou trabalhar, né? Mas ela escreveu aqui, ó. Na verdade era pra ir pra escola, né? Então, vamos tocar a Raiz do Nordeste e também a Bomba do Cabaré depois do intervalo, tá bom? Na volta do intervalo a gente vai tocar aí, aí a gente vai relembrar então esse momento. É sempre bom, né? Isso que é o gostoso da música, né, gente? A música tem esse poder de quando tocar, a gente consegue se meio que... É igual o cheiro, né? O perfume, não é verdade? O perfume, né, que marca, ou um cheiro de uma comida, né, que faz alguma... remete a uma lembrança. E a música também tem esse poder. Quando toca, ela sempre marca algum bom momento. Às vezes um pouco mais triste, né, dependendo aí de quando a música foi lançada, às vezes um luto, alguma coisa, algum término de relacionamento, mas a música tem esse poder. E eu acho que tudo na vida, né, tanto o cheiro também, quando passa um cheiro, um homem ou uma mulher com um perfume, às vezes dá aquela, né, lembrança daquela pessoa do passado. Isso é bom, recordar é viver e nós tá aqui pra isso. Se ainda mais que é um bom momento assim, vamos recordar esse bom momento com certeza depois do intervalo, tá bom? Bom dia a todos meus manos e Rafael Guidotti, aqui é o Marciano de São Bernardo do Campo, trabalhando e ouvindo vocês, contagem regressiva pra minha folga, toca pra mim o Wesley Safadão e Rei Vaqueiro, tchau, obrigado, valeu, oi, bom dia!
3: Bom dia, Rafael Guidotti,
0: bom dia,
3: mano velho, mano novo, aqui é o Marcos de Guarulhos,
0: ô, Jardim Marcão.
3: Presidente Dutra, ô Rafael,
0: oi.
3: Toca aí o Frank Aguiar, Prenda Minha.
0: Prenda!
3: Valeu!
0: Boa! Valeu, obrigado Marcos, um abraço pra você, tudo de bom, viu? Bom dia mano velho, bom dia mano novo e bom dia Rafael Guidotti. Pode tocar uma música do Reginaldo Rossi, Garçom. Ofereço pra todos os garçons da churrascaria Gramado lá em Jacareí, obrigado. É o Ravagnoli, é isso? Ele tá lá na Espanha, muito bem, bom dia.
4: Bom dia mano velho, bom dia mano novo, bom dia Rafael Guidotti.
0: Bom dia.
4: Bom dia aos ouvintes da Nativa, Forró Nativa. Toca pra nós aí, Folha Seca da Amado Batista, que quem fala já aí aqui de São João Guarulhos, mandando um abraço aí pro pessoal da Trio e Global Pimentas, meu amigo Luiz, meu amigo Neto, tá tudo ligadinho aí na Nativa, cuida, cuida.
0: Cuida, cuida, menino, cuida, cuida, oi, bom dia.
5: Bom dia, mano velho, mano novo. Rafael Guidotti.
0: Ô, papai.
5: Quarta-feira pra nós aí.
0: Amém.
5: Tem oportunidade aí de tocar a saga do vaqueiro, Reginaldo, na rodagem.
0: Valeu, Reginaldo, um abraço. Mastruz com leite. Bom dia, mano velho, mano novo, Rafael Guidotti. Sou Marilúcia de Embugaçu. Se for possível, toque pra mim qualquer música dessa rodada. Eu ofereço pra todos da Nativa. Colegas da Prefeitura de Embugaçu, obrigado, viu? Tudo de bom. Oi, bom dia.
6: Oi, olá, bom dia. Bom dia, Rafael Guidotti.
0: Bom dia,
6: mano novo. Bom dia, mano velho. Bom dia a todos os manos. José Aparecido, Jardim Perizo, na Norte de São Paulo.
0: Opa.
6: Passando por aqui pra dizer uma boa programação. Uma ótima manhã e um excelente quarta-feira. Você e a todos os ouvintes. Sensacional, hein, show, Rafael Guidotti. É bom demais ouvir o Forró da Nativa. É uma delícia.
0: É uma delícia. Valeu, Zé Aparecido.
7: Bom dia, equipe da Nativa FM.
0: Bom
7: mano,
0: dia.
7: Mano novo, mano velho. É a segunda vez que eu tô participando. Eu gostaria de pedir uma música de Amazon. Um abraço a todos aí, equipe da Nativa FM.
0: Valeu, obrigado. Continue participando, gente. 9198-409-6019. Wesley Safadão e Rei Vaqueiro. Displicente, 4h53, bom dia.

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0: Armando Velho, hoje vocês estão botando quente arrochado na história da lei, estão aprendendo tudo na lei do silêncio. A lei do silêncio tem que ser respeitada, porque ninguém aguenta barulho fora de hora, ninguém aguenta barulho no muro de casa, na casa, no apartamento, é barulho demais, porque as pessoas provocam outras com o som muito alto, são barulhentas, gente do céu. O zoneamento urbano ganhou importância justamente porque uma cidade reúne regiões completamente diferentes. Por exemplo, uma área cercada de casas, condomínios, hospitais e escolas possui uma dinâmica distinta de uma região formada por bares, restaurantes, hotéis, casas noturnas e grandes equipamentos de entretenimento. As prefeituras podem restabelecer ou as prefeituras podem estabelecer parâmetros levando em consideração essas características, desde que respeitem a legislação aplicável. Com isso, o endereço do estabelecimento passa a ser tão relevante quanto o horário, quando o assunto é saber quais condições precisam ser cumpridas. É o grande problema, a grande polêmica do barulho excessivo por desrespeito à lei do silêncio. Mano Novo, mais uma do Sebastião da Silva, Mano Novo.
1: Trate com toda a amizade a seus pais e avós. Não fale com rebeldia, nem sequer levante a voz, que a velhice é a herança que os anos deixam para nós.
0: Olha que lindo, que bacana, viva, viva a mocidade, viva a infância, viva a velhice, é todo mundo, aqui o Forró Nativa é aberto, é a democracia do ar, com Mano Velho, Mano Novo, você ouve, você curte e a gente fica feliz da vida, todo dia comunicando, de segunda a sábado, das 2 às 6 da manhã. Domingo das 5 às 7, e assim estamos há 22 anos aqui na Nativa. É o Forró Nativa tradicional, com Mano Velho e Mano Novo. Jogar.

0: Amado Batista com Simone Simaria, Folha Seca Pedido. 5 horas e 21 minutos, 5h21, é o Forró Nativa dessa quarta-feira, 7 de outubro. Você participando com a gente. 9198-409-6019. É, bora que bora, vamos que vamos. Aí, ó, obrigada meninos, vocês tocaram a música Bomba no Cabaré e eu peguei o celular e abri o áudio, mandei pra ele e ele disse, aí mãe, que saudade daquela época, que lembrança boa, o rádio e a música tem esse poder, fiquei feliz. Valeu, obrigado, que bom. Oi Ivone, bom dia pra você também, viu, tudo de bom. Olá.
1: Bom dia Mano Velho, bom dia Mano Novo, bom dia Rafael Pilote, como todos os dias de noite aqui da cidade de Barulho, ligadinha com você no Forró Nativa. Gostaria de ouvir a música Calcinha Preta e desejar ótima quarta-feira para nós todos. Quartou!
0: Quartou!
1: Beijos!
0: Beijo, Edneide! Bom dia!
2: Bom dia, Forró Nativa! Bom dia, Mano Velho, Mano Novo! Bom dia, Mano Rafa! Bota pra mulher, Mano Rafa! Bota! Sai na folha daqui a pouco!
0: Vamos!
2: Bora que bora! Vamos que vamos, gente! Bora tomar café!
0: Beijo, Cícera! Bora que bora, sair na folha!
3: O Zé aí tem voz, hein? E voz grossa! Bom dia, Fim! Cheira, amor!
0: Beijo, cheiro, Marieta! 5h22!
4: Bom dia, carequinho mais bonito do Brasil! Bom dia, bom dia! Aqui é Virado Vieira, Goianazo, vulgo latino, cachorrão! Au, au! Mano velho, mano novo, Guidotinho, carequinho mais lindo!
0: Oi!
4: Toca a mesa 14, por gentileza, ofereço exatamente pra você e todos os nativeiros! Uau, bom dia!
0: Valeu, mas hoje já toquei um pouquinho mais cedo que você mandou mensagem aí, viu? Hoje nós já toquemos.
3: Bom dia, Rafael Guidotti.
0: Bom dia.
3: Toda a equipe do Forró Nativa, é a Fátima aqui do Tatuapé, desejando uma quarta-feira, meio de semana, que seja um dia de muitas alegrias, bênçãos, saúde, sucesso para a Rádio Nativa, sucesso para você, Rafael. E te pedir, se ainda der tempo, toca para mim Morango do Nordeste. Beijo, beijo, beijo, Deus te abençoe.
0: Beijo, beijo, beijo, Fátima.
5: Bom dia, Rafael, bom dia, Mano Zé, bom dia, Mano Novo.
0: Bom dia.
5: Estamos saindo aqui do tal do Bauru, em busca do Londrina, Paraná, Evandro Juscelene. Positivo.
0: Positivo.
5: Depois manda uma música pra nós aí, ó. Manda para o Zezinho Barro aí. Positivo, oferecer pra todo o nordestino. Estamos aqui no Tapetão Preto, hein? Vamos que vamos. Cuida que tá ficando de tarde.
0: Cuida.
6: Bom dia. Bom dia, menina Guidotti. Bom dia, manos.
0: Bom dia.
6: Bora trabalhar no presencial hoje nessa chuvinha, menino Guidotti. Mas estou aqui ligadinha nesse forró que tá bom demais. E toca aí pra nós, menino Guidotti. Paulinha do Calcinha Preta, se você já não tiver tocado. Se tocou, pode tocar aquela do Calcinha Preta, do Leitinho do Filhinho. Um beijo, menino Guidotti.
0: Beijo, Taninha. Bom trabalho. Gente, já não é a primeira que tá falando que tá chovendo aqui em São Paulo, mas aqui na região da Paulista não caiu uma gota ainda, viu? Aqui não choveu, tá nublado, tudo, mas não caiu uma gota, tava de olho, passou umas nuvens meio pesadas, tudo, mas não caiu uma gota de água por enquanto aqui na região da Paulista, nesse momento, durante o Forró Nativa, pelo menos desde as 2, 3 da manhã não, viu? Mas já teve alguns ouvintes falando que tava chovendo, né? Pode estar chovendo talvez na Zona Leste, por aí, Zona Norte, talvez, hein?
7: Bom dia, Mano Velho, bom dia, Mano Novo, bom dia, Rafael Guidotti. Bom. Roberto Casablanca.
0: Opa!
7: Toca pra nós da mesa 14. Acompanha a galera aí, essa música é show de bola. Bom dia pra você aí, pra toda rapaziada aí da madrugada, todos os seus ouvintes. Ele abraço, bom dia pra nós.
0: Valeu, Robertão, obrigado. Mas como eu já disse, já toquei a mesa 14 um pouquinho antes aí, acho que foi no final da hora passada aí, viu? Mas já toquei. Oi!
8: Bom dia, Rafael Guidotti. Bom dia, Mano Novo. Bom dia, Mano Velho.
0: Bom dia!
8: Manda aí o pedido que o pessoal tá mandando, pedindo aí, o Rafael Guidotti. Mesa 14 pra nós.
0: Então, já tô aqui.
8: É o Tico de Urânia. Madrugadona pra nós chacoalhar aí.
0: Hein, Tico? Um abraço, menino. Amanhã eu toco de novo, mas hoje já toquei, sério mesmo. Faz com uma meia hora, uns 40 minutos mais ou menos. Acho que por aí que eu toquei.
9: Rapa, essa música do Tatuza aí consegue ganhar da saga do vaqueiro, viu?
0: Verdade.
9: Eu pedindo essa música toda, meu querido.
0: Eu também tô achando, viu, Zé Falcino? A mesa 14 ultimamente está ganhando a saga de um vaqueiro. Todo dia são 6, 7, 8, 10, 15 pedidos. E já teve desde o começo do programa, tanto que é que eu já toquei e ainda o pessoal continua pedindo. A mesa 14 tá que tá. Eu já falei que eu vou abrir um bar, né? Bem-vindo ao bar mesa 14. Vai dar bom.
10: Bom dia. Fala comigo, Rá!
0: Fala comigo!
10: Arrocha pra nós aí, Rá!
0: Arrocha, nó!
10: Mastruz com leite! Põe qualquer uma do Mastruz com leite, que eu tô de volta, Rá! Edils!
0: Oi, Edils!
10: É nóis!
0: Queira! Ô, Edils, você chegou atrasado também. No começo dessa hora eu toquei Raízes do Nordeste e Bomba no Cabaré. Toquei duas aí, viu? Do Mastruz com leite. Fora outras que eu toquei durante o programa. Olha, a Elza Gomes também, ó. Bom dia, meus amores. Muita chuva aqui em Moema. Gente, vou até dar uma ficada de pé aqui, pera aí, ó. Nada de chuva aqui, eu olhei pela janela agora, nada de chuva na região da Paulista ainda, viu? Na dica de nada, nem chuviscando, nem garoando, nada.
11: Aquilo, bom dia.
0: Bom dia. Tomando
11: aquele café pra nós tomar, hein? Passa uma luz aí do Cantaliá pra mim, por favor. Que é o José aí, o Prainha. Um abraço aí pro Catarina e o Tavares.
0: Valeu, garoto, obrigado, viu? 5h27.

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0: Paulinha, calcinha preta pedido, 5h39, meu povo, já tá amanhecendo e ó, gente, aqui em São Paulo, né, muitos relatos aí falando que tá chovendo forte, tá, ó, Moema, né, Zona Leste, Zona Sul, Zona Norte, mas aqui do 21º andar, olhando aqui pra Zona Oeste, Zona Sul, aqui mesmo, na Zona Paulista, sem nenhuma gota. Tempo tá normal, tá agradável, inclusive, a temperatura nesse momento. Já, já tem a previsão do tempo pra hoje, tá bom? Bom dia, manos, finalzinho do programa, ainda em tempos de desejar uma ótima quarta-feira, toca Flávio José aí pra nós. Flávio José, boa. Já pediram também, já pediram mais cedo também. Vamos ver se nós tá com o mando Flávio José agora, tá bom? Bom dia!
1: Bom dia, mano velho, bom dia, mano novo. Bom dia, Rafa.
0: Bom dia.
1: Toca pra nós aí, o Ademário Coelho aí. Pode ser qualquer uma do Ademário Coelho. Chame e cuida.
0: Chame e cuida.
1: Irmã de Rua das Artes. A caminho do trabalho.
0: Boa, bom trabalho, tudo de bom, obrigado pela participação, pela companhia. Bom dia, Rafael, aqui na Casa Verde, alta, choveu a noite inteirinha, Nilce, tá vendo? E aqui nada, gente, aqui na região da Paulista, nada.
2: Bom dia, Rafael.
0: Bom dia.
2: Aqui é a Sonâmbula de Poá, que está aniversariando hoje.
0: Parabéns, então, só isso? Ou tudo isso, né, Ivonete? Parabéns, então, felicidades, que Deus abençoe aí, aproveite seu dia, mulher! Que Deus abençoe, viu? Muita saúde! 5h41, bom dia, Rafa, meu querido, eu sou a Jade Kelly, gostaria de ouvir a música Mauricinho, da banda Saborear, e que você tenha uma ótima quarta-feira, obrigado! Bom dia para todos vocês, que Deus abençoe todos nós, aqui já choveu também, a Ju falou, você não falou na onde, mas já choveu por lá, e aqui nada, viu? Mariquinha, tá chovendo aí, aqui não choveu.
3: bom dia, Rafael Guidotti,
0: bom dia
3: a todos aí da Rádio Nativa FM, Guidotti, o careca mais charmoso aí de todas as rádios do Brasil.
0: Uau.
3: Rafael, toca pra mim uma música aí de Calcinha Preta, por favor, qualquer aí. Uma aí que você achar melhor.
0: Pronto.
3: Obrigado, aqui quem tá falando é o César de Suzano, Miguel Badra.
0: Valeu, César de Suzano, ouviu aí, acabou de ouvir Paulinha, garotinho.
4: Oi, Rafinha, aqui em Guarulhos tá chovendo a noite todinha, amor.
0: Ah lá, tá
4: beijo,
0: vendo?
4: Marieta de Guarulhos.
0: Ah lá, Guarulhos. Então tá mais ali pra Zona Leste, Zona Norte, aquela região, né? Porque daqui, ó, aqui não falei, da visão que eu tenho aqui, ó, tem a visão aqui do Ibirapuera, lá no fundo, no horizonte, o aeroporto de Congonhas, mas aqui à minha direita, a região ali do Palácio dos Bandeirantes, lá na frente, né, claro, não é tão perto assim, tá, gente? Mas a gente tá no alto aqui, tem nuvens, tudo, tá nublado, mas tá normal. Mas então a chuva tá concentrada mais aí, né, Zona Norte, Zona Leste, por aí, a região de Guarulhos. Eita, eita, eita, Mariquinha, então tá chovendo aí, né? Choveu a noite inteira.
5: Bom dia, Nativa.
0: Bom dia,
5: dia vovó Nativa. Bom dia, mano velho, mano novo, mano baby. Bom dia, Rafaelzinho lindo,
0: bom
5: seu
0: dia.
5: Carequinha.
0: Ah, uau.
5: Aqui é Lili de Mauá, passando pra desejar uma ótima quarta-feira. Eu já estou aqui a trabalhar, curtindo e ouvindo a Nativa. Vem que tem forró.
0: Beijo, Aline!
6: Bom dia, Rafael Guidotti!
0: Bom dia!
6: Aqui é o Fred. Rafael, troca qualquer música do Flávio Leandro. Por favor!
0: Opa, Fred! Vamos ver se dá tempo, garotinho! Bom dia!
7: Bom dia, Guidotti! Aqui é Reginaldo das Vila Airosa. Aqui o tempo nublado, mas tá tudo indo aqui. Bom dia, ótima quarta-feira!
0: Bom dia, valeu! Obrigado pela participação!
8: Bom dia, Rafael! Toca pra mim, Flávio José! Um abraço, um mano velho, mano novo, um abraço pra você. E Nativa FM, em primeiro lugar, de todo o Brasil.
0: Valeu, tamo junto. A Maria aqui, ó, a Maria falou, bom dia, aqui choveu, mas agora não, vou pro Parque Chico Mendes fazer atividade. Boa, menina, bom dia, bom dia.
9: Bom dia, Nativa, bom dia, Rafinha.
0: Bom dia.
9: Carequinha. Não sei se já tocou ou não. E gosto quando tô bem assim, aí entra a música Saga do Vaquinho. Mas se já tocou, eu tava dormindo. Hoje eu tenho certeza que não vai dar tempo mais.
0: Hoje dormiu?
9: Como eu tô depois das 5 da manhã, então tá ótimo. Forte abraço, meu querido. Continua ouvindo, viu?
0: Boa! Obrigado, viu? Tudo de bom pra você. Obrigado. Descansou um pouco mais. É bom também, né, gente? Quando tem a chance, né, de dormir um pouquinho mais. Ah, isso é bom demais. Eita, coisa boa. Então, coisa boa demais. Bora curtir música. Depois dessa tem a previsão do tempo, tá bom? 5h44. Flávio Leandro e Zezito Doceiro, ó. Pediram Flávio Leandro. Vamos ouvir Flávio Leandro.

0: Música linda, música linda. Flávio Leandro e Zezito Doceiro. Quem ama, cuida. Olha a hora, meu povo. 5h47, bom dia.
1: Oi, bom dia. O Guidote é muito mais forró. Forró nativa. Forró nativa, forró nativa.
0: E aí, Mariquinha?
2: Tá chovendo aí, aqui tá chovendo.
3: Aqui tava chovendo e agora já choveu.
4: Tá chovendo só fora, dentro de casa tá tudo seco ainda, por enquanto.
2: Tá chovendo sim, querida, tudo molhado pra fora, uma barreira, não dá nem de caminhar pelo redor de tudo.
5: Tá chovendo sim, mas ainda não tá correndo água na estrada.
2: Tá chovendo, choveu a noite inteira e tá chovendo.
0: Ah, Mariquinha, agora tá confuso. Aqui não choveu a noite inteira e não tá chovendo, mas teve lugar que já choveu, mas não tá chovendo, mas choveu a noite inteira e tá chovendo. Já escorreu água, tá escorrendo. Tá confuso, né, Mariquinha? 5h48 agora, 19 graus a temperatura em São Paulo, mas tá mais nublado do que pra limpo o tempo agora, tá? A mínima de hoje é 18, a máxima pode chegar aos 25 graus. Sol vai ter, mas com muitas nuvens e ainda ter aquelas pancadas de chuva à tarde e à noite. 5 milímetros é a quantidade prevista para hoje. O vento sopra 5 km por hora e pode ter rajadas de vento de até 32 km por hora. O sol já nasceu, já clareou e ele se põe e escurece às 6h07. Estamos na lua minguante. Olha o Flávio José aí, gente! Nesta quarta-feira, 7 de outubro, no Forró Nativa, já já tem Jones Mendes e o Coração Sertanejo.

0: Flávio José. Canção da Saudade, nesta quarta-feira, 7 de outubro. Gente, obrigado pelo carinho, pela companhia de sempre, nas madrugadas até o amanhecer no Forró Nativa, viu? Muito obrigado mesmo, amigo velho, ficando por aqui no Forró Nativa, mas eu volto amanhã. Amanhã é aquela pré-sexta, né? Amanhã é aquela quinta-feira pra gente agitar a madrugada todinha, a partir das duas, tá bom? Daqui a pouquinho eu volto também junto com o Jones Mendes do Coração Sertanejo com aquele recado super importante pra você. Que você tenha uma linda e ótima quarta-feira. Deus sempre na frente. Obrigado a todo mundo que participou. E tamo junto amanhã de novo, né, mano velho? Olha a hora! Olha a hora, 5h52!
1: Epa, epa, epa, opa, opa, opa, epa, epa, mano novo! Olha aqui, rapaz, a quarta-feira tá avançando, já tá toda velocidade. Tá na hora da gente ir pra decolagem, mano novo.
2: Opa!
1: Decolagem autorizada, V1, V2, estamos aí pra decolar aqui da pista 30. Que bacana, que legal. Então hoje, quarta-feira, muito bacana, muita gente participou, o Guidotti aqui, olha, atendeu muita gente, muita alegria, muita comunicação, né, Guidotti? Bacana demais, hein? Então, mano novo, já que você falou da poesia do Sebastião da Silva, mais um trecho da poesia dele, mano novo.
2: A derradeira.
1: Diga.
2: O tempo passa veloz, não espera por ninguém, não pretendo morrer moço, quero envelhecer também, pra sentir o sabor que o pão da velhice tem.
1: Eita, o pão da velhice tem. Ô, meu filho, traga um pão italiano pra eu comer. Traga aí um suco de caju, que suco, meu bichinho. Que bom, que legal. Meus amigos, tá na hora da gente ir embora. Vem aí a oração milagrosa do meu padrinho Padre Cícero. Jones Mendes vem aí, cara, o Coração Sertanejo. O Guidotti vai dar um tempo aí. Já já ele vai pra casa descansar. E a gente tá aqui falando aqui gostosamente. 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Mano novo aqui falar de avião. Todo mundo voa nas asas do avião. E o nosso avião aqui, característico, é um avião feito de alumínio. É um Douglas DC-3. Que bacana, que legal, que está estampado na camiseta retrô que eu ganhei do Marcelo Siqueira, nosso CEO. Camiseta da Varg, tem um Douglas DC-3. O Mano Novo ganhou do Marcelo Siqueira uma camiseta retrô da VASP, onde está no peito do Mano Novo. Aí tem o Boeing 737-100, 737-200. Tem, por exemplo, tem o DC, tem o MD-11, o Boeing 727, o Boeing 727 Super 200, tem o Airbus. Olha que bacana, viu? Camiseta de primeira qualidade, estão aqui estampando. E o nosso avião Douglas DC-3, de alumínio. Esse avião foi fabricado entre 1936 e 1946. Rapaz, que avião bonito, viu? Na cabine está lá comandante, está também copiloto, radiotelegrafista, mecânico de voo e duas comissárias. Mano Velho, Mano Novo, vamos embarcar? Embarcagem autorizada. Vamos embora, Mano Novo.
2: Vamos nessa.
1: Até amanhã. Galera do querido e amado Brasil.
2: Bye, bye.
1: Zio.
3: Mano Velho, dizem que o Padre Cícero é um santo e tem poder.
1: É isso mesmo, Mano Novo. E se a voz do povo é a voz de Deus, só nos resta dizer: viva o santo do sertão!
3: Viva!
1: O Padre Cícero foi tão querido no sertão nordestino que o povo criou a sua oração.
3: A oração para ser rezada antes do agricultor sair de casa para a lida diária.
4: Vamos rezar, mano velho?
3: Vamos sim, mano novo, ao som do maestro César do acordeon.
4: Pelas lágrimas divinais, livrai-me dos invejosos e das mãos dos criminosos e dos laços dos satanás.
3: Para botá-los para trás, Deus na frente, paz na guia. Ó, Santa Vida Novo, ao som do maestro César do acordeon.
4: Pelas lágrimas divinais, livrai-me dos invejosos e das mãos dos criminosos e dos laços dos satanás.
3: Para botá-los para

0: Quero ficar livre de todos os perigos em minha casa, junto com a minha querida família.
1: Em nome de suas cinco chagas, Jesus Cristo de Nazaré, atenda os meus rogos e me livre de todos os males.
0: Amém.

0: Ué, já acabou.
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2: 6 da manhã, bom dia, bom dia. Nativa, bom dia. Bom dia e tudo de bom na sua manhã, muito mais Nativa. Você tá bem? Bom dia.

0: E aí, tudo bom? Que bom, obrigado pela companhia. Vambora, aqui é o Jones Mendes, ela é Dona Guga. Bom dia, Dona Guga.
1: Bom dia a todos. Bom dia, vida. Mais um bom dia na sua rádio preferida.
0: Cantando musiquinha aqui. Os Manos da Madrugada voltam 2 da manhã. No Forró Nativa, 2 da manhã. Mano Velho, Mano Novo, Mano Guidotti volta daqui a pouquinho. Vamos nós? Bora nós! Atenção pra pergunta. Nunca para frente, sempre para trás. Para crianças sou muito devagar, para adultos fui rápido demais. Quem sou eu? Nunca para frente, sempre para trás. Para crianças sou muito devagar, para adultos fui rápido demais. Quem sou eu? 9198-409

9-9-6019. 9198-409-6019. Valendo sua resposta, seu bom dia, sua charada, sua piada, sua participação. 6:02. Olha a hora. 6:02. Bom dia.

0: 6:10. É o horário de Brasília. Bom dia, meu povo. 6:10. Temos hoje caneca térmica personalizada. Esse é o presente do dia do nosso coração C3. Pra sacudir. Valendo na perguntinha do dia o seguinte. Nunca para frente, sempre para trás. Para crianças, sou muito rápido. Para adultos, aliás, para crianças, sou muito devagar. Para adultos, sou rápido demais. Quem sou eu? Bora! 9198-409-6019.
1: Bom dia, é o tempo. Sem dinheiro. Bom dia, é o tempo.
0: De novo, né? Sem dinheiro, sem mulher, não é o tempo. 6:11, Sônia.
1: Bom dia, é o tempo.
0: Volta aí.
2: Essa é muito fácil, é lógico, né? É o trem.
0: Não. É. Cícero.
3: É a idade.
0: Não.
4: É o passado.
0: Não.
3: Tô na dúvida entre o tempo e a idade, mas eu vou no tempo.
0: Errou os dois. Não é.
5: Errou.
0: 9198-409-6019. Nunca para frente, sempre para trás. Para crianças, sou muito devagar. Para adultos, fui rápido demais. Quem sou eu?

0: Lembrando, a não ser a resposta, quer mandar piada, mande. Concorre ao prêmio do mesmo jeito. Concorre a presente também, mandando sua piada para este programa. Nunca para frente, sempre para trás. Para criança, sou muito devagar. Para adulto, sou rápido demais. Quem sou eu? Rafael Guidotti.
1: Estamos por cá, novamente.
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17: Ok, dona Guga, são 6h23. Vamos nós?
18: E vamos dar risada com a pequena Isadora.
17: Isadora.
19: Oi, tio James, você sabe o que o boi sábio nunca diz?
17: Boi sábio nunca diz? Não sei.
19: Boi, vá, gente.
17: Deve ter uns 7 anos, no máximo. O boi sabe, nunca diz boi vale. Aê, muito bom. Sensacional.

Nativa 6:31. A Receita Federal começa essa semana a enviar cartas aos contribuintes. Pessoas físicas de todo o país estão com declaração do imposto de renda retida na malha fina. A regularização deve ser feita por meio do site ou aplicativo para evitar

0: Ela tiver muito mais moda sertaneja de Edson Hudson. Viola está chorando, dona Guga.
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0: É. Isso é muito nativo. 6h34. Estamos perguntando, valendo caneca térmica. Bom que o leitinho fica sempre quente. Leite sempre quente. Charada. Nunca pra frente, sempre pra trás. Pra criança sou muito devagar. Pra adultos rápido demais. Quem sou eu?
2: Sou um homem ciumento.
0: Sou nada.
2: Amo e quero ser amado.
0: Oxi.
2: Neste mundo não existe alguém mais apaixonado.
0: Elizabeth.
3: Bom dia, Jones. A resposta da charadinha é meu passado, Jones.
2: Por isso todos me chamam garanhão da madrugada. Eu sou seu homem. Eu sou teu cara.
0: Bruna.
4: É a altura.
2: Quem te ama não me engane.
0: Daiane.
5: E a idade.
2: De paixão.
0: Edemar.
6: A resposta certa é o relógio.
0: Errou! Todo mundo errou. Aí ninguém, a situação não chegou nem perto.
2: Eu estou desconfiado.
0: Relógio.
2: Que existe outro alguém. Mas um homem apaixonado não divide o que tem.
0: José.
7: É a idade.
2: E não te troca.
0: A idade.
2: Tem o garanhão da madrugada.
0: Não tá errado. Mas também não tá certo.
2: Eu sou teu cara.
0: Não é bem isso que a gente quer falar,
2: mano. Quem te ama, não me engane. Eu sou teu macho.
0: Açucarado de paixão. Bora!
2: E solidão.
0: 9198-409-6019. A Nativa te leva para o navio de Chitãozinho Chororó. Quem gostaria de ganhar uma cabine? Passar uns dias navegando.
2: Deus me livre se um dia.
0: Ao som de grandes shows, inclusive, claro, de Chitãozinho Chororó.
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0: Anote 5 músicas diferentes que você ouviu aqui de Chitãozinho Chororó no Coração Sertanejo. Tem que ser no Coração Sertanejo.
2: Pode ficar sozinho, garanhão.
0: E mande no zap. Quando tiver 5 semanas. Ó, quero ir no navio, hein? 9198-406-9646. 9198-406-9646.

0: Diga, Daniela.
1: É o ano.
0: Não, diga, Eduardo.
2: É claro que é o tempo.
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0: 15 para 7, horário de Brasília, dona Guga.
1: Mais gente fazendo graça nesse programa.
0: Ah, é?
1: E temos mais perguntuna.
0: Pergunta do Marcos.
2: Você sabe por que a mulher nunca está com frio?
0: É que a mulher nunca está com frio? Não sei, não sei.
2: Porque ela está sempre coberta de razão.
0: Pior que essa já foi. Pior que essa já foi, ô locutor desatento. Já foi essa.

0: Nativa, 12 minutos para 7. Importante é agradecer pelo hoje sem nunca desistir do amanhã. 12 para 7.
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Nativa Bom Dia, hora 9:07. Ninguém acertou as dezenas sorteadas ontem na Mega Sena, concurso 3067. Próximo sorteio realizado amanhã. Prêmio estimado, sabem quanto? 100 milhões de reais.

0: Chega ao final, dona Guga, e assim chegou ao final.
1: E assim encerramos mais um capítulo na história do coração sertanejo.
0: Só tá com sotaque estranho, encerramos. Só tá falando muito esquisito. Encerramos mais um capítulo. Caneca térmica personalizada, atenção na resposta da charadinha. Nunca pra frente, sempre pra trás. Para crianças, sou muito devagar. Para adultos, rápido demais. Quem sou eu?
2: É a infância Jones.
0: Infância. Certa resposta. A infância, sempre pra... Eu fui rápido demais. Roberto Alves da Silva, telefone 1218. Pra criança passar rápido pra nós, então, ai que saudade. Parabéns, Roberto. Ganha canecona linda, maravilhosa, espetacular. É toda sua, meu rapaz. Venha buscar. Estamos aqui no seu aguardo, garoto. Acabou? Tem mais amanhã? Mas peraí que tem feira da Nativa.

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é muito mais do que simplesmente abrir os olhos pela manhã. É um chamado para despertar a mente, sacudir a poeira e parar de viver no piloto automático, apenas vendo os dias passarem. O tempo não espera ninguém e o futuro que você tanto planeja é construído com as decisões que você toma hoje. Chega de adiar os seus sonhos. Chega de dar desculpas e de aceitar menos do que você realmente merece. A vida está acontecendo agora, cheia de oportunidades esperando pela sua coragem. Assuma as rédeas do seu destino, enfrente os seus medos e faça acontecer. Desperte, o seu momento de brilhar é agora.

0: vem, hein? Dê bom dia!
1: Bom dia!
0: Bom dia, Águida!
2: Bom dia, Jones! Uma quarta-feira abençoada pra todo mundo! Beijo!
0: Beijo, meu povo! Bom dia! Camiseta nativa e aspirador de pó sem fio. Isso aqui é uma mão na roda, hein? Pra britanear sua vida.
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0: Dia de feira, quarta-feira, dia de feira. 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

0: Ativa é muito mais, a música da semana, Danilo e Davi, Eu Não Sou Terapia. Alô, Vanderlei, bom dia, Vanderlei.
1: Alô, Jones, bom dia pra você que tá aqui na Nativa, um dia abençoado pra todos e vamos levantar a cabeça.
0: Vamos embora pra luta, vamos. Pro dia a dia, bora amigo, força.
1: Tá aí igual avestruz aí, cabeça baixa.
0: Vitalidade, energia, meu amigo, bora.
1: Energia, a gente precisa, então é assim, ó, o nosso corpo, nessa rotina, essa correria, preocupação com tanta coisa, responsabilidade, final de ano chegando, parece que a ansiedade aumenta, né?
0: Parece.
1: E aí o corpo explode a liberação de cortisol, aquele hormônio do estresse que inflama, tira a sua energia, você dorme, tá sempre cansado, parece que é mal olhado. Tem gente que fala, tem que pegar um benzimento pra ver se tira esse trem do corpo, esse peso. Isso vai impactar no sexo. No sexo, meu amigo. Não vai, você não tem energia. Na vida dois,

0: não termina, né?
1: A parceira, ela tá engolindo aquilo a seco, porque ela olha assim e fala... E aí?
0: Tem algo de errado.
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0: 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Vamos arrumar essa história.
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0: Ela ativa muito mais. O amor, Diana Castela.
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0: Ah, adoro. 9198-409-6019. Tem camiseta e tem aspirador de pó sem fio,
6: Britânia. 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
2: Alô?
3: Alô, Eliette, tudo bem?
2: Tô aqui.
3: Vamos, menina, você quer ganhar air fry ou não quer, Eliette?
2: Quero!
3: Ah, então tá bom, aí sim. Eliette, anotou os preparos da semana pra ganhar essa Super Air Fryer?
2: Anotei sim!
3: Então, ó, fala pro Fernando Teles o que foi na segunda, na terça, na quarta e na quinta. Começa.
4: Vamos lá, Eliette.
2: Tá bom, vamos lá. Vai segunda-feira lá. Foi bolo. Terça-feira foi pudim.
4: E quarta-feira?
2: Brownie.
4: E ontem, quinta?
2: Torta de maçã.
4: Ganhou, Gabriel.
3: Ganhou?
4: Ganhou, Gabriel!

0: Pá, a gente dá um jeito.
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12: 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Então, um docinho, quer?

Ativa 7:33, horário de Brasília. Futebol. Campeonato Brasileiro retorna hoje com a abertura da 29ª rodada da pós-paralisação da data FIFA. A partir das 7:30 da noite, horário de Brasília, acontecem 6 jogos nesta quarta-feira.

0: 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Priscila Senna, Gustavo Lima.
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0: Ó, temos camiseta linda, Nativa coleção nova 2026 e ainda aspirador de pó sem fio da Britânia para britanear sua vida. Ô, hein? Aspiradorzinho de pó sem fio, isso aqui para limpar o carro, aquelas coisinhas todas em que o aspiradorzão não entra. Bom, hein? Você tá vendendo hoje aqui na nossa feira, presta atenção, barraquinha tá aqui bonitinha para você vender. Caneta esclarecedora, importada do Paraguai. Gabriela!
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0: 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Ah, ela é de escrever. Ela é uma caneta de escrever. Você escreve e só sai verdade. Só sai verdade. Medo.
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0: Ativa aqui no nosso final de semana. 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
5: Os preços dos alimentos no mundo subiram de novo e chegaram ao maior nível em quase 4 anos. O alerta é da FAO, o órgão da ONU para Alimentação e Agricultura. O índice da entidade fechou setembro em 136 pontos, o mais alto desde novembro de 2022. O açúcar disparou por causa do medo de um El Niño forte. Os cereais também subiram, com a guerra travando o comércio de grãos no Mar Negro. A FAO avisa que, se essa pressão continuar, a conta vai chegar ao bolso do consumidor. Ou seja, vale ficar de olho no preço do que vai à mesa.
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Nativa, bom dia. 11 minutos para as 8. Comércio varejista no Brasil mantém expectativa de crescimento nas vendas para o Dia das Crianças, celebrando no próximo dia 12. Alta projeção, 1,8% nas vendas.

0: 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Mato Grosso e Matias, enquanto o sol brilhar. Manolito, bom dia,
1: Manolo. Bom dia, como é que você tá, Jones? Tudo bem, tudo certo?
0: Bem também, que melhor alegria. Agora com sua presença feliz.
1: Que alegria poder falar contigo, com toda a audiência aqui da Nativa. Momento de saúde, né? Aquele
0: saúde.
1: Momento que a gente para um pouquinho pra prestar atenção.
0: Do nosso bem maior,
1: que é a nossa saúde, né? 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
0: um
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0: Um brinde à nossa saúde.
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0: Tchau, Manolo.
1: Valeu, querido.
0: Tudo de bom.

0: 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Ed Brito e Samuel, toda mulher.
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0: Mais dois vendedores da nossa caneta esclarecedora direto do Paraguai.
3: 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Ela escreve a verdade e ilumina as suas ideias.
4: Bom dia, bom dia. Venho aqui comprar essa caneta esclarecedora para esclarecer sua mente. Você que é um homem que anda no mundo da lua, você que é uma mulher que leva gaia, leva chifre todo dia, que não vê maldade na pessoa, venha comprar essa caneta esclarecedora, que o chifre vai aparecer e você não será mais boba.
0: Ah, entendi. Agora que vem
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0: Agora que ficou bom. Elci Feitosa Oliveira. Tudo bem, Elci? Você foi sorteada, passou por aqui vendendo caneta esclarecedora. Ganha camiseta e ganha aspirador de pó sem fio. Isso aqui é demais, hein? Pra britanear sua vida. Que beleza, Elci. É assim que você começa a sua quarta-feira, mulher.

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5: Muito bom, meus amigos, muito bom, minhas amigas, amigas e amigos ouvintes ligados na programação Nativa nesta quarta-feira, meio de semana, 7 de outubro de 2026. Que bom, hein? Que bom ter você aí do outro lado curtindo, acompanhando, ligado, ligada na melhor programação do rádio. É a sua Nativa, 105,7 FM no rádio e também no portal da Nativa, clique nativa.com.br. 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E ó, daqui a pouquinho, Danilo e Davi na programação.
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9: Bom dia, bom dia, bom dia. Boa quarta-feira, bom meio de semana. Obrigado pelo carinho da sua audiência. Está chegando agora? Obrigado pela companhia, viu? Você que está com a gente desde as primeiras horas de hoje. Jones Mendes, até agora em a pouco. E agora é comigo, hein? Fernando Maciel te fazendo companhia até às 11. No Aqui é Nativa. 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
9: Meus amigos, vamos refletir um pouco? Uma breve história para você, para nós refletirmos. Cada dia, ao meio-dia, um pobre velho entrava na igreja e poucos minutos depois saía. Um dia, o sacristão lhe perguntou o que fazia, pois havia objetos de valor na igreja. Venho rezar, respondeu o velho. Mas é estranho, disse o sacristão, que você consiga rezar tão depressa. Bem, retrucou o velho, eu não sei rezar. Aquelas orações compridas. Mas todo dia, ao meio-dia, eu entro na igreja e falo: Oi, Jesus, eu sou o Zé, vim lhe visitar. Num minuto, já estou de saída. É só uma oraçãozinha, mas tenho certeza que ele me ouve. Alguns dias depois, Zé sofreu um acidente e foi internado num hospital. Na enfermaria, passou a exercer grande influência sobre todos. Os doentes mais tristes tornaram-se alegres. E naquele ambiente onde antes só se ouviam lamentos, agora muitos risos passaram a ser ouvidos. Um dia, a freira responsável pela enfermaria aproximou-se do Zé e comentou: Os outros doentes dizem que você está sempre tão alegre, Zé. O pobre enfermo respondeu prontamente: É verdade, irmã. Estou sempre muito alegre. E digo-lhe que é por causa daquela visita que recebo todos os dias. Ela me faz imensamente feliz. A irmã ficou intrigada. Já tinha notado que a cadeira encostada na cama do Zé estava sempre vazia. Aquele velho era um solitário, sem ninguém. Quem o visitava? A que horas? Perguntou-lhe. Bem, irmã, todos os dias, ao meio-dia, ele vem ficar ao pé da cama por alguns minutos, talvez segundos. Quando olho para ele, ele sorri e me diz: Pois é. Eu sou Jesus. Eu vim te visitar. Meus amigos, essa breve história, a história é singela, claro, e seu autor também é desconhecido. No entanto, o ensinamento que contém nos faz refletir profundamente. Fala-nos da fé, da simplicidade, da dedicação e da perseverança. Quem de nós dispõe, como o Zé, diariamente de alguns minutos para falar com Jesus? Muitos ainda confundimos a oração com um amontoado de palavras que vão saindo da boca, destituídas de sentimento e de humildade. Quantos de nós temos tal perseverança, tanto nas horas de alegria quanto nas horas de dor, para elevar o pensamento a Jesus, confiando-lhe a nossa intimidade, com a certeza de que Ele nos ouvirá? A oração é uma ponte que se estende da alma opressa para que o alívio possa chegar. É o fim, é o fio misterioso, na verdade, que nos coloca em comunhão com as esferas divinas. É o bálsamo que cura nossas chagas interiores. É um templo em cuja doce intimidade encontraremos paz e refúgio. Enfim, para as sombras da nossa alma, a oração sempre será sempre libertadora, alvorada, repleta de renovação e luz. É importante que cultivemos a fé inabalável nas soberanas leis que regem a vida e das quais o sublime Galileu nos trouxe notícias. É preciso orar, ainda que a nossa oração seja singela, mas que seja movida pelo sentimento. Orando, chegarás ao Senhor que te deu, na prece, um meio seguro de comunicação com a infinita bondade de Deus, em cujo seio descendentarás o espírito aflito. Bom dia para você, uma excelente, maravilhosa quarta-feira. No obrigado pelo carinho da sua companhia.
11: Bom dia.
9: Oito horas agora, 18 minutos, 8:18. Bom dia pra você, meu amigo. Bom dia pra você, minha amiga ouvinte. Ligado, ligada na programação Nativa. Eu sou Fernando Maciel, tô chegando aí pra te fazer companhia. Hoje é quarta-feira e hoje é dia de pizza da Caponeiro Pizzaria. Sensacional, hein? 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Afim? Mande mensagem de áudio, então. 3340-1616, nomezinho completo. Cidade de onde você está ouvindo a Nativa. E a frase, não esquece a frase, hein? Per favore, é Caponeiro da Nativa, manda aí. Hoje tem pizza e Coca-Cola 2 litros de presente pra você aqui na programação. A gente começa com o Juan Leandro,

Fala, tive tudo e muito mais, Henrique e Juliano, amor dos outros, aqui na melhor manhã do rádio, hein? Vamos saber como é que vai se comportar o tempo hoje. Segundo informações da Defesa Civil, o meteorologista Eduardo Choluk trazendo as informações. Hoje, quarta-feira, segundo a Defesa Civil do Estado, será marcada pelo aumento das temperaturas e temporais isolados entre a tarde e também a noite, viu? Especialmente no Grande Oeste catarinense, devido à formação de uma nova frente fria no Rio Grande do Sul. No litoral e áreas próximas, o sol aparece, acompanhado por muitas nuvens e com condições para chuva ocasional, mas em especial nos extremos do dia, por causa da circulação marítima, viu? O risco é baixo a pontualmente moderado para ocorrências associadas a destelhamentos, danos na rede elétrica, queda de galhos e árvores e também alagamentos. No Grande Oeste e Litoral Sul, as temperaturas se elevam e as máximas se aproximam dos 30 graus e nas demais regiões variam entre 19 e 25 graus. São as condições de tempo para hoje, segundo dados da Defesa Civil do Estado. Marília Mendonça, Ciumeira, 8h25 agora, bom dia.

0: Interativa é tudo e muito mais emoção com o Jorge Matheus Contrato, aqui na melhor manhã do rádio. Sintoniza e vem comigo, 105,7 FM. Também estamos no portal da Nativa, acessa cliquenativa.com.br. Previsão do tempo para amanhã, quinta. Quer saber como é que vai se comportar o tempo amanhã? Bora lá então, informações da Defesa Civil do Estado com o meteorologista Eduardo Choluk. Atenção, hein? Amanhã, quinta-feira, a instabilidade aumenta em todo o estado de Santa Catarina, com a chegada de uma nova frente fria que provoca chuva e temporais com raios, rajadas fortes de vento e granizo, inclusive, viu? A partir da manhã, no Grande Oeste, a chuva se estende para as demais regiões, né, do estado, no decorrer da tarde, isso para amanhã, viu? Ainda acompanhada por temporais. O risco é moderado a alto para ocorrências associadas a destelhamentos, danos na rede elétrica, queda de galho e árvores, alagamentos e enxurradas pontuais, viu? Risco moderado para isso. As temperaturas ainda se elevam e as máximas superam 30 graus no oeste, no Grande Oeste, na verdade, e se aproximam deste valor nas demais regiões. Esta é a previsão do tempo para amanhã, quinta-feira, segundo informações da Defesa Civil do Estado, ok? 8h33 da manhã, com a gente a Medprev. 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Já já na programação tem Rio Negro e Solimões.
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0: 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E aí, como é que você está, hein? Tá chegando agora, bem-vindo, bem-vinda. Hoje é quarta-feira, aqui na Nativa tem prêmio, tem presente, tem pizza e tem Coca-Cola 2 litros. Presentão da Nativa pra você e também da Caponeiro Pizzaria Delivery, tá fim? Manda mensagem de áudio 3340-1616. Tô esperando você. Bom dia, bom dia. Alô?
15: Oi, bom dia, galera da Nativa.
0: Como é que tá, querida?
15: Eu queria participar do sorteio da pizza.
0: Eita, coisa boa. Valeu, dona Olga. Aquele abraço. Obrigado pela audiência. Quem mais tá com a gente? Oi, Nelly. Bom dia, tudo bem?
15: Bom dia, bom dia.
0: Bom dia, bom dia. Diga.
15: Um ótimo dia pra vocês aí.
0: Valeu pra você também.
15: Por favor, é Capone na Nativa.
0: Valeu, querida Nelly. Abraço pra você. Boa sorte. Tá concorrendo, viu? E ó, agora 19 minutos faltando pras 9 da manhã. Primeiro bloco de previsões astrais. Se liga aí.
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19: Oi, gente! Tudo bem? A gente tá chegando. Delícia! Maravilha de meio de semana. Hoje, quarta-feira. Quartamos, hein? Dia 7 de outubro de 2026. Tá chegando o Dia das Crianças. Você já ganhou o presentinho Dia das Crianças? Eu vou ganhar o meu, né? Porque eu sou criança ainda, com certeza. Já pedi pra mamãe e pra esposa. Quero presente o Dia das Crianças. Gente, vamos lá, porque tem notícias dos astros, né? É hora de horóscopo aqui. A gente vai saber quais são os destaques pro meu, pro seu signo nesta quarta-feira. Tudo pronto? Preparado? Preparada? Bora? Alô, você de Áries! Hoje no trabalho pode pintar muito trampo pela frente. O jeito é fazer um esforço para cuidar de tarefas que ficaram pendentes. A boa notícia é que apesar de um ou outro mal entendido, as coisas voltam aos trilhos rapidinho, viu? No amor, há sinal de romantismo e boa sorte na paquera logo cedo. Mas depois a rotina também pode dar as caras. O número da sorte para vocês é o 23, a cor branco. Marte e Urano sinalizam ótimas oportunidades para encher o bolso hoje, viu, Torinho? Especialmente se trabalha em casa. Pode pintar a chance de comprar algo para a família. Mas, ó, é melhor não exagerar nos gastos, hein? Você não já viu. A vida 2 conta com muito carinho e altas doses de romantismo. Você tem tudo para arrasar nas conquistas também. O número da sorte hoje para você de touro é o 32, a cor preto. Geminiano, geminiana, hoje pode pintar torta de climão na família pela manhã. Ai, Jesus. Cuidado, hein? Depois vai melhorar. Tudo que envolve comunicação deve correr melhor do que espera no início da manhã. Mas você também terá disposição para aquelas tarefas chatinhas, né? E a chance de resolver numa boa serviço de rotina. Nos relacionamentos, aproveite para relembrar os bons momentos com o par e, ó, controle o ciúme, tá? O número da sorte hoje para você de gêmeos é o 44, a cor amarelo. Câncer. E você de câncer? Olha, pode receber uma grana que não estava esperando nessa quarta, hein? É, Marte e Urano destacam seus instintos ao lidar com dinheiro, então ouça a sua intuição. Por outro lado, hoje as finanças estão protegidas. Depois, raciocínio rápido e boas ideias podem facilitar, né, na hora de lidar com qualquer tarefa, viu? É, a paquera fica animada e o seu charme dará um show à tarde. O número da sorte é o 41, a cor cinza. E assim, ponto final, terminamos o primeiro bloco da previsão astral de hoje, do nosso horóscopo de hoje. Eu volto a qualquer momento e aí falo para você de Leão, Virgem, Libra e Escorpião. Continue com a gente.
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0: Muito bom, daqui a pouquinho o segundo bloco de previsões astrais aqui na programação Nativa. E atenção para essa informação, o Detran do Distrito Federal suspendeu a CNH de 4.861 motoristas no Distrito Federal, viu? A relação foi publicada no Diário Oficial de hoje, de ontem, na verdade, terça-feira, dia 6, com penalidades que variam conforme a infração. A recusa ao teste do bafômetro responde pela maioria dos casos. 3.958 registros receberam suspensão de 12 meses. A lista também inclui motoristas penalizados por dirigir sob influência de álcool, disputar corrida e fazer manobras perigosas. Na instrução número 324 de 5 de outubro, o Detran do Distrito Federal informa que os condutores foram devidamente notificados e não apresentaram defesa na etapa analisada. O órgão afirma ainda que foram esgotados os meios de defesa administrativa relacionados à infração e assegurados os direitos de ampla defesa, contraditório devido ao processo legal. Além da recusa ao bafômetro, as páginas do Diário Oficial da União ou do Estado apresentam aí, entre outros, os seguintes casos: dirigir sob influência de álcool ou outras substâncias psicoativas, né? Dirigir ameaçando pedestres ou outros veículos, disputar corrida, fazer manobra perigosa, como arrancadas bruscas, derrapagem ou frenagem com deslizamento de pneus e transpor bloqueio viário policial sem autorização. Os enquadramentos estão previstos no Código de Trânsito Brasileiro. Os prazos acima são os aplicados especificamente na publicação do Detran do Distrito Federal, né? A relação identifica os documentos pelos números de registro, sem apresentar nomes ou relatos individuais das infrações. A suspensão exige um procedimento administrativo com oportunidade de defesa e recurso. A resolução 723 do CONTRAN, que é o Conselho Nacional de Trânsito, com alterações posteriormente estabelece as etapas, né? Notificação e defesa, análise do órgão, notificação da penalidade, recurso em segunda instância e o cumprimento. Pois é, meus queridos, já pensou se a moda pega em todo o Brasil aí? Eita! Olha, há 3.958 suspensões em 12 meses. Principal infração, recusa ao bafômetro. Isso aconteceu no Distrito Federal.
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0: 8h46 da manhã, bom dia!

0: 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Traia véia e Murilo Huff, eu não previ. As melhores músicas sertanejas, ó. Tá fim de pizza com uma Coca-Cola, 2 litros hoje, presentão da Nativa, tá fim? Então manda mensagem de áudio, 3340-1616. Olá, bom dia, bom dia.
1: Bom dia, Nativa.
0: Oi, Ana.
1: Quem fala é Ana, passando por desejar um ótimo bom dia para todos vocês ouvintes e
0: maravilha.
1: Vocês aí da rádio.
0: Show de bola.
1: E também para estar participando do sorteio da pizza.
0: Eita, coisa boa. Valeu, Ana. Ó, hoje tem pizza do Caponeiro Pizzaria. É isso aí. Hoje tem pizza da Caponeiro Pizzaria Delivery Chapecó de presente pra você. E mais uma Coca-Cola 2 litros, hein? É show de bola. É muito Nativa. Então mande mensagem de áudio pra cá. Tô esperando você. Hoje tem sorteio. Oi, Jéssica. Bom dia, tudo bem?
2: Bom dia. Vamos lá com o meu italiano perfeito.
0: Ó, lá.
2: Per favore. Caponeiro na Nativa.
0: Mas tem que fazer a mãozinha ali, né?
2: Pizza Nativa.
0: Tá bom, então.
2: Ótima quarta.
0: Valeu, Jéssica. Jéssica, abração pra você. Obrigado pelo carinho e pela companhia. Rodrigão Antônio Carminati também tá ligadão com a gente. Rodrigo, abraço pra você, meu querido. Obrigado pela audiência. Quem mais tá por aqui? Oi, Aline. Bom dia. Tudo bem?
3: Eu quero participar do sorteio da pizza. Uhum. Manda pra mim. Tô de aniversário essa semana. Oh. Quero comemorar comendo pizza, né? Beijo, Aline do Palmital.
0: Valeu, Aline do Palmital. Aquele abraço pra você. Boa sorte aí. Obrigado pelo carinho. Desde já, parabéns aí pelo aniversário, viu? Agora, 8 horas mais 53 minutos. E olha quem tá chegando aqui, ó.
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0: 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Ó, informação: Corpo de Bombeiros Militar de Santa Catarina realizou na tarde do último domingo corte e a retirada de aproximadamente 20 árvores que haviam caído sobre uma via pública na linha Cambuinzal, no interior de Xanxerê. Ocorrência atendida pela guarnição do 14º Batalhão de Bombeiro Militar de Xanxerê por volta das 2 da tarde, viu? As árvores estavam sobre a via e impediam o fluxo de veículos no local. De acordo com os bombeiros, o trabalho deu continuidade às ações realizadas em decorrência dos eventos climáticos adversos registrados durante o fim de semana. A operação para o corte e também a retirada das árvores teve duração aproximada de 4 horas. Após a conclusão dos trabalhos e a completa desobstrução da via, o local foi deixado em condições de segurança e o trânsito então foi restabelecido. Um trabalho importante realizado aí pelo Corpo de Bombeiros de Xanxerê. 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João Bosco e Vinícius, daqui a pouquinho na programação Nativa.
1: Alô, galera, alô!

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5: Muito bom, se liga com a gente. 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A Tati está com a gente. Oi, Tati do Palmital, ligadinha na programação. Obrigado pela audiência. Ela está concorrendo aqui, ela quer concorrer, né? A pizza é do Caponeiro Pizzaria. Show de bola. Grande abraço para você, querida. Obrigado pela audiência. Quem mais? Bom dia.
6: Bom dia, pessoal da Nativa. Bom dia. Que é a Catiane. Quero participar da pizza, por favor. E quero pizza da Caponeiro.
5: Valeu, querida.
6: Estou na escuta da melhor, a Nativa FM.
5: Sensacional. Valeu, Catiane. Abraço para você, querida. Obrigado pelo carinho. Agora eu vou trazer o segundo bloco de previsões astrais. As previsões para você de Leão, Virgem, Libra e também Escorpião.
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8: Oi, gente! Tudo bem? A gente tá de volta? Com licença, chuchu. Vamos lá, porque hoje é quarta-feira, já é meio de semana e tem previsões astrais rolando aqui na nossa rádio. Alô, você de Leão! A chance de transformar o seu esforço em algo mais palpável e finalmente conseguir aquele aumento. Se está atrás de uma fonte de renda alternativa, pode pegar alguns bicos para fazer em casa. Você e o par podem se entender melhor se deixar a possessividade de lado, hein? O número de hoje é o 18, a cor vermelho. Olha, se está pensando em definir novas metas e correr atrás de uma promoção, é melhor agir nos bastidores e redobrar o cuidado com a concorrência, viu, ô Virgem? Tudo que envolve comunicação se deve se desenrolar melhor, mais do que você imagina à tarde, inclusive. Mostre suas ideias e invista em um bom papo para se destacar, tá bom? Nos relacionamentos, é sinal de boa surpresa se você estiver solteiro ou solteira. Se já tem um caso, um romance, ele conta com mais animação e pode abrir o coração com o par, hein? Número da sorte hoje, Virgem, é o 45, a cor branco. Libra, amores! Logo cedo, talvez seja mais desafiador manter o foco no que precisa ser feito. Depois, o seu sexto sentido ajuda a identificar boas oportunidades de encher o bolso. Então, não pense duas vezes antes de investir e batalhar por isso, ok? O romance à distância pede cautela, mas os amigos dão uma mãozinha. A dois, não se isole demais. Número da sorte hoje, Libra, pra você é o 36, a cor é salmão. Escorpião. E você de Escorpião. Amizades podem pintar, e ó, ai, tem até risco de briga com um amigo pela manhã. Não se estresse demais que as coisas vão se ajeitar logo logo, tá, chuchu? O astral é favorável para explorar coisas novas e ampliar seus horizontes também no trabalho. Não se arrisque demais, tome cuidado. Encontro com amigos pode agitar a conquista à noite. Número da sorte para você de Escorpião é o 58, a cor é o lilás. E assim, ponto final, né? Terminamos o segundo bloco aqui do horóscopo do dia. Eu vou voltar ainda hoje para terminar falando para você de Sagitário, Capricórnio, Aquário e Peixes. Continue com a gente.
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5: Muito bom, daqui a pouquinho o último bloco, já o último bloco de previsões astrais pra você de Sagitário, Capricórnio, Aquário e Peixes. E olha, a cúpula do Centrão passou a tratar a vitória de Flávio Bolsonaro na eleição presidencial, cujo segundo turno está marcado para o dia 25 de outubro, como certa, viu? Integrantes do alto escalão ouvidos pelo Metrópolis afirmam que a decisão da Federação União PP de declarar oficialmente apoio ao filho 01 do ex-presidente Jair Bolsonaro se deu após os resultados das urnas no primeiro turno em que Flávio recebeu 47,03% dos votos válidos contra 45,16% do presidente Lula do PT. O movimento mais significativo ocorreu ontem, terça-feira, dia 6, quando a Federação União Progressista, formada por União Brasil EPP, Progressistas, oficializou apoio a Flávio Bolsonaro no segundo turno, diferentemente do primeiro turno, quando a opção foi pela neutralidade. A decisão foi confirmada pela senadora e líder do PP no Senado, Tereza Cristina, após reunião da bancada das duas siglas em Brasília. Hoje, quarta-feira, há a expectativa de que a Executiva Nacional formalizar aí a colaboração das duas siglas para tentar eleger Flávio Bolsonaro, viu? Durante o comunicado, Tereza informou que foi fechada a questão de ordem, isto é, quando o partido determina a orientação. Os que forem contra e decidirem apoiar o presidente Lula, segundo a senadora, poderão ser punidos. O aviso serve de alerta, inclusive, para o deputado federal André Fufuca, do PP do Maranhão, recém-eleito senador pelo Maranhão. Na terça-feira, o presidente do PT, Edinho Silva, disse que procurou o ex-ministro e que sinalizou apoio pessoal a Lula. Abre aspas. A tendência é que ele esteja conosco, declarando apoio ao presidente Lula, mesmo com o partido tendo declarado apoio a Flávio Bolsonaro, fecha aspas, afirmou ele, né? A posição nacional do Progressistas de apoiar Flávio Bolsonaro representa mudança importante em relação ao primeiro turno. À época, União Brasil e o PP optaram pela neutralidade na disputa nacional, embora tenham liberado seus diretórios estaduais para construir alianças próprias. Nos bastidores, a estratégia também era uma forma de preservar espaço para negociar com qualquer um dos candidatos que chegasse ao segundo turno. Tipo do Centrão, né? Pois é. 9:11 e por aqui a gente segue.
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5: João Bosco e Vinícius, Chora Me Liga. Bom dia, boa quarta-feira, excelente semana pra você.

0: A Nativa é tudo e muito mais, as melhores músicas sertanejas na sua manhã de quarta-feira, hein? E olha, parece prático, né? 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E ó, daqui a pouquinho tem Matheus e Cauã na programação.
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0: 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O Estadão de Santa Catarina, 9h23 da manhã. Conta pra mim, já mandou recado, já mandou mensagem de áudio? Tô esperando você, hein? 3340-1616. Vamos ouvir a nossa audiência maravilhosa. Bom dia.
10: Bom dia, Nativa.
0: Oi.
10: Tudo bem?
0: Tudo ótimo.
10: Aqui é a Franciele Canani.
0: Oi, Franciele.
10: Quero participar do sorteio da pizza e do refrigerante da Camponeiro.
0: Coisa boa demais. Obrigado, querida Fran. Abraço pra você. Obrigado pela audiência. Boa sorte. Teu nome já tá aqui registrado pro sorteio, viu? Patrícia, ligadinha com a gente também. Alô, Patrícia. Abração pra você. Obrigado pela audiência. Quem mais? Bom dia.
11: Bom dia, Nativa. Meu nome é Leandro Lopes. Quero participar do sorteio da pizza do refrigerante Camponeiro.
0: Valeu, meu querido. Obrigado pela companhia. Dirley, como é que tá? Tudo bem? Bom dia.
12: Bom dia, Nativa. Bom Quero dia. Minha pizza da Nativa de Leite, do bairro Matinho. Bom trabalho,
0: tá bom. Fernando. Valeu, bom obrigado, trabalho pra você também. Boa quarta-feira. Obrigado pelo carinho. E ó, vou trazer agora o terceiro e último bloco de previsões astrais.
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14: Oi, tudo bem, chuchuzinho? Ô, coisa boa, a gente tá de volta, né? Delícia de quarta-feira, meio de semana. Vamos terminar previsões astrais? Bora? Alô, você de Sagitário? Sagitário! Hoje a boa notícia é que o astral vai ficando bom, melhora, principalmente no decorrer do dia. Você pode se destacar, se prestar atenção em seu sexto sentido, hein? Talvez tenha que ceder um pouquinho mais pela manhã para evitar atritos desnecessários. Um lance à distância pode se firmar, hein? Número da sorte é o 27, a cor cereja. Capricórnio. Marte e Urano sinalizam mudanças. Os trabalhos em equipe devem correr melhor à tarde. Pela manhã, talvez seja um desafio manter o foco por muito tempo. A companhia dos amigos deixa tudo mais leve hoje, viu? À noite, descontração cresce e anima a vida amorosa. Número da sorte hoje, Capricórnio, é o 52, a cor lilás. Aquário! Senhoras e senhores de Aquário, os relacionamentos contam com proteção de Marte e Urano logo cedo, especialmente com pessoas mais novas. Unir forças com os colegas pode ser uma ótima pedida pela manhã, viu? A boa notícia hoje no romance é que ele logo fica bom, volta aos trilhos e tudo se acerta, tá? Pode pintar uma briguinha com quem ama, mas depois tudo fica bom. O número da sorte hoje pra você de Aquário é o 8, a cor azul claro. E você de Peixes? Contato com colegas e clientes tem tudo pra ser um sucesso. Ó, os relacionamentos em geral estão protegidos hoje, ok? O romance recebe proteção das estrelas também. O seu jeito descontraído pode fazer a diferença na paquera. O número de hoje para você de Peixes é o 35, a cor creme. E assim, ponto final. Terminamos o nosso horóscopo do dia, prometendo voltar com vocês amanhã, quinta-feira, no mesmo horário, aqui na nossa rádio. Forte abraço, um beijo, se cuide e até lá. Tchau!
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0: Previsões astrais aqui na Nativa, diariamente de segunda a sexta, a partir das 8h30 da manhã. Amanhã tem mais, hein? Amanhã, quinta-feira, a partir das 8h30, estamos de volta com mais previsões astrais pra você.
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0: Até às 11 da manhã, aqui é Nativa. 9h26, Matheus e Cauã. Cerveja, sal e limão. Bom dia.

0: Legal demais, hein? Zenete Cristiano. Oi, Balde. Aqui na programação Nativa, as melhores músicas sertanejas fazendo companhia na melhor manhã do rádio. Faz o seguinte, ó, aumenta o volume, sintoniza, 105,7, fica com a gente até às 11. Aqui é Nativa, música, informação, descontração, muito entretenimento e prêmios pra você. Hoje tem pizza com uma Coca-Cola 2 litros. 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Tá fim? Manda mensagem de áudio, tô esperando, 3340-1616. 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Se liga, daqui a pouquinho Zezé de Camargo e Luciano aqui na programação Nativa.
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0: 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E olha, ministros do governo do presidente Lula se reuniram na noite de ontem na casa do ministro da Previdência Social, Volney Queiroz, em Brasília, para discutir os próximos passos da campanha no segundo turno, viu? Segundo apurou a coluna do Metrópolis, né? O encontro começou às 18h30 e terminou por volta das 22h30. Participaram da reunião nomes como o vice-presidente Geraldo Alckmin, Miriam Belchior, da Casa Civil, Jorge Messias, da Advocacia Geral da União, Sidônio Palmeira, da Secretaria de Comunicação Social, e Margarete Menezes, da Cultura, né? Também estiveram presentes o ministro da Secretaria-Geral da Presidência da República, Guilherme Boulos, ministro da Saúde, Alexandre Padilha, e ministro das Relações Exteriores, Mauro Vieira, e o presidente do PT, Edinho Silva, e também o coordenador da campanha, Gilberto Carvalho. Boulos abriu a reunião levando aos presentes uma mensagem de Lula e, de acordo com relatos feitos à coluna, o ministro transmitiu aos aliados a orientação para que, neste momento, baixassem a bola e interpretassem com atenção o recado dado pelas urnas no último domingo, dia 4, que terminou com o senador Flávio Bolsonaro à frente de Lula. A orientação é manter a humildade e evitar qualquer postura de salto alto. Segundo integrantes da campanha, o resultado exige cautela e uma atuação mais intensa dos aliados nas próximas semanas. Outro eixo da conversa foi a necessidade de ampliar os canais de comunicação com eleitores que não estão nos polos mais radicalizados. A estratégia discutida prevê buscar o diálogo com os setores de centro e da direita, incluindo antigos eleitores do PSDB, enquanto a militância petista deverá ser mobilizada de forma mais intensa. A orientação também é ampliar a interlocução com prefeitos, vereadores, lideranças políticas e influenciadores, criando uma rede maior de apoio à campanha em diferentes regiões e nas redes sociais. Bom, pedir para dar uma sossegada, baixar a bola e ser um pouquinho mais humilde. Mas esse recado também vale pro atual presidente Lula, né? Pois é. 9h42 da manhã.
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0: Gomes.
1: Ana Tiba é tudo e muito mais. Música linda demais com ela, Ana Castela, Minha Herança, Zezé de Camargo e Luciano Pari. As clássicas da música sertaneja, te fazendo companhia também aqui na melhor manhã do rádio. Olha a informação, o presidente Lula perdeu votos em 6 dos 9 estados do Nordeste no primeiro turno das eleições deste ano, em comparação com 2022, viu? Ao todo, o petista recebeu 258.555 votos a menos na região, considerada o principal reduto do PT em 2002, né? Lula somou 21.494.584 votos no Nordeste, equivalente a 63,77% dos votos válidos na região. Apesar da queda em relação ao pleito anterior, o petista manteve vantagem expressiva sobre Flávio Bolsonaro entre os eleitores nordestinos. O resultado na região contribuiu para o desempenho do presidente na disputa nacional pelo pleito. No Brasil, Lula recebeu 53.879.538 votos válidos, ou seja, 45,16%, ante 56.104.503 votos, ou seja, 47,03% é de Flávio. Eles voltam a disputar a presidência no segundo turno, marcado para o próximo dia 25 de outubro. Então tá aí, né? Dados das eleições do primeiro turno, lembrando que na próxima sexta-feira inicia aí a propaganda eleitoral pro segundo turno, propaganda eleitoral no rádio e na TV. Teremos aí em 2 horários, né? No rádio, às 7 e às 12 horas, teremos 10 minutos de propaganda eleitoral gratuita e obrigatória no segundo turno, a partir da próxima sexta-feira.
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1: 9h51, Gustavo Lima, Bala Lula.

Agora tive tudo e muito mais. Jadson com Victor e Léo Colo. As melhores músicas sertanejas na melhor manhã do rádio. Que bom, hein? Que maravilha ter você, meu amigo. 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Acesse aí www.cliquenativa.com.br. 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
8: Muito bom, a sua Nativa, 105,7 FM no rádio e também no portal da Nativa. 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Acesse e vem comigo até as 11 da manhã, aqui é Nativa, música, informação, descontração, muito mais entretenimento para você. E olha, a Polícia Civil de Faxinal dos Guedes instaurou um inquérito policial e adotou medidas rigorosas de proteção para apurar denúncias de importunação sexual e coação envolvendo um professor da rede municipal de ensino de Faxinal dos Guedes. Assim, tomou conhecimento das denúncias de assédio e do relato de que o investigado teria sido comparado, né, à sala de aula para intimidar os estudantes. A Polícia Civil, então, atuou aí facilmente. A autoridade policial representou o Poder Judiciário pela concessão de medidas cautelares urgentes, o que resultou no imediato afastamento do docente do exercício da função pública e na imposição de restrições de aproximação e contato com as alunas, viu? Com foco prioritário no bem-estar psicológico dos jovens e no cumprimento da legislação protetiva da infância e juventude, a Polícia Civil, então, exigiu que as oitivas ocorram sob o rito da produção antecipada de prova por meio do Departamento Especial. Essa técnica garante que os relatos sejam coletados em ambiente protegido e com suporte multiprofissional, evitando então a reexposição e a revitimização dos estudantes. Em estrito cumprimento às normas do Estatuto da Criança e do Adolescente, o ECA, e do Código Penal, todo o procedimento tramite sob segredo de justiça. A atuação policial resguardou aí integralmente o sigilo sobre as identidades das vítimas e de seus familiares, garantindo então a privacidade das partes e a segurança do processo investigativo até a sua conclusão. Eita, nós, hein? Professor da rede municipal em Faxinal dos Guedes é afastado após ação da Polícia Civil do município de Faxinal dos Guedes.
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8: 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Jean Giovanni com Bruno Marrone. Me faz te odiar. Bom dia.

0: A Nativa é tudo e muito mais. As melhores músicas sertanejas, aquelas que você gosta de ouvir, você confere na programação Nativa. Então se liga, sintoniza e aumenta o volume. Maiara e Maraíza, A Culpa é Nossa. Ouvimos também Jean Giovanni com Bruno Marrone, Me Faz Te Odiar. E temos também a nossa maravilhosa audiência mandando recado aqui na programação Nativa. Oi, Aline, bom dia pra você. Ela quer participar do sorteio da pizza. Pizza gostosa, saborosa, maravilhosa. Hoje tem sorteio pra você aqui na programação. Bom dia, bom dia.
1: Bom dia. Aqui é Simone, do bairro Jardim América.
0: Oi, Simone, tudo bem?
1: Adoro ouvir a programação de vocês.
0: Que maravilha, obrigado, viu?
1: Gostaria de participar do sorteio da pizza.
0: Ok.
1: Por favor, é caponeiro na Nativa.
0: Valeu, valeu.
1: Um bom trabalho, um
0: pra
1: ótimo
0: você também.
1: Dia, ótima programação.
0: Ótimo dia, ótima quarta-feira e boa semana, Simone. Obrigado pelo carinho. Fala, Jossane, bom dia.
2: Bom dia,
0: tudo
2: pessoal
0: bem?
2: Da Nativa. Aqui é a Jossane. Gostaria de concorrer essa pizza.
0: Beleza.
2: Por favor, é caponeiro na Nativa.
0: Aí sim. Valeu, Jossane. Um abraço pra você também, Adriana, em Chapecó. Bom dia.
3: Bom dia, Rádio Nativa.
0: Bom dia, querida.
3: É a Adriana aqui de Conto, do bairro São Cristóvão, Chapecó.
0: Beleza, querida.
3: Me põe no sorteio da pizza.
0: Já está com o nomezinho
3: ali. Vamos comer na pizza.
0: Vamos
3: gente.
0: Que vamos.
3: Um abraço pra vocês.
0: Valeu,
3: tudo
0: Adriana.
3: Bom.
0: Um abraço, tudo de bom pra você também. Juanem Campos, no bairro Flor, em Xaxim, ligadão na programação. Chayana, bom dia.
4: Por favor, caponeira na Nativa.
0: Aí
4: bom
0: sim,
4: dia, hein? Galera da Nativa, aqui é a Chayana, ligadinha na melhor programação, querendo ganhar essa pizza pra comer com os meus filhos.
0: Valeu, Chayana, aquele abraço, querida. Obrigado pelo carinho. Tomás também. Alô, Tomás, abração pra você, por favor. É copo caponeiro na Nativa. É, caponeiro na Nativa. Valeu, obrigado pelo quê? Obrigado pela companhia. Deixa me ver aqui o que ele mais diz. Nessa quarta-feira ia bem uma pizza. Quarta no sofá, quarta love com a esposa. Ótima quarta-feira a todos. É isso mesmo, hein? Valeu, Tomás. Abraço pra você, meu querido. Boa sorte. Deixa eu te contar, ó. Seu nomezinho já tá aqui, registrado pro sorteio de hoje, tá bom? E olha quem tá chegando na programação.
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0: Positiva é tudo e muito mais. A melhor companhia pro seu dia está aqui. É isso mesmo, a melhor companhia pro seu dia. Você sintoniza no rádio 105,7 FM e também acessando o portal da Nativa, clique nativa.com.br. Marcos e Belucci, sonho de todo casal. Daniel, pra falar a verdade também, as melhores músicas estão aqui, você que tá aí junto comigo. Obrigadão pela companhia e pela audiência. Vamos ouvir a nossa audiência? Bora lá então. Ouvir a nossa audiência. WhatsApp liberado pra você, deixe te ouvir. Bom dia, bom dia.
1: Bom dia, meu nome é Odete Ferreira, aqui de Chapecó.
0: Oi, Odete, tudo bem?
1: FAP. Quarta da pizza é com a Caponeiro Pizzaria
0: aí,
1: e com
0: valeu.
1: A Nativa.
0: Show de bola, querida. Obrigado pela participação, obrigado pela companhia, Odete, em Chapecó, curtindo a gente. Obrigado, viu? Oi, Beatriz, bom dia.
2: Bom dia, Nativa.
0: Tudo bem, querida?
2: Beatriz Elizabeth Canan, do bairro Matim.
0: Valeu.
2: Quero participar do sorteio da pizza. Tudo
0: maravilha.
2: De bom pra vocês.
0: Valeu, Beatriz. Aquele abraço, querida. Obrigado pela audiência. Oi, Tatiane. Bom dia. Tudo bem?
3: Bom dia, Nativa.
0: Bom dia.
3: Tudo bem? Aqui é a Tatiane Gonçalves da Silva, do município de Xixirê. Também quero participar do sorteio da pizza. Por favor.
0: Show
3: de bola. Na Nativa.
0: Valeu,
3: um
0: querida.
3: Abraço,
0: um outro abraço pra você e pra família. Obrigado pelo carinho. Quem mais tá por aqui? Bom dia.
4: É a Solange do Xixirê.
0: Oi, Solange.
4: Gostaria de participar do sorteio da pizza.
0: Valeu. Valeu, Solange. Aquele abraço, viu? Obrigado pelo carinho, valeu pela audiência e pela parceria.
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0: Bora juntos, então. 10h28 da manhã. Michel Teló, chocolate quente. Bom dia.

0: 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Marília Mendonça foi por conveniência. Obrigado pelo carinho da sua audiência. 25 minutos faltando para as 11 horas dessa linda manhã. Vem junto comigo. 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Então vai lá, viu? E daqui a pouquinho tem ela, hein? Paulinha Fernandes na programação.
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0: A Nativa é tudo e muito mais, hein? Emoção, música, informação, descontração, muito mais entretenimento pra você. É a Nativa, 105,7. Agora é hora de homenagear os nossos amigos e amigas que hoje estão completando mais um ano de vida. Tá de aniversário hoje. Parabéns pra você. Parabéns para Sandra Moreschi, parabéns para Marilei Bortolini, Edna Rodrigues, Judelina Alves Rodrigues hoje também, completando mais um ano de vida. Saúde, paz, sucesso e as bênçãos de Deus estejam sobre vocês neste e em todos os dias de suas maravilhosas vidas, viu? Muito mais emoção no seu dia. 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Estamos no Instagram e também no Facebook, @nativa105.7. Vai lá. Agora tem Paulinha Fernandes com Simone Mendes.
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0: Essa é a Nativa, sua melhor amiga no oeste do Estadão de Santa Catarina. Henrique Juliano, mudando de assunto. Paula Fernandes com Simone Mendes, linda música nova dela, Circo. Também você confere junto comigo aqui na Nativa. 105,7 FM no rádio e também no portal da Nativa. www.cliquenativa.com.br. Meus queridos, deu pra minha bolinha hoje, vou ficando por aqui. Lembrando que o sorteio da pizza, mais uma Coca-Cola 2 litros, fica pra logo mais à tarde com o Thiago Freitas, viu? Temos mais participações aqui, vamos lá. Olá, bom dia. Eita, coisa
1: dia
0: boa, hein?
1: De pizza Nativa.
0: Sensacional, valeu meu querido, obrigado pelo carinho, pela audiência. Deixa eu ver o nome dele aqui, do nosso ouvinte, o Júlio André. Alô, Júlio, abraço pra você. Karine, bom dia, tudo bem?
2: Bom dia. Nativa FM, meu nome é Karine, de Chapecó, sempre ligada na Nativa.
0: Show.
2: Gostaria de participar do sorteio da pizza da Caponeiro, porque pizza é Caponeiro.
0: Valeu, querida.
2: E
0: um abraço.
2: É Nativa FM.
0: Valeu, Karine. Abraço pra você. Obrigado pelo carinho. Eu vou ficando por aqui, mas daqui a pouquinho eu te amo. Te amo pra sempre? É isso aí. Te amo pra sempre. Daqui a pouquinho, claro. As melhores e mais belas mensagens de amor do rádio. Daqui a pouquinho, na sequência, também tem o Aconteceu Comigo, hein? Sempre uma história maravilhosa esperando por você. E logo mais à tarde, tem Thiago Freitas a partir das duas também, te fazendo companhia na programação com o sorteio de hoje, hein? Pizza da Caponeiro Pizzaria e mais uma Coca-Cola 2 litros pra você. Combinado? E amanhã, se Deus permitir, a gente tá de volta a partir das 8. E as minhas últimas eu abro com Guilherme Benuto. Eu duvido. Grande abraço, fiquem todos com Deus e até mais. Tchau!

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0: Se você soubesse o poder que tem.
1: Uhum.
0: E não digo isso pra te engrandecer perante os outros não, viu? Mas é que quando você se coloca em primeiro lugar, quando começa a se tratar com carinho, as coisas começam a conspirar a seu favor. Aquele plano que estava adormecido de repente floresce. O dinheiro vem de onde você menos imagina. Uma mensagem que você nem esperava chega no seu celular. São alguns dos exemplos de coisas que podem acontecer quando você se prioriza, quando você se olha com carinho. Então, se trate com carinho, com respeito. Destrua aos poucos tudo que te faz mal por dentro também. E se for preciso, se afaste de algumas pessoas. Porque quando você finalmente se escolhe, o mundo não tem outra opção a não ser te escolher também.

fala, meus anjos, bom dia. E você tá se tratando com carinho. Você que tá ouvindo a Nativa agora, se prioriza. Além daqueles recados apaixonados que você manda pra pessoa que mais ama, que admira, eu gostaria que você fizesse um exercício hoje. Mandasse esse recado apaixonado, motivador, com carinho pra si mesmo. Você consegue mandar uma mensagem pra você mesmo aqui no Te Amo Pra Sempre? Pra gente ler no ar, pra gente colocar o seu áudio. É um baita exercício, não é? Então eu conto com você durante essa meia hora antes do Acontecer Comigo. E o nosso número pra você mandar o seu recado de amor, de carinho pra si mesmo, eu acho que é um exercício diário. O número da Nativa é o 9198-409-6019.

0: A Nativa é tudo e muito mais. Saudade, Tunai Frisson. O nosso Te Amo Pra Sempre, 11h16. Horário de Brasília. Recado da Cíntia pro Jefferson. Você é aquele carinho que mora no meu coração. O abraço que eu desejo. O sorriso que ilumina meus dias. E o amor que faz tudo ficar mais bonito. Que a vida nos permita viver muitos momentos juntos. Superar cada desafio de mãos dadas. E continuar construindo uma história cheia de cumplicidade, de carinho e amor. Eu te amo pelo que você é, pelo que despertou em mim e por tudo que ainda vamos viver. Recado da Dayana pro Edivaldo. Você é meu porto seguro, meu melhor amigo e o dono do meu sorriso mais sincero. Obrigada por ser exatamente quem você é e por cuidar tão bem do nosso amor todos os dias. Que a gente continue caminhando juntos, superando tudo e construindo a nossa história com essa cumplicidade que só nós temos. Te amo, além de tudo. E eu quero agradecer você que está engajado aqui com o nosso Te Amo Pra Sempre. Eu falei sobre aquela mensagem de autocuidado que você faria para si mesmo. A Andrea mandou um áudio aqui para a Nativa.
1: Bom dia, Anjinho. Bom dia a todos da Nativa.
0: Bom dia.
1: E a mensagem de hoje para mim é: Andrea, continue sendo essa mulher forte, guerreira, que diante de tantas lutas, você continuou ali firme, seguindo em frente. Andrea, eu tenho muito orgulho da mulher que você se tornou. Parabéns pra você, mulher guerreira, mulher de fibra. Eu te amo.

0: Nativa é tudo e muito mais. Música sertaneja. João Carreiro e Capataz, Volta pro Meu Coração, Não Te Amo Pra Sempre. Essa quarta-feira, meio de semana. E agora tem o nosso recado todo especial. Recado especial da Cirlei pra ela mesma.
1: Bom dia, Nativa. Bom dia, Anjinho.
0: Bom dia.
1: Eu vou mandar um recado pra mim mesma. Eu sou a Cirlei. Então, Cirlei, acorda, mulher. Fé, foco e força. Continua firme nessa luta que você tá tendo até agora. Não desiste da faculdade, não. Briga com você mesmo. Meu, abre o peito e encara de frente, nega. Você se ama. Você merece. Você é batalhadora. Você é capaz. Eu sou capaz.

0: Nativa é tudo e muito mais música bonita na sua manhã. É um clássico de verdade, né? Adrian Gurvitz, Classic, do Te Amo Pra Sempre, dessa quarta-feira. Obrigado pelos recados. Você que tá mandando a sua mensagem de autocuidado nessa manhã pra si mesmo, que é um baita exercício que a gente tem que fazer. Tem que se olhar com carinho. E quando a gente se olha com carinho, a gente se respeita e a gente cuida da nossa saúde, principalmente. Não é, Vanderlei? Bom dia.
1: É verdade. Bom dia, Gabriel. Bom dia pra você que tá aqui. Imagina um dia de manhã, como todos os dias, a pessoa levanta, aquela rotina, e aí começa a sentir uma dor na perna direita. Aquela dor, aquela queimação, a perna esquentando, aquela dor que desce, sobe, vai, vai. E a pessoa estranha aquilo lá, dormir de mau jeito, o que, que será que é? Uma pancada, né? Isso foi de manhã, quando chegou na hora do almoço, aquela dor de novo, com mais intensidade. Conclusão, derrame.
2: Meu Deus.
1: Derrame. Aí corre pro hospital e tal, e a pessoa se recuperando de um derrame. E aí, a gente começa a chamar atenção, porque assim, às vezes a situação acontece do nada. Do nada para acontecer, do nada, a pessoa tava normal, do nada. 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Só vai tentar procurar um exame quando você começa com dor que o médico não descobre o que que é. 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

alternativa é tudo e muito mais emoção. É o Bruno e Marrone, Eu Não Vou Aceitar. E a Cíntia, dona da história de hoje, vocês vão ouvir, ela teve que aceitar e teve que questionar muitas coisas ao longo da vida. Prepara tudo aí, que já já tem muita emoção. E a história da vida real que você acompanha aqui na Nativa todos os dias, né? Não aconteceu comigo? Daqui a pouquinho. Lembrando que tem a nossa transmissão também no YouTube da Nativa. Tem a nossa live, não é? youtube.com/RedeNativaOficial. É já já o Aconteceu Comigo.

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1: Faltando 15 para o meio-dia, horário de Brasília. Bom dia para você. Esse é o nosso Aconteceu Comigo. A história da vida real, a história que você envia aqui para a Nativa pelo e-mail. aconteceucomigo@nativa.com.br. Você pode participar e deve participar desse programa também, tá? Lembrando que tá no ar a nossa live do YouTube, youtube.com/RedeNativaOficial. Se inscreva no canal da Nativa agora, ativa o sininho, deixe o seu joinha. Na história de hoje também, a história da Cíntia. Muita coisa aconteceu na vida da Cíntia. Decepção na família, decepção na vida profissional. Até que ponto a gente pode confiar nas pessoas? É isso que a Cíntia tem para nos ensinar hoje.
2: Olá, Nativa. Meu nome é Cíntia e hoje venho abrir o meu coração. Desde muito nova, aprendi a ser forte. Minha mãe faleceu quando eu tinha apenas 2 anos e eu fui criada pelo meu pai, que é um homem muito rigoroso. Quando eu tinha 12 anos, meu pai se casou com a Lourdes, uma mulher simples, de muita fé e que trouxe para nossa casa o meu irmão caçula, o Felipe. Eu era uma garota muito reservada, focada nos estudos e determinada a vencer. Mas um certo dia, quando eu tinha 19 para 20 anos, enquanto eu organizava alguns documentos antigos do meu pai na gaveta do armário dele, eu encontrei um documento que mudou tudo para mim. Pai, por que a certidão da mãe tá com essa data? Aqui diz que ela faleceu em 2005 e não em 2001.
3: Cíntia, eu não queria que você descobrisse assim. Mas a sua mãe era esquizofrênica, filho. E depois que você nasceu, ela ficou assim, descompensada. Ela não tinha condições de te criar. Era até perigoso. Cíntia, ela ficou internada numa clínica até ter um derrame e falecer quando você tinha 5 anos.
2: Como você pôde esconder isso de mim?
3: Eu fiz isso para te proteger, filha.
2: Não lembro nem de ir nessa clínica.
3: Porque você foi só umas 2 vezes. Antes dos 2 aninhos. Eu não te levava porque era pior para sua mãe. Ela sofria muito depois. Me perdoa, minha filha. Eu estava desesperado e procurei fazer tudo o que me diziam que era melhor para vocês duas.
2: Para, pai. Isso foi muito errado. Você tirou a minha mãe de mim. Eu nunca vou te perdoar por isso. Aquele choque que eu tive acabou com a minha confiança no meu pai. Eu fiquei me sentindo traída. Eu decidi sair de casa. Mudei para São Paulo, fiquei alguns meses na casa de uma prima, fazendo bicos de promotor aqui e ali, até conseguir um emprego de recepcionista em uma empresa. Eu era ingênua. Queria provar para mim mesma que não precisava de ninguém. E não demorou muito para que eu conseguisse me sustentar sozinha. Anos se passaram e aos 25 anos eu fui promovida. Virei analista de compras e acabei me aproximando do gerente do departamento financeiro. O Renato era muito legal. Ele era simpático, sempre me elogiava profissionalmente e me prometia um futuro brilhante. Mal sabia eu que ele estava me usando para fazer coisas erradas na empresa. Ele me fez de boba.
4: Cíntia, eu preciso que você assine e anexe aquelas notas que eu te falei, sabe?
2: Ah, Renato, não sei não, hein?
4: Fica tranquila, isso é normal aqui, viu? Todo mundo sempre fez assim. Isso não vai te causar problema nenhum, Cíntia. Eu não seria nem louco de pedir algo ilegal.
2: Tá bom então, Renato. Eu já faço isso. E não foi só uma vez, não. Era rolo atrás de rolo, que, segundo o Renato, fazia parte do sistema de funcionamento da empresa. Até que um dia, os proprietários fizeram uma auditoria interna e tudo de errado veio à tona. Baixou a Polícia Federal lá e eu e mais 3 funcionários fomos acusados de fraude. E o Renato, ele saiu ileso. Não moveu uma palha para nos defender e ainda ficou dando um de certinho, se dizendo inconformado com o que descobriram. Nós fomos levados para uma delegacia. Eu passei a noite dando depoimento. Avisei meu pai, mas ele se recusou a me ajudar ou a vir para São Paulo me ver. Ele estava muito decepcionado. Mas ainda bem que eu tive o apoio da minha madrasta e do meu irmão. Eles viajaram mais de 300 quilômetros e foram me encontrar na delegacia.
5: Minha filha, olha para mim. Eu sei que você não é nenhuma criminosa.
2: Lourdes, até o meu pai acha que eu roubei. Ninguém acredita em mim.
5: Cíntia, Deus sabe a verdade. O Felipe conseguiu um advogado que vai analisar todas as movimentações dos computadores. Ai, eu vou dobrar meus joelhos todas as noites até provar sua inocência.
2: Eu fiquei muito magoada com meu pai. Tudo bem que desde que eu descobri tudo sobre a minha mãe, a nossa relação já não era mais a mesma. Agora, duvidar de mim, acreditar que eu fui desonesta e fui capaz de roubar. A investigação nos computadores demorou 3 semanas agonizantes. Mas graças a Deus, o advogado conseguiu provar que os acessos ao sistema haviam sido feitos em diversos horários em que eu não estava na empresa. E um deles foi usando o computador do próprio Renato. Finalmente pegaram ele, ele foi preso, mas eu não fui completamente inocentada. Afinal, eu participei das fraudes, mesmo que induzida, mas eu tive a minha parcela de culpa. Principalmente por não ter questionado as movimentações com outro superior que não fosse o Renato. Desde então, eu estou reorganizando a minha vida profissional em outra área. Depois de tudo, eu e o meu pai tivemos uma conversa franca. Me perdoa também por ter reagido tão mal quando eu soube da minha mãe. Eu não posso te julgar. Você fez tudo sozinho, tinha que trabalhar e sei que pensou no melhor para mim. Mas pai, por favor, tem mais alguma coisa da minha mãe que eu não sei?
3: Na verdade tem sim, Cíntia. Você nunca caiu do berço, filha. A sua mãe amava dançar com você, bebezinha nos braços. Essa cicatriz aí na sua testa foi porque ela caiu com você no colo. Você quase morreu. E foi depois disso que a gente decidiu internar a Marli.
2: Nossa, pai. Eu e o meu pai nos perdoamos e nos reconciliamos de verdade. Eu não sei como teria sido se eu tivesse lembranças da minha mãe. Não sei se no lugar dele teria feito o que ele fez. Mas eu decidi não ficar condenando mais ele. Ele fez o que pôde e fez por amor a mim. Sou muito grata ao meu pai e sou imensamente grata à minha querida madrasta Lourdes. E também ao Felipe, meu irmão de coração. Eu agradeço a Deus por eles nunca terem soltado a minha mão. Eu sou a Cíntia, tenho 27 anos e depois de tudo o que aconteceu comigo, aos poucos, estou reaprendendo a confiar nas pessoas.
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uma paz. Tem uma paz que a gente só encontra quando a gente busca lá no fundo do coração. Lá no fundo do coração.

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Uma história de confiança que foi perdida. 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Você dá uma chance. 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

0: emprego, pelo serviço, acaba fazendo coisa errada. Cíntia, obrigado por você ter escrito a sua história, ter compartilhado esses momentos delicados aí da sua vida. E o Aconteceu Comigo tá apenas no início e eu quero saber a sua opinião aqui no programa de hoje também. Pra gente falar de confiança, pra gente falar de retomada aí de laços com a família. Foi o caso da Cíntia com seu pai. Fala, Andréia.
1: Que história, hein? Cíntia, a gente se coloca no seu lugar e sempre que alguém esconde algo da gente, dói, né? Por pior que seja, a gente sempre quer a verdade. E é engraçado que a verdade também nunca fica escondida há muito tempo. Um dia ela aparece, né? Acho que pra ser resolvida mesmo. Que bom que você perdoou seu pai. O ser humano é falho, né? E tem gente que parece que falha mais com a gente ainda do que os outros. Mas isso serve pra você e pra gente que ouviu a história. A gente tem que prestar atenção em tudo. Não achar que todo mundo é 100% bom, porque não é. E assim, tudo vai dar certo. Eu tenho certeza que você já superou isso daí.
0: Obrigado, Andréia. Você que tá acompanhando a Nativa, você pode mandar o seu áudio aqui também, tá? Com a sua palavra, com o seu recado pra Cíntia também. 9198-409-6019. Eu vou pro intervalo, mas o papo continua na live do YouTube da Nativa. Se você tiver um tempinho, entre agora. Aproveita para deixar o seu joinha, se inscrever no canal da Nativa. Vamos conversar muito por lá também. youtube.com/RedeNativaOficial. Vem

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0: Aconteceu com a Cíntia, que descobriu a verdade sobre a sua mãe, que se decepcionou no serviço com seu chefe, teve muitos problemas, problemas com a polícia, inclusive, mas o principal, se reconciliou com seu pai. Seu pai que sempre foi um cara durão, né? Uma pessoa difícil de lidar, que não acreditou nela quando ela passou por apuros no serviço, teve o apoio da madrasta, do irmão. Mas que bom que tudo está se resolvendo agora, porque ninguém é perfeito, né? Fala, Patrícia, quero ver a sua voz aqui.
2: Ô, minha amiga, que bom que você se reconciliou com seu pai, vocês se perdoaram. E a vida é assim, ela tem seus altos, seus baixos, a gente leva tombo, aprende com os erros. E que você se reconstrua de uma maneira leve e que isso sirva de aprendizado de muitas coisas. E que vocês sejam sempre unidos, você e sua família.
3: Isso.

0: comigo.
1: Pai e mãe, por mais que eles errem com a gente tem que perdoá-los, porque a lei que a gente deve seguir é honrar pai e mãe, né? Pra ter vida longa aqui na Terra. Então, eu acredito que ela fez muito bem de ter limpado o coração, ter perdoado o pai e perdoado a mãe também, né? Infelizmente, a vida

0: Nativa é tudo e muito mais música sertaneja. É Chitãozinho e Chororó. Se for pra ser feliz, que possamos dar o perdão, né? E que bom que a Cíntia, pra ser feliz, perdoou o pai, apesar de tudo. Porque somos falhos mesmo. Falhamos aí com os nossos pais, com os nossos irmãos, com os nossos amigos, com as pessoas que trabalham com a gente. Em algum momento acontece essa falha. Mas o importante é reconhecer esse erro humano nosso. E se dar uma chance e se perdoar também, que é muito importante, não é, Elizabeth?
1: Oi, amiga. Você tá certa de perdoar seu pai, que ele fez tudo com carinho pra você. Ele arrumou uma madrasta que te ama. Uhum. Não é sua mãe, mas ela te ama. Então eu acho que você devia perdoar sim e viver feliz com a família que você tem. Pensa que tem muitos que têm madrasta que não vale nada. Você teve uma mãe no lugar de madrasta. Então, amiga, só desejo que você seja feliz.
0: Obrigado pelas palavras, Elizabeth. E você? Que você que tá ouvindo a Nativa tem pra dizer pra Celina hoje, com a história que ela contou? A gente tá aqui aguardando o seu áudio. 9198-409-6019.

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0: programa. Tiver tudo e muito mais carinho por você de volta com Aconteceu Comigo. Dessa quarta-feira, a história da Cíntia. Que teve a sua confiança quebrada por pessoas importantes ao seu redor. Teve o apoio da madrasta. A madrasta é uma personagem muito importante nessa história. Ela ficou um pouco escondida ali, mas ela foi crucial no momento que a Cíntia mais precisou, onde o próprio pai deu as costas para ela. E depois, a verdade foi revelada, né? Não há nada de oculto que não possa ser revelado. Dê tempo ao tempo, porque o tempo é o senhor da razão. Andréia, qual a sua opinião?
1: Minha linda, que bom que você conseguiu se reconciliar com seu pai, que isso é muito importante, a família tá sempre unida, né? Que você aprenda com seus erros, né? E o seu pai também. E eu te desejo muita sorte nesse novo recomeço da sua história.
0: Muito bem, Andréia, aprender com os próprios erros e se reconstruir é importante.

0: aconteceu comigo.
1: Olha, eu vou te falar como mãe. Dependendo da situação, não é fácil chegar no filho, e principalmente dependendo da idade do filho, e falar realmente a verdade. Então, a gente fala alguma coisa que não prejudique o filho. Então, entenda seu pai. Tudo que ele fez, com certeza, foi pro seu bem.

se culpe. Se você realmente não teve culpa de nada, não tem o porquê. Claro que as consequências elas vêm diante do que houve, mas não fica triste não. A vida vai ensinando e a gente vai superando. Quem vai pagar por tudo isso não é você, porque a justiça divina, ela existe. Talvez não da nossa forma, como a gente imagina, espera, mas da forma de Deus. Então viva a sua vida e seja feliz e curta a sua família, pai, madrasta, irmão, quem quer que seja.

0: voltar.
1: 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É linda essa, né? É o Calypso. Meus medos. Talvez, Cíntia. Talvez não, tenho certeza. O seu pai teve medo pela sua vida, pela sua segurança. Por isso que ele fez o que fez. E que bom que no final das contas você entendeu a situação do seu pai. Pessoal mais das antigas, os homens das antigas, não conseguiam aí lidar com os próprios sentimentos. Então por isso era comum eles serem rigorosos, né? Um pouco grosseiros com os próprios filhos, mas para nossa proteção, era o jeito deles de amar. Não é? Karina?
2: Ela tá certa em perdoar mesmo. Porque, além de ser pai, né? O perdão é pra gente. A gente perdoa as pessoas, mas no final o perdão é pra gente. Pra gente se libertar e viver em paz, né?
1: Exato.
2: Então, assim, ela vai conseguir ter a consciência limpa e viver tranquila e em paz também.
1: Você sabe, Cíntia, que a sua história me lembrou a história do Camilo, da novela Quem Ama Cuida. Tem a Nancy, que é amiga da Adriana, que foi presa e tá se vingando na novela. Né? O filho da Nancy, o Camilo, sente muita raiva e rejeição aí pela mãe. Porque ele acusa de ter matado o pai dele, né? Enquanto a Nancy, na verdade, agiu apenas para se defender. O menino também guarda aí mágoa pelo período em que ela esteve presa. Vocês estão acompanhando essa novela? Eu lembrei muito dessa história agora. Acredito que no final ele vai dar esse amor de filho para Nancy, né? Que ela tá a novela toda buscando a atenção dele. E na história de hoje aqui do Aconteceu Comigo, a Cíntia resolveu perdoar, dar esse amor de volta pro pai. Por mais que ela não tenha entendido ali no início. Mas o nosso Aconteceu Comigo vai continuar também no YouTube da Nativa. Muita gente repercutindo aqui, abrindo o coração, falando e muito. Se fosse você, entrava agora no YouTube da Nativa pra dar uma olhada. Sabe? Dá aquela investigada, ver o que o pessoal tá falando no nosso chat sobre a história de hoje. Se aproveita e participa no YouTube da Nativa, youtube.com/RedeNativaOficial. A repercussão da história da Cíntia continua no nosso canal.

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0: Hoje com a história da Cíntia. História aí de perdão, de confiança. Tudo aconteceu na vida dela. Cíntia, obrigado por você ter escrito novamente a sua história. Espero que essa repercussão toda esteja te ajudando ainda mais. Eu sei que você já concedeu o perdão aí pro seu pai. E você se perdoou de algumas situações também que você se colocou. E ter a consciência de tudo isso já é um grande caminho, não é? 9198-409-6019 é o WhatsApp da Nativa, para você participar aqui do Aconteceu Comigo também.
2: Eu não acho certo o que o pai fez, mas eu não acredito que ele tenha feito por mal. Uhum. Aliás, ele não fez por mal. Ele só quis protegê-la, proteger a mãe dela. E graças a Deus ela perdoou e hoje tá tudo bem. E ela tem que agradecer muito também por ela ter tido uma mãe na hora que ela mais precisou. Enquanto muitas madrastas judiam, desfaz dos filhos. Ela não, ela foi ao contrário. Então que Deus abençoe grandemente essa família. E que daqui pra frente só coisas boas pra eles.
0: Boa, Marisa, um beijo pra você. Eu tava conversando enquanto rolava o intervalo aqui. Eu tava conversando com o pessoal aqui no YouTube. Entra aí no YouTube, dá tempo de você acompanhar a live ainda, tá? No YouTube da Nativa. A Valéria falou assim, ó: Gabriel, nossos pais nos criavam da forma que eles foram criados. Não tinha o mimimi, mas eles matavam e morriam pelos próprios filhos. A gente sabe que eles gostavam e amavam a gente do jeito deles. E é a mais pura verdade, né? Antigamente era difícil você lidar com sentimentos, mas os pais nunca deixaram de amar seus filhos, por mais que eles fossem duros aí com a gente. Concorda?
3: Sim.

seu pai, seguir em frente, tirando toda essa mágoa, essa angústia que tem dentro do seu coração. Procure uma terapia e que Deus te conduza a uma vida boa, ao lado das pessoas que te amam, tá bom? Que Deus te proteja. Estarei rezando por ti.

Dizer paciente aqui, olha, o perdão é necessário, o perdão não é um sentimento, mas é uma necessidade maior, e que até a consciência limpa, e que a verdade sempre mora ao coração. E o tempo é o que faz tudo aparecer, é o que mostra realmente o melhor de cada pessoa. Então segue em frente, porque um novo profissionalismo vem à frente, e com certeza, o tudo que você pode ter se enganado, Deus vai te mostrar uma luz maravilhosa. Que Deus te abençoe, Cíntia, que tudo na

0: A Nativa é tudo e muito mais saudade. É Rick Renner, doidinho por você, pra finalizar o Aconteceu Comigo dessa quarta-feira. Cíntia, um beijo enorme pra você. Seja muito feliz, junto aí com a sua família, com os seus, e que a vida possa te trazer muito mais surpresas positivas. Você possa crescer ainda mais profissionalmente, aumentar a sua família, se esse for o desejo do seu coração. Você que está ouvindo a Nativa agora, você que está assistindo a gente pelo YouTube, você pode e deve escrever a sua história aqui também. Aconteceu comigo, @nativa.com.br. Quando for mandar história, se você puder mandar suas fotos, fica bem legal, porque assim a gente ilustra a história também na live do Aconteceu Comigo no YouTube. A gente quer ver o rostinho de vocês. Então, se puder anexar as fotos suas e dos personagens que fazem parte dessa história, só mandar pra gente então. Aconteceu comigo, @nativa.com.br. Vou ficar aqui esperando.
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0: Muito mais informação para você que acompanha aqui a programação da Nativa. Faculdades particulares em todo o Brasil têm até o fim do dia para aderir ao processo de oferta de vagas remanescentes do FIES no segundo semestre de 2026. As inscrições para os estudantes serão gratuitas e vão acontecer de 26 de outubro a 3 de novembro pelo Portal Único de Acesso ao Ensino Superior. O Ministério da Saúde reforçou alerta para risco de sarampo no Brasil diante do avanço da doença nos Estados Unidos e em outros países das Américas também. Até 5 de outubro, o país registrou 52 casos. Com isso, as equipes de saúde intensificaram a busca por casos, o monitoramento de contatos e a vacinação também. Para concluir, Lionel Messi se aposentou na noite de ontem. O jogador se despediu da seleção argentina com uma vitória por 3 a 0 sobre o Benin, deixando a seleção com um saldo de 126 gols. Esse aí fez história. 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
4: 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Boa quarta.
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0: Teles o que foi na segunda, na terça, na quarta e na quinta. 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
2: 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Terça-feira foi pudim.
1: E quarta-feira?
2: Brownie.
1: E ontem, quinta?
2: Torta de maçã.
1: Ganhou, Gabriel.
0: Ganhou?
1: Ganhou, Gabriel!
3: Semana. Obrigada, Nativa, por esse presentão. Amei, amei, amei. 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
0: Não gosto.
3: Eu gosto do St. Peter.
0: São Peter, o peixe?
3: É. 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
0: 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Tilápia.
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0: Tiver tudo e muito mais, alegria na sua quarta-feira, Natan e o Zé Vaqueiro. Aproveita que eu tô obrigado, aproveita se tá de boa aí pra se inscrever pra ganhar R$200.
1: 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O WhatsApp de promoções, né, Gabriel?
0: Exatamente, 9198-406-9646 pra fazer inscrição. Thiago Rocha, boa tarde.
2: Boa tarde, Anjo, boa tarde pra você, boa tarde pro Fernando Teles também, pra todo mundo que tá ouvindo a Nativa nessa quarta-feira. Olha, tem uma atriz que ela tá na carreira desde muito nova. Só que o segredo dela das finanças, guardar tudo como a mãe dela falou, eu trago quem é essa menina e vocês vão ficar surpresos já já.
0: Mentira, guardou tudo, não gastou com nada.
1: É mão de vaca, é. É o nome, é isso?
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10: Thiago Rocha, fiquei curioso. Quem é essa atriz que sempre guardou dinheiro e guarda ainda?
12: É, Anjo, guarda boa parte dos cachês, dos salários que ela recebe. Eu tô falando da atriz Clara Castanho. Aliás, a Clara Castanho vai viver a Maiara na cinebiografia da Marília Mendonça. Isso deve ser lançado aí nos próximos meses. Mas a Clara Castanho, que começou a carreira dela na televisão ainda muito cedo, quando era criança, falou que conquistou uma independência financeira forte. Por quê? Guardou dinheiro. Isso era uma coisa da mãe dela, né? Pegava os cachês, as coisas todas e ia guardando. Num primeiro momento, tudo isso era pra para os estudos, para que ela pudesse ter uma boa formação. Depois, ela conseguiu conquistar o patrimônio.
10: Legal.
12: E geralmente é desse jeito, né, Anjo?
10: Uhum.
12: Quando a gente tem essa consciência de guardar dinheiro, isso faz toda a diferença para a gente não passar apuros tempos depois. Você costuma guardar, Anjo?
10: Não guardar, eu costumo investir o dinheiro.
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1: Ó o Zezé aí, ó.
0: Fala, canta, Mirosmar.
1: Vamos lá, irmão da lua é ele, sabia?
0: Amigo das estrelas.
1: Exatamente, é ele mesmo.
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0: Vamos tentar falar com ela. Alô, Tatiane.
5: Cadão. Alô, Andinho. Opa.
0: Tudo Tatiane? Bem, Tatiane?
5: Tudo ótimo. E vocês?
1: Tudo ótimo. Dá um atraso. Tá dando um atrasinho aí? Tá ouvindo pela internet, não?
5: Pela caixa de som.
0: Ah, então abaixa a caixa de som. Ouça só pelo telefone. Abaixa
5: tá,
0: aí.
5: Tá ótimo. Abaixa aí.
0: Isso. Fica só pelo telefone pra gente não se confundir. Afinal de contas, tá em jogo aqui, Tatiane. R$200 pra você.
5: Gente, R$200 agora, hein? Agora. Ia me tirar do vermelho.
0: Então vamos sair desse vermelho, menina.
1: Vamos tirar. Vamos lá. Duzentão na mão.
0: Ô, Tatiane, três chances pra você. A primeira chance é essa aqui, ó. Já sabe eu tocar de novo, Tati?
5: Mais uma vez.
0: Mais uma vez, atenção. Qual é a música, qual é o artista, já sabe?
5: Ai, meu Deus, não sei.
0: Peraí, quer ouvir de novo?
1: De novo, de novo.
5: Peraí, só um minuto.
1: De novo, vai lá.
0: Ela vai pra caixa, quer ver?
5: Isso. Vai.
0: Vai lá. Ó, presta atenção.
1: Atenção, hein?
0: Ó. Vai. Ixi, um monte de gente acertou agora.
1: Ah.
0: Foi.
5: Ai, eu não acertei.
0: Tatiane, chuta.
5: Ai, meu Deus, não sei. Será que é Guilherme Benuto?
0: Ah, mano, é Guilherme Benuto, não é. Não é.
1: É parecido, mas não é.
0: É parecido.
1: Mas não é.
5: Mas o que importa é participar.
0: É participar. Ô, Tatiane, ganhou a camiseta, isso é muito Nativa. Vai escolher aproveitar o dia bom da vida, brindar um novo encontro ou explorar o mundo e viajar sem limites, tá bom?
1: Lindona camiseta.
5: Tá bom, brigadão, viu?
0: Obrigado, você é uma simpatia, você, Tatiane.
5: Ah, obrigada, vocês também, mas tô aqui, não vou desistir, viu?
1: Isso, tenta de novo. Um beijo, Tati.
5: Beijão.
0: Beijo pra você. Ô, Tatiane, não rolou. Tatiane Alves Vicente, amanhã tem mais dinheiro.
1: Põe mais 100 aí.
0: Amanhã isso. Pode. Né?
1: Pode.
0: Amanhã é quinta-feira. Ó, geralmente quando vai pra quinta.
1: Trezentão amanhã.
0: Acumula pra segunda, mas acho que amanhã sai.
1: Tomara, né?
0: Por favor, hein?
1: Tomara.
0: Bora sair R$300 amanhã, gente!
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0: Tchau, Fernando!
1: Tchau, Gabriel! Até amanhã!

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3: Ah, gente, vocês ouviram, né? 2:13 em São Paulo, 2:13 em Chapecó, em Xanxerê e em todo o Brasil, ou aqueles estados que têm horário de Brasília, né? A gente sabe que tem alguns que neste momento pode ser 1:03 ou 3:03, mas em Chapecó, em Xanxerê e em todo o oeste de Santa Catarina, 2:00 PM e agora 4 minutos. Muito boa tarde, eu sou o Thiago Freitas e fico com você até as 18 horas, se Deus quiser, aqui na Nativa, com o melhor da seleção musical, o melhor do sertanejo. Tudo de bom pra você, a gente já abre com Maria.

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E aí, me conta como é que está a sua tarde. Eu espero que ela esteja boa. Aqui na Nativa, tudo certo, tudo maravilhoso. Daqui a pouco a gente vem com rodada de informações pra você. 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

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É, acessa lá, Chapecó amplia atendimento à mulher no Outubro Rosa. Lembrando que nós estamos no Outubro Rosa. Xangere recebe etapa internacional de Liga Evolution de Futsal. Infelizmente, um motociclista de 42 anos morre em colisão com carro em Chapecó. Mais de 103 quilos de maconha são apreendidas durante a abordagem em Santa Catarina. Exatamente, minha gente. Todas essas informações e muito mais você encontra aqui no cliquenativa.com.br. Siga a gente também lá no Instagram. Chegando Mato Grosso e Matias no nosso Hora Mais, uma hora de música sem intervalo comercial. É só...

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2: A moagem de cana no centro-sul do Brasil caiu pela primeira vez nesta safra. Até meados de setembro, o recuo é de 1,5% em relação ao ano passado, segundo o Ministério da Agricultura. O motivo é a chuva em excesso, ligada ao El Niño, que atrapalhou a colheita. Só na primeira quinzena de setembro, a moagem despencou mais de 30%. Com isso, as usinas deram preferência ao etanol. A produção de açúcar caiu 14% no acumulado da safra, enquanto a de etanol subiu quase 9%. E a previsão é de mais chuva acima da média nas próximas semanas. O clima segue ditando o ritmo do campo.
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além de se divertir, tá pensando no verão já, nós aqui da Nativa também estamos pensando. Daqui a pouco tem entrevista ao vivaço aqui na Nativa pra você sobre tratamentos de verão, Ana Castro.

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3: Maravilha, Nativa FM. É, quer ficar com o corpinho em dia pro verão? Então é aqui na Nativa, mas daqui a pouco eu vou te falar o que que é.

0: Ativa FM, agora faltando 2 minutos para as 4 horas da tarde. E bora lá, né, gente? Porque nós temos sempre informação para você e sempre nós queremos falar com você que gosta de autoestima. Nós vamos falar hoje com ela, que já é nossa parceirona aqui, né? Quem escuta a Nativa já ouviu falar na doutora Lisiane. Exatamente. Lizy, muito boa... Eu já chamo de Lizy, né?
1: Isso aí.
0: E eu acho que os nossos ouvintes também já são íntimos, assim. Já estão começando a conhecer você como Lizy. A doutora Lizy. Lizy, fala pra gente. Hoje nós vamos falar sobre...
1: Hoje nós vamos falar sobre procedimentos para o final de ano. Então, a gente vai falar um pouquinho sobre qual é o período certo para fazer os procedimentos, quanto tempo precisa para fazer efeito, né?
0: Inclusive, se o pessoal quiser, pode mandar pergunta. Lizy, fala pra gente, então, qual é o período certo pra gente fazer os procedimentos agora pro final do ano? Porque chega no final do ano aí, o pessoal quer estar com o rosto liso, as olheiras em dia, etc e tal. Que período é esse?
1: Então, o período ideal, na verdade, é começar agora em outubro já, porque a gente consegue fazer um planejamento, né? Trabalhar tanto com estímulo de colágeno, fazer a revitalização da pele, né? Agendar procedimentos como botox, preenchimento, até porque nem sempre a gente consegue fazer todos os procedimentos de uma vez só. Então, a gente consegue ir programando e planejando as etapas para chegar lá nas festas com a pele 100%.
0: Perfeito. Lizy, e me diz uma coisa, como que é feito, quais são os principais procedimentos agora procurados no final, pro final do ano?
1: Então, o que o pessoal mais procura realmente é o botox, né, pra tirar as linhas de expressão ali, o preenchimento labial, principalmente a mulherada, né, quer ficar com o lábio bonito pra tirar as fotos, né, os bioestimuladores de colágeno também são procedimentos muito procurados, tá, lembrando que eles precisam de um tempinho maior pra fazer efeito, então é legal começar a fazer agora, e também os corporais, né, emagrecimento, perder aqueles quilinhos pra começar a mostrar mais o corpo, né, as roupinhas de verão, né? Tratamento de gordura localizada, celulite, que a mulherada se incomoda muito, as estrias. Então é interessante estar começando já os tratamentos para chegar lá bem.
0: Falando nisso, é importante falar que você tem a habilitação, inclusive, para fazer o acompanhamento de emagrecimento com Tirze, né?
1: Isso.
0: É Tirze que fala, né?
1: Jaro. A gente tem, né, uma parceria lá na clínica, tem uma médica que prescreve para nós, então tem tudo certinho, tá? Então, quem tiver interesse em estar emagrecendo ali, a gente tem um protocolo bem bacana, com nutricionista também, então a gente faz todo um acompanhamento, né, para quem quiser perder peso de uma forma saudável.
0: Lizy, é importante a gente falar, por exemplo, assim, que as pessoas às vezes acham que o procedimento estético, o botox, o preenchimento é tudo muito caro. Só que hoje é importante a gente dizer que existe a possibilidade de parcelar, né?
1: Sim, existe a possibilidade de estar parcelando. A gente trabalha com formas de pagamento facilitadas, tanto no cartão de crédito como um boleto, tá? A gente também tem uma forma de fazer via boleto. E isso facilita em até 10 vezes, 12 vezes, dependendo do procedimento, fazendo com que não fique tão pesado, né? Você vai pagando por mês ali e vai executando os seus procedimentos. Inclusive, temos o Clube do Botox, para quem quer ter o ano todo ali de Botox, né?
0: Para aí, eu vou pedir para você repetir. O que que a gente tem?
1: Temos o Clube do Botox. O que que é isso? São 3 aplicações anuais, então a cada 4 meses ali você deixa teu Botox em dia, é um plano por assinatura. Você faz em 12 vezes, vai pagando por mês um pouquinho ali e garante as aplicações anuais. Fica num valor muito bom, Thiago, muito, muito bom.
0: É legal, porque daí a pessoa já vai se organizando para isso, né?
1: Isso aí, isso aí.
0: Que bom, Lizy. É importante, cuidados pós-procedimentos. Isso varia de cada procedimento, né? Mas hoje já não existe mais aquele negócio, por exemplo, fez Botox, não pode fazer exercício físico, etc e tal. Vida normal.
1: Então, hoje já se caiu por terra muita coisa, né, que tinha de crenças, que, por exemplo, fazer Botox não podia abaixar a cabeça, não podia deitar por 4 horas, enfim, né, muitas restrições que hoje a gente já não tem mais. Eu ainda sou um pouquinho conservadora e peço 24 horas sem atividade física do Botox. Porém, já tem estudos mais recentes mostrando que após 15, 20 minutos não tem mais, por 4 horas. Enfim, né? Muitas restrições que hoje a gente já não tem mais. Eu ainda sou um pouquinho conservadora e peço 24 horas sem atividade física do Botox. Porém, já tem estudos...

0: Perfeito, Lizia. Agora fala um pouquinho da Belezier pra gente.
1: 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E como você falou dos pós-procedimentos, Thiago, também adequar a realidade de cada paciente.
0: Perfeito, Lizy. Muito obrigado pela sua participação, mais uma vez na Nativa.
1: Obrigada também.
0: Se alguém tiver dúvida, pode mandar mensagem aqui pra gente no nosso WhatsApp, que aliás hoje tá bombando, ainda não consegui ler todas as mensagens, mas vamos lá.
1: Estamos à disposição.
0: Daqui a pouco a gente vai lá, né? Pode concluir, desculpa.
1: Estamos à disposição, então qualquer dúvida pode mandar ali, o Thiago me manda, a gente está à disposição para responder. 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A gente também esclarece muitas dúvidas, posta muita coisa no dia a dia, informação para vocês de qualidade, para vocês saberem mais sobre os procedimentos.
0: Ah, sabe o que eu queria perguntar antes da gente encerrar? Sobre bunda.
1: Sobre bumbum, isso
0: dá
1: aí.
0: Dá pra aumentar, dá aquela erguidinha, porque assim, ó...
1: Bem lembrado.
0: Ai, ó, e vou falar, os homens também estão procurando, porque uma vez... Ai, porque não precisa, homem não precisa ter bunda. Claro que tem que ter bunda. Quem que diz que mulher não gosta de pegar na bunda de homem?
1: E como?
0: E como? E como, claro, adora pegar na bunda do homem, entendeu? Não tem nada a ver, não precisa ser machista. E outra... A roupa fica com um caimento muito melhor.
1: Oh,
0: ontem eu tava olhando um modelo, por exemplo, que eu fui num evento de moda. O cara lindo, um corpo lindo, mas completamente tábua.
1: É, uma bunda de tábua, né? Que sem graça, né?
0: Não, pelo amor de Deus. Tu podia faz ter... uma bundinha nova?
1: No próximo, tu leva meu cartão, tu entrega pra ele. Tu fala, vai lá na Lizy, que a Lizy vai colocar um preenchimento nesse bumbum e vai te deixar com o bumbum empinadinho.
0: Dá uma erguidinha.
1: Isso.
0: É, a roupa fica mais bonita, inclusive. Fica, a calça não fica, fica aquela coisa tuf, reta.
1: Fica. Tanto a roupa como uma sunga pro verão, um biquíni, né? A mulherada que quer usar. Então, às vezes, está incomodada ali com o glúteo um pouco caído, um pouco flácido ou com pouco volume. Também a gente consegue melhorar com bioestimuladores, né? E trabalhamos com preenchimento com ácido hialurônico. Também para deixar vocês bem tranquilos, é um procedimento super seguro, o ácido hialurônico é biocompatível, bioabsorvível, né? Não é aquele PMMA famosinho, né? Que dá muito problema, reação, então vocês podem ficar bem tranquilos e o resultado é muito bom agora para o verão, sensacional.
0: Que maravilha, Lizy, muito obrigado pela sua participação mais uma vez. Eu quero fazer tanta coisa, eu quero fazer as minhas olheiras, eu preciso fazer o meu botox. Eu, graças a Deus, tenho bunda, né? Mas quero dar uma levantada, porque agora com os 43 ela caiu.
1: É.
0: Então quero dar um upgrade.
1: Uhum. Isso aí, isso aí. Ai, a gente sempre pode melhorar, né?
0: Ai, Jesus amado. É isso aí, eu adoro. Eu acho que tudo que for pra gente ficar bem com a nossa autoestima lá em cima, tudo vale a pena.
1: Isso
0: tudo
1: aí.
0: Vale a pena mesmo.
1: É investimento.
0: E eu acho que o mais legal é justamente fazer assim, ó, na dosagem certa, né? A gente não precisa ficar com aquele bundão, ninguém tá falando de ficar com aquela coisa exagerada, a la André Surak. Isso eu acho feio. Mas sabe aquela coisinha mais bonitinha pra ficar melhor na sunga, na calça? Sabe, a calça do paletó fica mais bonitinha quando tem a voltinha, né?
1: Isso
0: então,
1: aí.
0: Por aí
1: isso
0: vai. Aí. Muito obrigado, Lizy. Venha toda semana aqui, porque a gente adora quando você vem, tá bom?
1: Obrigada
0: eu
1: também.
0: Eu adoro falar desses assuntos.
1: Também adoro vir aqui. Um abraço e boa semana pra todo mundo.
0: Valeu, gente. Na sequência tem Gustavo Mioto, tem Nando Moreno, tem Henrique Juliano e muito mais.

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4: Olá, minha gente querida, estamos de volta depois de uma entrevista super bacana com a Lizy, né? Ela é maravilhosa e, gente, olha, que profissional dedicada. Não é porque a Lizy é parceira e estava aqui na rádio conosco que a gente está falando isso, mas pensem numa pessoa dedicada, comprometida, estudada, com mestrado, professora universitária, assim, ó. Então, quem for para Belezier e fizer o seu procedimento com a Lizy, com certeza vai ter um procedimento muito bacana. 4h21 agora, daqui a pouco, ó, eu tô dizendo que eu preciso responder, inclusive, o WhatsApp aqui. Veio várias participações aqui, daqui a pouco a gente vai responder todas por aqui, tá bom? 4h21, Nativa, sua melhor amiga no oeste de Santa Catarina.

0: Nativa, maravilha! Quer dizer, hoje que tem pizza da Caponeiro? Vamos lá então, né? É, eita, Caponeiro, muito bom, né? As pizzas da Caponeiro, maravilhosas, né? Então, vamos lá, vamos ver quem tá aqui com a gente, quem mandou mensagem, vamos tirar o volume aqui do nosso clique nativa. Ai, ai, maravilha, minha gente querida, bom dia, boa tarde, galera, estamos juntos. Quem mandou aqui foi pra gente, deixa eu ver quem que mandou. Vamos lá, quem que mandou pra gente aqui? Mas quando vocês puderem, vocês mandam o nome. É isso, porque às vezes não tá salvo lá. Isso aí. Então quem mandou pra gente aqui foi Marisete. Marisete, muito obrigado pela sua participação. Jossane, queridona, fazia dias que tu não participava no meu horário. Vamos ver o que ela mandou a Jossane. A Jossane é do Jardim Itália, se não me engano, né? A gente já tem uma certa intimidade com os nossos ouvintes.
1: Boa tarde, pessoal da Nativa. Aqui é a Jossane, gostaria de participar do programa.
0: Maravilha, e tá concorrendo. Marcelo Guido Tramontini, oi Marcelo.
2: Por favor, é Caponeiro na Nativa. Aqui Marcelo Tramontini de Chapecó.
0: Maravilha.
2: Hoje Marcelo. Vai bem uma pizza?
0: Ah, vai bem, com certeza. Eu também tô com vontade, viu? Quero muito pizza.
3: Por favor, Fernanda, é Caponeiro na Nativa.
0: Adoro que o pessoal entra no clima. Boa tarde.
4: Por favor, é Caponeiro na Nativa. Maravilha. Manda essa pizza aí. Sou Ademir Melo aqui de Chapecó.
0: Oi, Ademir, querido. Obrigado. Daqui a pouco a gente terá as mais participações aqui desses ouvintes que são maravilhosos. Per favore, pizza da Nativa, da Caponeiro. Na sequência tem Lua Santana, tem muito mais.

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Isso é o que? Muito nativa. Melhor que isso, só a sua participação no 3340-1616. Bora lá, na sequência tem música da semana

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0: Por favor, vamos lá, quem está participando com a gente. É, minha gente querida, é Nativa FM 105.7. Bora lá escutar as participações aqui na Nativa. Quem está conosco? Boa tarde, boa tarde, muito boa tarde.
1: Por favor, Nativa, aqui é o João Paulo Campos Oliveira.
0: Oi, João Paulo.
1: Moro aqui em Xanxerê.
0: Fala, João
1: Queria
0: Paulo.
1: Que tu pudesse tocar uma música aí pra mim, pra minhas filhas, Júlia Sofia e a Ayla e a Priscila.
0: Olha, três meninas.
1: Estou na escuta aí de vocês e um abraço, valeu.
0: Eita, esse aí tá bem protegido, hein? Três mulheres. Boa tarde, Thiago. Quero concorrer à pizza da Caponeiro. Hoje vai bem uma pizza. Abraços. É, quem mais aqui tá com a gente? Boa tarde, Nativa Caponeiro Pizzaria, me coloca no sorteio. Opa, hoje todo mundo quer comer pizza, né? Boa tarde, Marcelo, vamos lá.
2: Boa tarde, Nativa. Fala, Marcelo da Cruz de Chapecó. Tudo bem, Tiagão? Como é que tá? Tranquilo? Me coloca no sorteio. Valeu, Tiagão.
0: Valeu, querido. Um abraço pra você. Tudo de bom, viu? Um grande abraço. Ivone Gonzalez na audiência, Ivone Gonzalez no bairro Jardim Itália, me coloca no sorteio, muito bem, entendeu? Muito boa tarde, quem mais?
3: Oi, Nativa, eu sou o Emanuel, queria que você me colocasse no sorteio, por favor, é Caponeiro na Nativa.
0: Maravilha, Emanuel, muito obrigado pela sua participação. Sucesso pra você, meu querido, só esquece de falar onde é que é, né? Falem sempre de onde é que é, fala o nome do bairro também, a cidade, porque a Nativa tá bombando aí na região, né? Boa tarde, Thiago. Bem faz tempo que não participo. Deixa eu pensar aqui, deixa eu ver aqui, deixa eu abrir o microfone hoje. Pera aí, só um pouquinho. Vamos lá. Boa tarde, Thiago, tudo bem? Faz tempo que não participo, mas sempre que posso, estou na escuta e quero participar do programa e da sua programação, que é sempre gostosa de escutar. E mandar um beijão para minha amada esposa Noeli Lemes, que está comigo e nós estamos curtindo a Nativa. Abraços. Eita, coisa boa. Quem que é aqui que eu não vi o nome? Vamos ver se a gente tem salvo esse nome aqui. Também já quer participar, o Everaldo Bedim, beleza, meu querido? Sucesso pra você, viu? Obrigado pela sua participação, quem mais tá aqui com a gente?
4: Boa tarde.
0: Opa, boa tarde.
4: Tudo bem? É o Valdecir, Matias do Uber 99 aí de Chapecó.
0: Opa, querido.
4: Gostaria de participar do sorteio da pizza. Aquele abraço! Vamos rodando, escutando a Nativa, as melhores
0: da região. Opa, muito obrigado. Um abraço pra você e pra todos os motoristas de aplicativo. Gente, sério, é uma profissão incrível, é uma profissão maravilhosa. O meu pai era motorista, então eu tenho um apreço muito grande por essa profissão de motorista. Sejam motoristas de aplicativo, sejam caminhoneiros, quem for, eu tenho um apreço muito grande. E o meu pai, como motorista, formou três filhos, eu, minha irmã, meu irmão, sabe, nos deu dignidade e era um homem maravilhoso. Então, a todos os motoristas desse país, desse Brasil, da nossa cidade, da nossa região, um grande abraço, um carinho muito especial, porque eu realmente tenho um carinho muito grande e me lembra muito meu falecido pai, que era motorista e era apaixonado por dirigir. Então, e eu adoro, ó, inclusive adoro motorista de aplicativo, porque nos garante segurança. Eu que sou uma pessoa que adora trabalhar enquanto eu tô andando. Sabe, quando tu vai no motorista de aplicativo, no Uber, no 99, enfim, você pega, ele vai dirigindo pra você, vai conversando e você vai conseguindo trabalhar. Eu, por mim, só andaria de aplicativo pra poder ir trabalhar e andando ao mesmo tempo. Gente, olha, muito obrigado. Tô muito feliz com as participações de hoje, viu? Olha, hoje tá bombando. Acho que vai ter que ter pizza todos os dias pra vocês me mandarem mensagem, viu? Todos os dias vai ter que ter pizza. A gente que fazia tempo que não participava aqui com a gente, hoje tá bombando na Nativa. Muito obrigado. Isso pra nós é o maior e o melhor pagamento, tenho certeza disso, não é nenhuma demagogia, tá bom? Bora lá então pra Nativa FM com Marília Mendonça, quem quiser pode pedir música, pode fazer o que quiser, a Nativa é sua melhor amiga no Oeste.

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1: Oi, Thiago, boa tarde, Everaldo Bedim. Então, voltando só para participar, então, participar da pizza ali da Carboneira, e pedi que tu repita, para tu repetir ali um beijo, um abraço para minha esposa ali, porque ela não escutou.
0: Ah, sério?
1: E agora ela voltou a ficar do meu ladinho aqui, daí ela quer escutar. Ai, um abraço.
0: Tá bom. Um beijo para a esposa Noeli, do nosso amigo Everaldo. Muito obrigado. Diz que eles estão sempre juntos ali, ó. Estavam curtindo. Estão tomando um chima? Se estiverem tomando um chima e estiverem perto da rádio, me tragam um chima. Maravilha, folgada pessoa, né? Um abraço,
2: Mari. Tardinha, Mari de Chapecó. Me coloca no sorteio.
0: Pode deixar, show de bola, tá no sorteio já, valendo. Obrigado, queridona. Daqui a pouco a gente tem o Super Nativa aqui na 105.7. Bora lá?
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5: Supernativa, que coisa boa estar na sua companhia. Agora 5h26, Supernativa, sempre bom, é mais uma hora. Agora na verdade vai dar meia hora aí, sem intervalo comercial. Já vamos começar então com Lucas e Igor, pra gente não perder tempo. Mas daqui a pouco tem notícias, rodada de notícias, giro de notícias pra você aqui na Nativa.

0: Super Nativa, olha só que maravilha estar na sua companhia. Agora faltando 12 minutos para as 6 horas da tarde. Daqui a pouco nós temos o Nativa entrou no grupo, mas antes a gente tem informação aqui na Nativa. Vamos falar de política, afinal nós temos um segundo turno chegando por aí, batendo a nossa porta, entendesse? Vamos lá, o que que acontece, minha gente? O que que acontece, o que que acontece, o que que acontece? Eu tenho informações aqui da Nativa FM para você, né? É, isso mesmo, Nativa FM 105.7. Olha só, com dificuldades em fazer frente às estratégias de comunicação do adversário na atual corrida eleitoral, a campanha do presidente Luiz Inácio Lula da Silva decidiu recorrer à sua militância. Nesta quarta-feira, dia 7, o secretário nacional de comunicação do Partido dos Trabalhadores, Éden Valadares, contou que, apesar de já ter investido 13 milhões em impulsionamento de conteúdo nas redes sociais, lançou para este segundo turno um portal dedicado a receber ideias, conteúdos e estratégias de apoiadores para amplificar as propostas de Lula para a presidência. Agora vocês imaginem, gente, 13 milhões investidos em redes sociais. E assim, não é porque é o Lula. Qualquer político investir 13 milhões, e isso é uma parte só, nós estamos falando de segundo turno, tem que acabar essa folia de fundo eleitoral. A gente pagando fundo eleitoral para os bonitos gastarem 13 milhões nas redes sociais. Eu estou falando da campanha do Lula, mas a campanha do Flávio também deve ter gastado e dos demais candidatos também. Hoje é legal o fundo eleitoral, é legal, está previsto em lei, mas na minha opinião é imoral, é um absurdo a gente com uma BR-282 podre, com pessoas em fila de cirurgia eletiva para fazer em todos os hospitais desse país, o SUS com Malemar, com exceção do oeste de Santa Catarina, que é uma ilha, mas a grande maioria dos hospitais desse país não tem nenhuma aspirina, e aí ficar colocando 13 milhões em redes sociais para impulsionar uma campanha de segundo turno, é uma pouca de uma vergonha isso. E é só no Brasil que acontece esse tipo de coisa e a gente ainda aplaude, ainda acha bonito, ainda vai para a rua, ainda vai para a rede social defender, brigar, bater palma para esse tipo de coisa. É um absurdo isso. É um absurdo. É desrespeitoso para com todos nós que pagamos impostos. Falando em política, a TV Globo, nos dias 15 e 16 de outubro, promove entrevistas ao vivo com os candidatos que disputam o segundo turno à eleição presidencial. Realizados nos estúdios da Globo, no Rio de Janeiro, os encontros serão conduzidos por Renata Lopret e exibidos após o Jornal Nacional, com transmissão simultânea pelo G1 e também pela Globo News. Após a exibição, o conteúdo ficará disponível na íntegra no G1 e no Globoplay. Sabe que eu acho que as entrevistas, elas são mais valiosas, sinceramente falando, do que os debates? Porque os debates, eles vão para se atacar. Vocês já imaginaram, Flávio Bolsonaro e Lula vão apresentar proposta coisa nenhuma. Eles vão se atacar. Ah, porque um é miliciano, o outro é ladrão. Porque um é isso, é melhor entrevista. Que daí tem lá um jornalista que entrevista e pergunta pra eles de fato qual é o tipo de proposta que eles têm pro Brasil. Simples assim. É muito melhor. Porque daí eles vão pro debate pra quê? Pra se atacar? Pra nós, enquanto povo brasileiro, ter que ficar vendo baixaria, que nem nós vimos em 2022, que os debates viraram uma verdadeira baixaria, é melhor assim. Eu sugiro, inclusive, que as emissoras façam isso. Entrevistem os dois candidatos do segundo turno, mas não façam debate. Não façam o brasileiro ter que ficar com mais nojo ainda da classe política do que nós já estamos. Faltando 7 minutos para as 6 horas da tarde, daqui a pouco eu volto com o resultado do nosso sorteio de hoje.
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Valdecir Matias, final do telefone 1919. Queridão, parabéns, você foi o grande vencedor de hoje. Per favore! Eita, coisa boa, vai ter pizza hoje da Caponeiro. Muito obrigado pelas participações. Hoje a gente bombou aqui de participação, viu? Foi muito legal, eu adorei. Siga a gente lá na rede social e também, ó, acesse o Clique Nativa. Daqui a pouco nós temos a nossa programação nacional da Nativa e você com certeza vai gostar dessa nossa programação. Sabe por quê? Porque é o Nativa entrou no grupo. São vários comunicadores trazendo aqui os principais fatos do dia de uma forma descontraída. Muito bacana. Eu adoro o Nativa entrou no grupo. Às vezes eu fico mais tempo aqui na Nativa pra escutar o Nativa entrou no grupo. Isso tudo que nós vivemos hoje foi e sempre será muito Nativa. Tchau, tchau. Beijo.

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9: É, ultimamente aí só é polêmica ela e o marido, né? Depois daquele negócio das empregadas, lembra?
10: É. O reality show lá. Eu falei que ia dar ruim. Imagina a galinha.
9: O casamento também deu ruim. Tem uma banda famosa aí também que tava aí.
11: Verdade. Cada hora é um babado novo.
9: É uma banda que começa com J e termina com Quest.
11: Isso.
9: Não foi. Não tocou no casamento dela.
10: Não tocou. Mas apagaram?
9: Parece que cancelaram. Aí. Eu também, tô, em meio a polêmica, assim, ah, eu não vou. Quero, aí parece que cancelou o casamento.
10: Não, Marcio, mas aí, pagaram ou não pagaram?
9: Então, é aí que mora o negócio. Não sei se o cachê foi pago, não sei. Só sei que é um dos rolos que essa menina aí tá envolvida.
10: E você chama a Dai de fofoqueira.
11: Ah, isso aí é fofoqueiro demais.
9: Eita, mas tu falando também, tu colocou a mão até no
11: quê? E você? E você, galinha?
10: Eu, a gente gosta muito de ir pra restaurante, né? Pra bar, eu
11: a
10: gosto
11: A gente adora.
10: Muito. Aliás, sabe, fofoqueira.
11: Ah, isso aí é fofoqueiro demais.
9: Eita, mas tu falando também, tu colocou a mão até no quê?
11: E você? E você, galinha?
10: A gente gosta muito de ir

0: Quase 10 horas da noite. Cartão não passou, não.
1: Mentira! Mas e aí?
0: Não, sabe o que é? Eu paguei o cartão, mas só daqui 72 horas.
1: A coisa de pobre, o cartão não virou.
2: É verdade.
1: Oh, meu Deus, pobres mortais. O pobre vai entender isso.
0: Nós vamos falar.
1: Mas não vai, enquanto o cartão não vira, não tem que sair.
0: Eu acho gozado, meu. Ei, meu Deus do céu. Povo, conta ele pra sair, eu vou contar um negocinho.
1: Pô, gente, vamos falar. Tem uma influencer aí, ela fala sobre maternidade, essas coisas, estilo de vida, né? Ela falando como o casamento dela mudou depois da maternidade dela. E ela sente falta. Ela até. Vou colocar um trechinho do vídeo ali, da fala dela. Ela sente falta do casamento. Mas não culpando a menina, a filha, sabe? Essas coisas assim. Mas muda, a dinâmica de vida muda.
0: Acho que é pra mulher muda, mas né? Ela pro homem chora. Também, mas pra mulher deve mudar mais, ela né? Chora, porque ela passa a dividir a atenção, né?
1: Atenção, tudo. E ela lamenta, ela fica. Ela chega a chorar, assim, a se emocionar, porque, sei lá, parece que ela tem saudade da. Ela quer de volta aquilo ali.
0: E o homem também, porque ele fases, sente né? falta que a mulher fica dedicada ao filho, né?
1: É, exato. Porque tem aquela coisa aí, do apego, né?
0: Nada.
2: E ainda tem gente que usa o filho como desculpa, ainda coloca desculpa, pra dormir no meio.
1: No meio. Achou. Nossa, é um erro.
0: O cara chegou do bar.
1: Eita, meu Deus. Lá
0: o cara vem. Chegou no bar, devia ser uma.
1: Meu Deus, lá vem.
0: Umas 10, 11 horas da noite, o bar já fechando. Chegou. Dá uma cachaça pra mim. Bom, pra todo mundo que tá aí também ainda.
1: Eita.
0: E toma uma você também, pra gente brindar.
1: Que cara bonzinho.
0: Pá, virar uma cachaça.
1: Toma.
0: Põe mais uma. Uma pra mim, uma pra todo mundo que tá aqui, uma pra você.
1: Eita.
0: Na sexta dose, o cara do bar falou, amigo, precisa ir embora, tá fechando. Não dá. A penúltima. Uma pra mim, uma pra todo mundo, uma pra você. O cara serviu e falou, agora vamos embora. Falou, vamos, não tenho dinheiro.
1: Oxi.
0: Dono do bar falou, como não tem dinheiro? Você vem aqui. Pede um aperitivo. Toma. Paga pra todo mundo. Manda eu beber também. Agora você não tem dinheiro? Tem dinheiro. O cara do bar pulou, amigo. Pá, deu uns cola-brinco e tal.
2: Eita.
0: Foi embora. Uma semana depois o cara voltou.
1: São.
0: Bêbado, de madrugada. Falou. Amigo, dá uma pinga pra mim. Pra todo mundo aqui. Você não, que você quando bebe fica violento.
1: Ô Bebo, manda o WhatsApp aí.
2: 9198
3: 409
2: 60
0: 09.

0: 6h13, hora de Brasília, dá 40. É tu.
1: Bora falar da Vitube?
2: Eita, Vitube.
1: Pois é.
3: Vitubes.
1: De repente, gente, Vitube pegou todo mundo de surpresa. Anunciando que vai deixar as redes sociais. Ela falou que foram 13 anos vivendo na internet e que agora ela decidiu encerrar os perfis pessoais. E isso vai acontecer no dia 30 de novembro. Já tem até data. Ela falou que já vinha pensando nisso, que ela sentiu que a internet perdeu um pouco o propósito que tinha pra ela no começo. Porque quando ela começou a trabalhar com isso, ela falou que fazia conteúdo porque ela gostava, fazia por prazer. Mas hoje ela sente que tudo acabou ficando muito ligado ao dinheiro.
0: Mas também na época ela
3: inclusive ganhava dinheiro, o reality show que ela ia fazer era de graça.
1: Né?
0: Você sabe como que a Vitube ficou famosa, famosa mesmo? A primeira vez que ela ficou famosa nas internet,
1: como?
0: Ela era novinha. Ela cuspiu na boca de um gato, falando, esse gatinho
3: é verdade.
0: Esse gatinho tá, ele deve estar com sede, ela apresentando o gatinho no vídeo.
1: Que bonito.
0: Ela cuspiu assim, meu, na época todo mundo começou.
1: Todo mundo criticando.
0: Nossa, foi um cancelamento assim pesado.
1: Olha que legal, né? Ela começou com todo mundo criticando e hoje ela sai com todo mundo criticando.
0: É.
1: E agora, gente?
3: Não mudou nada.
1: Não mudou e não vai mudar, sabe por quê? Porque ela não vai sumir desse universo totalmente. Sabe o que ela vai fazer, galinha? Ela disse que tá preparando um curso pra ensinar outras pessoas a trabalharem com a internet. Nesse curso, ela vai falar sobre criação de conteúdo, sobre afiliados, sobre formas de ganhar dinheiro. Então, gente, ela deixa de ser a influenciadora dos próprios perfis e passa a ensinar outras pessoas a entrarem nesse mundo.
0: Vitube vai deixar a internet.
3: Nada pode ser tão ruim que não possa piorar, né? Quantas Vitube ela vai fazer?
0: Isso mesmo.
3: Nada é tão ruim que não possa piorar.
0: Esse negócio de vou ensinar você.
1: Então, na verdade, ela não vai sumir. Ela simplesmente vai parar de expor a vida dela, né? Porque ela vai fechar os perfis dela, os perfis pessoais. Mas ela vai continuar com a cara dela na internet, porque ela vai estar vendendo o curso e vai continuar ganhando dinheiro.
3: Até quebrar a cara vendendo esses negócios, ela volta tudo.
0: Ela vai ter que abrir um outro perfil, então, pra vender os produtos, né? Porque acho que ela não quer associar essa ao perfil dela hoje.
1: Isso, ela tranca os pessoais, os perfis pessoais.
0: Um profissional.
1: Exatamente.
3: O que você vai fazer dia 2 de novembro, que é finados?
0: Eu vou me inscrever primeiro no curso.
3: Se inscreve no curso da Vitube. Por quê?
0: Eu vou pro curso primeiro. Ai, meu Deus.
3: Os influencers. Nada é tão ruim que não possa piorar.
0: Não é um pessoal bobo, meu.
3: Mas bobo somos nós. Bobo é quem vai atrás.
0: Enquanto a gente tá indo, eles já estão voltando já com outras ideias já. Não pode mais a tal das Bet lá pra fazer propaganda, pra. Então, eles ganhavam muito com isso, muitos deles, né? Não tô falando da Vitube, mas em algum momento todos eles usaram disso pra.
1: E ela ganha muito dinheiro com as redes sociais. Então, vou parar também com as redes sociais. Mas já arrumou uma forma de ganhar dinheiro
3: de novo.
1: Mas
3: o marido continua.
1: Aí ela falou só sobre ela. Ele continua. Não sabemos.
3: O primo continua tocando bumbo na banda lá, então.
0: É o ex-BBB, tu sabe, tu assiste? Oxi, o Eliezer. Lembra do Eliezer?
3: Bom, bonito e barato.
0: Isso.
3: BBB.
0: E aí? Rapaz, hein? Será que ela tá evoluindo? É uma evolução na carreira dela de influencer? Pode ser.
3: Carreira?
0: É a carreira dela, ela é influencer, oxi. Ela é uma apresentadora.
1: Ou ela tá de sacanagem.
0: Ou tá de sacanagem com nós, hein? Mas, tem povo que consome. Se ela vende, porque alguém já viu assim, vai lá, faz que vai ter gente.
3: Mas
0: que vai
3: tem muita, você, gente. Muita gente.
1: Claro.
3: Lógico que ela vai usar o nome dela. O pessoal vai atrás de comprar alguma coisa pelo sucesso que ela teve nesse negócio aí. E é o seguinte, meu amor. Cada dia acorda o esperto e o tonto.
1: Pois é. E a geração de agora, nós já até falamos sobre isso, que a geração de agora, todo mundo quer virar influencer.
3: Sabe, mas eles estão saindo, hein? Eles estão vendo que a coisa não tá bem assim, Marcos.
1: Mas aí vem um curso desse da Vitube, quem gosta dela vai falar, quer saber? Eu vou tentar.
3: Tomara que ela tá feliz.
1: Parece que tá.
0: Eles nem vai entrar dele na conta. 9198-409-6019. Depois tu fala o curso que tu quer fazer, de repente o povo compra aí um curso.
1: De cachaça, galinha.
3: Como fazer amigos e influenciar pessoas.
1: Nossa, e eu pensando na cachaça.
3: E a gente faz amizade.
1: Como beber.
3: Você já viu alguém fazer amizade com alguém tomando leite?
1: É, verdade.
0: A cachaça é um módulo do curso.
1: Gostei, gostei.

0: Davi. Eu não sou terapia, é a música da semana, gente. A música da semana valendo R$500. Ainda hoje, pertinho das 9, sai mais um ouvinte. E aí, galinha?
1: Ó, tudo certo aí?
0: Tudo.
1: A nossa audiência tá cada dia mais qualificada, viu?
0: Qualificada, rapaz.
1: Só gente importante ver o nosso programa,
0: sempre,
1: viu?
0: Sempre, sempre.
1: O... Sabe quem tá ouvindo a gente agora?
0: Quem?
1: O Pedro Ernesto.
2: Pedro Ernesto.
1: Quem é Pedro Ernesto?
2: Ah, é alguém que você conhece e que a gente já gosta também.
1: Pra mim ele é importante, mais que o filho dele.
2: É?
1: O filho dele é o filho Duma. Mas eu
2: do Pedro Ernesto. Ó, oh, na próxima nós estaremos juntos.
1: Mas você não vai, não.
2: Ah, eu vou sim.
1: Você também não vai, não. Tá rindo você.
2: Ó, seu Pedro, vamos. Pode esperar a gente, viu? Ó, um beijo todo carinhoso.
0: Aí, Pedrão, aguarde nós.
1: Ô, filho Duma, será que você precisava ver pra nós? Eu sei que você tá em Rio Preto. Você podia ver aí na porcada. Umas linguiças.
0: Nossa, aquela que a gente comeu.
1: É, aquele que aquele outro amigo meu trouxe pra nós de lá. Ô, rapaz, porcada, como era bom aquilo lá, viu?
0: Nossa,
1: não. Ô, Fiduma, manda alguém buscar as linguiças pra nós lá. Um beijo, Pedro, um beijo pra vocês, pra toda a família. Pessoal que a gente adora, um beijo pro Jeca, né?
2: Ai,
1: que
2: eu fiz
1: uma seu Jeca, né?
2: Beijo, seus lindos. Cantam demais, né?
0: Muito, muito. Ai, que legal, hein? Fala em cantar, Gustavo Lima vai cantar daqui a pouquinho aqui com a gente, hein?
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11: Os preços dos alimentos no mundo subiram de novo e chegaram ao maior nível em quase 4 anos. O alerta é da FAO, o órgão da ONU para Alimentação e Agricultura. O índice da entidade fechou setembro em 136 pontos, o mais alto desde novembro de 2022. O açúcar disparou por causa do medo de um El Niño forte. Os cereais também subiram, com a guerra travando o comércio de grãos no Mar Negro. A FAO avisa que, se essa pressão continuar, a conta vai chegar ao bolso do consumidor. Ou seja, vale ficar de olho no preço do que vai à mesa.
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3: Seis e 35 horas de Brasília. Só pra pegar vocês aí, pra ver se tava tudo bem. Tá pensando o que, rapaz? Muito bem. Ai, ai, ai. Ó, o zap liberado aí pro pessoal já comentar as notícias do dia. Tu ri, né, velho? Tu ri. A gente tá aqui indignado.
4: Você roubava a bolacha do teu tio.
20: Não era bem roubar.
4: Você apanhou um pouco.
20: A minha avó escondia a bolacha preferida dele. Aí deixava lá pra ele comer. Eu também queria. Aí quando eu achava a bolacha, falava, quer? É agora? É dentro? Aí eu comia.
4: Me apanhou um pouco.
20: Aí depois ela falava, quem comeu bolacha de Marcelo? Eu, ó, quietinha.
3: Por quê? Esse papo de bolacha é porque a gente também não...
19: Aqui abrimos uma bolacha que...
3: Era
19: que
3: da nossa época,
19: da nossa época, mas hoje mudou.
3: Não é a mesma coisa.
20: É, uma bolacha de doce de
19: já
20: leite.
19: Já é uma rosquinha pequena, que tem uma rosqueira grande.
3: Muda o formato, tá mais fino.
20: E a gente comprou aqui pra comer, pra relembrar, só que não adianta, não é a mesma.
19: Lembrou? Sim, porque se fosse a mesma, eu tava embolorado.
20: Não, a mesma que eu digo, a mesma bolacha de antigamente.
3: Não é a mesma coisa.
20: Gente,
3: não é,
20: era toda recheadinha, com gosto de doce de leite. Ai, que saudade. Ai,
3: tá vendo?
19: Que saudade da professorinha que me ensinou o beabá. Ai, professorinha.
3: Falando em ensinar o beabá, a Vitube vai ensinar o beabá da internet.
19: Da internet.
3: Vambora. A Dai falou há pouco aqui, gente. Vitube falou que vai trancar suas redes sociais. Vamos acreditar que ela vai trancar.
20: Não, disse que é pra excluir, sempre. Excluir. Nossa, pra sempre é muita coisa, Vitube.
19: Pra sempre é uma vida.
20: É.
19: E ela vai... É que nem alguém que eu conheço. É pra sempre.
3: Pra sempre. É não.
21: Não é não.
3: Fala, Maria.
21: Tu vai deixar as redes sociais porque ela vai se dedicar um pouco à família, os dois filhos, vai, né? Porque ela já deu o que tinha de dar, né? Agora ela tem que cuidar dos filhos.
19: Márcio, look my eyes. A Vitube já deu o que tinha que dar?
3: Já! Já! Ai, meu Deus do céu!
19: É o Vitor que falou!
3: É, a Vanessa aqui, ó. Oi, Vanessa!
22: Eu acho assim, ela ganhou muito dinheiro em umas porcarias que ela só mostra porcaria. Ela ganhou dinheiro. Depois que ganhou dinheiro, aí agora ela vai se afastar. Diz que vai dar curso. Curso nada. Isso aí ela vai ficar afastada um pouco. Como que põe até data, até dia 30 de novembro? Não, tem que sair logo. Mas nisso aí ela vai ganhando dinheiro. Dinheiro e tem as pessoas que assistem. Eu mesmo, depender de mim, ela vai ficar pop o resto da vida. Já não é nem pra ter ficado rica.
19: Olha, eu até hoje eu não sei se eu assisti mais a Vitube ou Big Brother. Ah, eu nunca vi.
3: Nenhum dos dois, né?
19: Nem o conteúdo dessa Vitube. É.
3: Começar a entrar aqui no que ela fez, você não vai nem lembrar.
20: É, eu nem sigo mais.
3: Aí, ó. A Maria aqui, outra Maria, tá falando aqui da nota do cartão que você vai falar daqui a pouquinho. Gente, espera o cartão virar. Quer comer um negocinho aí? Quer jantar?
20: Liga lá no cartão antes de sair pra não passar vexame.
19: É, mas aí eu acho que tem uma boa malandragem, vamos ver isso.
3: Ah, teve malandragem, é mesmo. Vamos ouvir aqui a Maria.
23: Olha, eu acho que nessa situação o restaurante tem que chamar a polícia. Porque assim, se o casal pagou a fatura, ele saberia que seria liberado no valor de 72 horas. E mesmo assim consumiu num restaurante, deveria chamar a polícia assim.
3: Estranho, né? Se é uma pizza... R$80, um exemplo. Um valor assim, agora, 1.200.
20: Não, e ainda comeram bem, né? Não. Beberam de tudo, comeram de tudo, pelo visto.
3: Foram num lugar super chique, no mínimo. A Marcelo aqui, fala, Marcelo.
24: Eu nunca passei por isso, né? Porque geralmente eu pago em dinheiro. Devo e pago. Geralmente eu tenho uma continha ali, outra no bar, simples. Mas um valor desse aí no restaurante, tem que deixar pelo menos um relógio. Sei lá, na minha opinião, um documento, né? Como garantia, né? Senão o cara só de palavra a palavra, não são todos, mas sabemos como é o brasileiro.
3: Rapaz, e eu que fui numa churrascaria aí. Cheguei lá na hora do pagamento e falei, é agora. Peguei o cartão do almoço.
20: Coloquei, aquele lá,
3: É o nosso lá. Abri o
20: nosso vale-refeição.
3: Abri lá a bibliazinha que eles falam, né?
19: Agora eu faço. Você e boca de sacola.
3: Aí coloquei na mesa assim. Ele abriu e falou, isso aqui não dá não.
20: E aí?
3: Esse não dá não. Falei, opa, eu na hora, o cartão errado.
19: Cara.
3: Você acha mesmo que ele...
20: Pensa rápido, né? É, locutor.

0: 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Ó, galera, antes de você começar esse assunto aí, deixa eu colocar um negócio aqui, ó. Cadê? Eita. Opa, aqui, ó. Rapaz, tava aqui na tela agora. Aqui, pronto.
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2: Aí, ó. Ô, desculpa,
0: é o Zé Neto,
2: né?
0: É o Zé Neto, hein?
2: Devo, não nego, pago quando puder. Pago acha quando que puder. É assim.
3: Então, esse foi o casal no restaurante na Bahia. Chegou logo, era uma meia de meia, uma hora, às 11 horas veio a conta.
0: Isso na hora que a comida tá quente.
3: Já da noite, ficou a tarde inteira ali comendo, bebendo e tal. O pessoal veio com a conta, mais de R$1.200.
0: Meu Deus.
2: Comeu bem, hein? Bebeu bastante.
3: Foi o cartão, passou não. Puxa, paguei a fatura, mas disse que é 72 horas pra... Pra baixar o débito. Aí a moça falou, então o senhor deixa o celular, deixa a moto, né? É, eu não posso não, porque eu preciso trabalhar, que isso aqui é pra eu trabalhar.
0: Ah, amigo, tem que deixar
3: a garota. Então o senhor chama a polícia. Isso aqui revolta. Aí vem a polícia. Foram pra delegacia e o cara foi embora. Depois você paga. Que a polícia vai fazer o quê? Vai prender? Não tem como prender. Aqui não tem como prender.
0: Tem algum crime aí? Até o momento, não. Um flagrante também.
3: Não, não, então... não tem dinheiro. Ele vai fazer, mas vai ficar preso. Se você mata alguém, você não fica. Imagina porque deveu num bar. E quem se estrumbicou? O dono do estabelecimento.
2: E ele não vai pagar. É, não vai, não. Não.
0: Esse... O cartão vai virar, né?
3: Não, é outra coisa. Aí fez um boletim de ocorrência. Então, aí, se ele não pagar, vai abrir um processo e vai não sei o quê, não sei o que lá. Aí foram descobrir, ele já deu este golpe em outros estabelecimentos.
2: Tá aí. Safado, sem vergonha. Entendeu? Não vai pagar.
0: Safado.
2: E vai continuar fazendo.
3: O que é pior dessa história é que, dependendo do estabelecimento, a conta sobra pro garçom. Pra garçonete, no caso.
2: Aí é injusto, hein?
3: É lógico que é injusto.
2: Demais.
3: Meu entendeu? Deus. Mas. Eu vou falar, o brasileiro precisa ser estudado, mas não precisa.
0: Mas a pandemia não tinha.
3: É, melhorou o ser humano.
0: Ser humano?
2: Não, mas aí eu não concordo, não. O prejuízo tem que ficar pro dono do bar. O que o coitado do garçom tem a ver com isso?
0: É, aí tem que chamar a polícia de volta. Leva que é um golpista. Nossa, gente. Nossa, que. Aí você fica
3: falei, pensando. Dependendo do restaurante, não sei se esse caso é isso aí. Uhum. Aqui não parece que ia ficar com o bar.
0: Esse é um.
3: É um.
0: Vários casos.
3: Nós já falamos aqui, não faz muito tempo que nós comentávamos aqui do cara que desmaiava no bar.
0: É, aí não.
3: Que via ele desmaiava, passava mal.
2: É muita sem vergonha.
0: A conta tá chegando. O cara já se jogava.
2: Aí faz o tio Paulo.
0: É tipo isso.
3: Meu, não pode fazer isso, né? Depois a gente reclama de como tá a coisa em Brasília.
0: O meu nunca aconteceu por fundo, mas já aconteceu, por exemplo, de você... Eu fui abastecer uma certa vez, eu saí à tarde, bem tarde da noite. Sabe a virada do banco ali?
3: Sei, ali no cartão não passa, meia-noite não passa.
0: Eu abastecendo ali, vai lá até... Põe até o bico, meu amigo. Acho que o cara ali
2: já... Nossa, aí que parecia que era golpe mesmo, né? Porque mandou encher e depois falou que não ia passar.
0: Põe até o bico, até começar
3: derrama a... Derrama logo os 5 contos que é pra dizer que tá
0: até
3: cheio.
0: Até pingar fora aí, na hora de passar, e nada. Ele falou, ih, rapaz, deve ser o sistema. Só que aí o que eu fiz, eu deixei o RG com o cara. No dia seguinte, passei.
3: É, porque geralmente, dependendo...
0: Ou a carteira de motorista.
3: De banco, alguma coisa assim. Meia-noite vira e... Isso,
0: fica chato.
3: Demora o sistema.
0: Acho que hoje deve estar até mais rápido. Hoje não sei se tem esse delay aí pra fazer transação.
3: Então você não pode mais dar esse golpe.
0: É, então pode mais não. Nem falar assim, põe até a boca. Eu falo assim, põe 10 reais aí, faz o teste.
2: Só que você falou aí do documento que você deixou... Só que tem gente sem vergonha que é capaz de... Ah, aí isso já faz tudo pensado. Larga um documento falso.
3: Não, mesmo o dele, porque eu já vi muito posto de gasolina, um monte de carteira de identidade exposta assim do pessoal. Você já viu também?
0: Já vi também.
3: Do pessoal que dá o cano. Eu vi uma lá de Diane. Você não viu?
2: Diane?
0: Diane,
2: é. Não.
0: Diane?
2: Eu sou pobre, mas eu pago as minhas continhas tudo direitinho.
3: Sou pobre, mas sou limpinho.
2: Opa, nome limpo, tá tudo certo aqui.
0: Ainda tá procurada.
3: É.
2: Não Ui. Tem essa de que lá em casa só quem tem nome limpo é o Floquinho, não, tá?
3: Não, o pequenininho também tem.
2: Todos estamos com nome limpo, graças a Deus.
0: Oh, ilesos. Então, gente... É
3: uma sacanagem, né?
0: Sacanagem. Você que é comerciante, você tem um negócio aí, até fica com medo, às vezes, quando a pessoa entra no seu estabelecimento, vai.
3: E vai.
0: Na festa.
3: Ah, tem gente que. Eu sei que tem casas noturnas que aquela que você vai consumindo e paga no fim, que eles têm limite. Por exemplo, R$1.000 já bloqueia, você tem que pagar e depois abre de novo.
0: Tipo, pra renovar, né?
3: Porque, meu. 5 horas da manhã você não vai receber mesmo, amigo.
0: Por isso que tem uns lugares que é assim, ó. Rapaz, pagamento antecipado. Antes de você entrar, o cara já tá. Ô, irmão, já tá com a maquininha na mão. Pagamento antecipado aqui, ó. Ai, ai, ai. 9198
2: 409-6019.
0: Você acha que nunca aconteceu com o nosso ouvinte?
3: Você acha que não?
2: conta.
3: Não foi de safadeza. É.

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0: aqui, lendo aqui agora, do menininha na escola. Passou mal porque uma outra coleguinha levou um bolo.
1: Exatamente, uma mãe fez um bolo, a criança levou. Dez crianças passaram mal na escola.
0: Ô, Dai, e a gente falou disso há um tempo aí, de uma mãe que aconselhava o pessoal não levar coisa de casa
2: pra comprar. Exatamente. Como já havia acontecido casos do pessoal colocar coisas no bolo, então a mãe falou, eu compro, pego a nota fiscal de onde eu comprei, qualquer coisa isso. Tá aqui, ó.
1: É a melhor coisa.
2: É tá aqui, ó.
1: As crianças foram levadas pro hospital e teve boletim de ocorrência em tudo, viu? Teve boletim de ocorrência, nossa, tá em andamento pra ver o que aconteceu. Aí, ó, se tivesse comprado em algum lugar...
2: Não, mas precisa ver se ela não fez, se também não existe alguma sacanagem aí da mãe,
1: é,
2: né?
1: É, tem isso também.
2: Tô falando, mas ela não ia comprar, não. Ela ia mandar bala, mano.
0: Aí, hoje em dia, as padarias, elas...
2: gourmetizaram.
0: Você encontra cada opção de bolo. Eu adoro aquele mesão de bolos, assim, bolos de... Mas você tem que olhar também na...
1: Quando os pedacinhos... A validade.
0: Quando... Aí, hoje em dia, as padarias, elas...
2: gourmetizaram.
0: Você encontra cada opção de... Eu adoro aquele mesão de bolos, assim.

0: bolo gelado de chocolate belga branco.
1: Uau!
0: Nossa, um recheio de frutas vermelhas.
2: Não, não fala não. Traz gente pra nós experimentar.
0: Gelado.
2: Ó, oh, delícia.
1: Ah, tá fazendo pra vender?
2: Nossa, bolo gelado.
1: A gente tem que comprar.
0: É, Atelier Galdo.
1: Ai, que delícia. Olha, eu fiquei com água na boca.
0: Atelier Galdo. E ela faz aquele bolo gelado também. É, eu me delicio porque eu tenho que ficar experimentando, né? Pra ver se dá pra vender, se não dá. Os brigadeiros.
1: Ah,
0: tudo.
1: Você fica experimentando?
0: É.
1: Eu quero experimentar também.
0: Não.
1: Manda pra gente, a gente experimenta.
2: Delícia, é.
1: Aí a gente fala assim,
2: boa,
1: entendeu?
0: Não, boa. Não, vocês têm que comprar. Tem
1: não,
0: que
1: a gente compra, mas acho que a gente pode experimentar também.
0: É. Eu vou
1: aí
0: ver
1: depois
0: se
1: a gente promete que a gente vai comprar.
0: Eu vou ver se a Luane manda pra você.
2: Pra falar assim ainda. Esse galdo tá tão gostoso em cima do bolo.
1: Ai, não acredito, não me creio.
2: O galdo?
1: Eita, toma.
2: Ai, nossa, na cabeça não, meu. Relacionamento rotina, hein, depois dos filhos. Será que muda realmente?
1: Muda, né, claro.
2: E muda.
1: Muda muito.
2: Muda, muda, oxe.
0: Eu não lembro, para.
1: De...
2: Pá,
1: ai, posso falar?
2: Dependendo.
1: Falarei.
2: Pá.
1: Eu...
0: Ai, você não parou, não.
1: Eu sempre fui fogosa.
2: Vamos ver a Thelma aqui. Fala, Thelma.
3: Depende como se vive o casal. Pra se viver bem, tem que ter muito diálogo mesmo, muita compreensão, paciência, determinação, companheirismo. Tudo isso fazem com que o casal viva mais unido, né? Eu não deixei ainda o meu relacionamento com meu marido virar rotina cansativa, desanimadora, não. E eu fazendo a minha parte, tenho um jeitinho especial de fazer com que ele entre no meu clima e fique também. A responsabilidade com o trabalho às vezes deixa um pouco cansado. A receita é sair pra passear, ver amigos, não parar só fazendo a mesmice, não. Fazendo o que cada um gosta, um respeitando a vontade do outro, juntos.
2: Por isso que tem casais que agradecem quando os filhos já ficam maiores, assim, sabe?
1: É.
2: Ah, não quero mais ir, não, mãe. Pode ir, você.
1: E outra, a gente já falou aqui também que relacionamento não pode cair na rotina. Caiu na rotina, a gente já era. Então tem que dar um jeito.
0: É isso. Quando eu fui casado, minha mulher falou, vamos fazer alguma coisa no fim de semana? Vamos. Vamos passear, vamos viajar. Quem chegar primeiro pega a chave embaixo do carpete.
2: Nossa!
1: Meu Deus!
2: Meu Deus do céu!
0: Ué, não é pra passear, passar o fim de semana feliz?
2: Sim, os dois!
0: Junto?
2: Era junto, tá vendo?
1: Ah, galinha
2: vacilou,
1: do céu, mas
2: véio,
1: não melhora nunca.
4: Acho que a rotina e as responsabilidades podem sim esfriar um relacionamento quando o casal deixa de priorizar a conexão. Mas isso não significa que o clima de início precise acabar. Com diálogo, carinho, tempo de qualidade e pequenas atitudes do dia a dia, dá para manter um romance vivo, mesmo depois de muitos anos. Talvez o amor mude de forma, mas não precise perder a intensidade.
2: Eita, que falou bonita, mulher.
1: Vamos aplaudir.
2: Poxa.
1: Opa!
2: É isso aí.
1: Maravilhosa.
2: Ressignificar o relacionamento o tempo todo, né?
0: É. Ressignifica porque é sendo meu amigo.
2: Renato tá falando da Vitube aqui. Eita, gente, Vitube. Tá.
0: Ai, tudo... vai parar, gente.
2: Oh, vai parar em novembro com a internet, mas vai dar curso.
1: Vai parar, mas vai continuar vendendo curso pra você que tá ouvindo.
0: Olha, eu não vou publicar, mas vou pôr no perfil do meu marido.
5: Eu acho que isso aí é um meio de chamar atenção, talvez, né? Mídia, tudo. Há tanto tempo que ela tá, do nada, querer sair assim. Não sei não, viu? Quer chamar atenção.
2: Mas tem um negócio aí. Quem é do YouTube lá 2010, quando o YouTube era mato ainda, depois veio ganhando muito dinheiro. Hoje não se paga o mesmo dinheiro. Por exemplo, quem vive de YouTube, nossa, tem que ralar em outras mídias aí. Tá. Não sei se o Instagram deve estar pagando mais hoje em dia, mas também tem muita dessa coisa. De você ser ligado a uma agência, e aí você fazer propaganda de produtos, e aí sim você levar uma grana. Mas o YouTube não está dando muito dinheiro como antigamente, não.
1: Posso falar? Falarei.
2: Fala.
1: O Instagram me mandou uma notificação aqui.
2: Eita, tá famosa.
1: Tá querendo me pagar agora.
2: Pra fazer live?
1: Eles pra fazer as minhas postagens, os meus reels.
0: Ah, é?
1: Pediu até pra eu abrir um Facebook. Porque tem que ser linkado no Face e no Facebook. Instagram.
2: Quanto?
1: Aí eu já tentei aqui, gente, então agora eu vou ter Facebook.
0: Quanto nós vamos ganhar?
1: Eu vou te mostrar aqui, menino, mas olha...
0: Mas eu vou fazer aquelas postagens tuas que eu já tenho aqui na cabeça. Tá tudo aqui, ó.
1: Ah, não.

0: Aí tem que ser em outro lugar, né? Porque aí vai ganhar muito mais.
1: É, então vamos fazer em outro lugar.
0: Mas isso aí eu tô pensando ainda. Só se a gente começar pelo pé. Então, não pelo pé, mas o feio também chama pé, atenção, não, entendeu?
1: Daí, é melhor você começar
0: pelo... O feio também chama atenção.
1: Daí, vai por mim, comece por outro lado que o pé vai dar ruim.
2: Esse é o Instagram, né? O
0: Instagram. É, menino.
1: Olha.
0: Tá, querido, aceita.
1: Ah, então o que o pessoal tá atrás de mim não é o cobrador, é o Instagram.

0: esqueça de viver, não, hein? É que nem filho do meu. E Jeca canta: bora viver!
1: Bora viver! Eu gosto dessa música.
2: Se fosse a última vez.
1: Olha essa música: bora viver!
0: Tá gostosa de cantar, né? Gente, é o seguinte: viralizou aqui uma. Vou até deixar num ponto. Um vídeo de uma. Ela é influenciadora. Ela é influenciadora. O nome dela é Giovanna Poiani. Ela fala sobre maternidade, fala sobre autocuidado, estilo de vida também. Aí teve um assunto aqui que acabou viralizando. Ela falando da saudade do casamento dela antes de ter filho. E tem que ter coragem para às vezes tocar nesse assunto, né? Porque às vezes o marido vai assistir e fala: eita, meu Deus. E como ela troca ideia com o público feminino ali e tal. Tem aqui as palavras dela, entre aspas aqui, abre aspas. Às vezes eu sinto saudade do nosso casamento de antes da chegada da nossa filha. Sem culpar a filha, tá? Ama demais a menina. Sinto saudade da nossa rotina, dos nossos momentos a dois, da leveza que existia entre nós. Aí tem um trechinho aqui. A bichinha até chora.
3: Do meu casamento antes de ter filho. E eu demorei pra admitir isso. Antes que você pense qualquer coisa, eu amo ser mãe. E eu amo minha filha de uma forma que eu nunca vivi nada igual. Mas eu sinto saudade de quando éramos dois. Eu sinto saudade de sentar numa mesa pra jantar e ficar conversando por horas. Eu sinto saudade de quando a gente fazia as coisas sem ficar precisando se planejar muito. Eu sinto saudade de quando a gente podia dormir até tarde. Eu sinto saudade de simplesmente estar junto, sem fazer nada. Depois que um filho chega, a gente continua se amando. Mas a gente continua se amando no meio do caos, no meio do cansaço, da correria, das responsabilidades. E a gente, às vezes, passa o dia inteiro junto. Mas depois que eu coloco nossa filha no berço, eu percebo que a gente nem conseguiu se olhar o dia todo.
0: Rapaz, é delicado, né? É um assunto é profundo demais, né? E ela se emociona, ela fala... nos comentários aqui, maioria mulher, né, falando... É, amiga, na vida a gente vai ter saudade de tudo. Se você começar a puxar mesmo o seu HD aí, não é só do casamento, você vai ter saudade de...
2: E são fases, né?
0: Fases, é isso mesmo.
2: Fase do namoro, fase do começo do casamento, fase quando você tem filho, tudo muda, gente.
1: E se aparecer um namorado novo?
0: Eita, nessa fase aí...
2: Bom, ela com um filho pequeno vai continuar tá do mesmo jeito.
1: Mas aí vai dar um jeito. Aí vai dar um jeito.
2: Isso.
1: É. Aí vai sempre sobrar um tempinho. Esse negócio de que se afasta ou se aproxima por causa de filho, eu acho que é relativo, hein? Eu acho que quando começa a haver um distanciamento assim por causa de filho, já é a desculpa.
0: Aí tem um comentário da mulher que fala assim, ó: sentirás saudades de sua filha pequena, será sua maior saudade. Porque às vezes o filho cresce também, começa a dar trabalho, aí, meu Deus.
2: Mas pra você ver como são fases, tem a fase do filho pequeno, que ele precisa de mais atenção, mas também tem a fase adolescente, né, que também dá trabalho, aí vem a fase que ele cresceu e depois ela vai falar: ai, agora eu tô aqui com o meu marido e agora eu tô com saudade do meu filho que saiu de casa.
1: Será que ainda vai estar?
2: Não, pode ser, né? Vai que é.
1: Não. Eu penso assim.
2: São fases.
1: Meu, se vier um namorado novo nessa história aí. Porque o que não pode deixar... Tudo é rotina. Se deixou cair na rotina, ferrou mesmo.
2: Então, e é aquilo que a gente fala. Quem quer dar um jeito, quem não quer, dá uma desculpa.
1: É isso aí.
2: Sempre tem um tempinho, um jeitinho. Se os dois querem, vão dar um jeito.
1: Meu irmão, ele era casado. E era viajante, né? Você viajava muito, tava trabalhando. Quando ele chegava de sexta-feira à noite, as crianças estavam no berço, dormindo. Sabe o que ele fazia?
2: O quê?
1: Ele dava um beijo e beliscava as crianças pra acordar.
0: Sacanagem!
1: As crianças acordaram aí, ó.
0: Tem que tomar cuidado pra não chegar na fase vovó Anésio. Lembra? Vovó Anésio dormia no quarto.
1: Ah, mas isso aí é normal, né?
0: Depois que ver, né? Acho que a vida... Acho que vai acostumando a viver a vida assim. Cada um no seu canto, talvez... dando atenção pro filho, o casal vai ficando, ficando. Ah,
1: não tem dúvida que o tesão muda, né? Ai, o amor muda, Deus. O tesão muda. É normal, você não vai ter o mesmo foguetaço que você tinha no comecinho. Mesmo que tenha um relacionamento novo, no começo é vassoura nova, varre bem.
2: Isso.
1: E depois vai de menina varridinha.
2: Mas não pode deixar morrer,
1: de
2: né?
1: Jeito nenhum.
2: Acabar tudo.
0: Aí, homens.
2: Tem que sempre, quando vê que o fogo tá apagando, vai lá e ó.
1: Assopra.
2: Reacende.
0: Agora, se não quer, tá aí a dica, hein? Chega, belisca a criança.
1: Belisca a criança nossa, acorda.
2: Me lembrou do filme, acho que é Minha Vida em Marte, que a Mônica Martelli tá lá num perrengue com o marido e ele quer, porque quer, morrendo de saudade, e ela, ai, mas agora não, tô cansada. Aí ele pega e vai tomar banho e fala, ó, hoje tem, hein? Hoje tipo tem. Assim, né? Aí ela vai lá no quarto, pega a menina que tava dormindo, a criança, a filha deles, coloca no meio da cama e quando ele sai todo achando que vai ter uma noite de amor, ela fala, ó, acordou chorando, diz que quer dormir com a gente. Tadinho, broxou na hora, galinha.
0: 9198-409-6019,
2: ó. Acabou o casamento.
0: Depois a culpa é da amiga do trabalho.
1: É, amiga. Amiga, elas começam a jogar gente pra escanteio.
0: Tem mais atenção. É.

0: Cooperativa é tudo e muito mais alegria, Thierry.
1: Ô, Rita.
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0: brasileiro.
1: Já voltou alguns jogos hoje, agora
0: prejudicando o Corinthians Internacional. 1-0 pro Internacional. Menos de. O gol, menos de um minuto.
2: Nossa senhora, hein? Vai, Corinthians!
1: É mais tarde, acho que é Cruzeiro, São Paulo também enfrenta, né? São Paulo joga fora esse jogo. Eita, que mano, começou agora o jogo, já tá 1-0.
0: Já então. Tá 1-0 pro Internacional.
1: Ei, não, acho que vai ter demissão hoje, né, rapaz?
2: Será?
1: Oxi! Vamos falar aqui, ó. Relacionamento, rotina. Sônia quer comentar esse assunto aqui, ó.
3: Manter o clima do início, mesmo depois de anos juntos, é impossível, não tem como. Né, muda, sempre esfria um pouco, na hora de dormir já não tem mais aquele beijinho de boa noite. É muito difícil, viu? Pra falar a verdade, quem já tá anos casado, é difícil.
2: Não, mas também, então, tem coisas que não pode deixar acontecer, né? Por exemplo, um beijinho de boa noite que... Ah, vai, tá bom, o beijão pode ser que não, mas pelo menos um selinho, né, gente?
0: Fala boa noite, meu irmão.
2: Aê, mano, beleza? Tô indo dormir.
1: Tem uma coisa que, muitos casais, talvez não o casal, mas que muita mãe faz, e é um erro, isso aí já muitos profissionais falam, é colocar a criança pra ficar dormindo junto.
0: Não, isso
1: ali,
0: não pode.
1: Desde pequenininho.
0: Faz mal pra criança, faz mal pro casal.
1: Vai acostumando. Ah, mas é uma delicinha. Floquinho é uma coisa, minha filha.
0: É igual colocar cachorro no meio da cama.
1: Ah, mas é gostoso fazer, galinha. Eles são quentinhos.
2: Ai, galinha. Nossa, sério, meu.
1: Eu gostava da minha também.
2: Floquinho é meu parceiro.
0: Olha. Ah, tem razão, né?
2: Minha companhia.
1: E ela falou que quando ela tá atrasada, ele mesmo já começa a lamber. Ela começa a sentir as lambidas na boca dela, Gabi.
2: Ah, não falei isso, não.
1: Você não falou isso, não.
2: Lambe a minha boca, não. Eu não gosto, não. Eu dou beijinho na cabecinha dele, faço carinho, mas vim lamber minha boca, eu já lavo logo a boca. Não, tá gosto, vendo? Não. Tenho nojo, porque ele fica lambendo as partes.
1: Lambendo as partes. A gente vai falar as patas.
2: Tudo bem que ele é limpinho, mas...
0: É limpinho, meu filho, que eu foto dele como qualquer um.
2: Ah, não, mas ele não consegue lá, não, porque ele, como ele é muito peludinho, ele só lambe ali o saquinho mesmo.
0: Consegue, pode ter certeza que ele consegue.
1: Caracol assim, ó. Ele consegue.
2: Eu nunca vi.
1: A Beth falando aqui, ó. Vamos lá, gente. Conta de 1.200 no restaurante, falando que o cartão não virou ainda, foi recusada. Aconteceu esse rolo aí, hein, na Bahia.
4: Já pensou se essa moda pega, o cliente não paga a conta, o coitado do garçom que tem que pagar. Ah, gente, daqui um dia ninguém mais vai querer trabalhar de garçom. E é uma injustiça isso. O que é que coitado tem a ver? Pelo amor de Deus, hein? Ah, revoltante isso aí.
1: Não é regra, né, Maria?
0: Não é regra. Tudo é uma questão de combinação antes, porque às vezes o cara tem um ganho em cima daquilo, fora os 10%. É uma questão de acertar, não são todos restaurantes.
1: Carmela falando da Viih-Tube, gente.
5: Bom, só se fala nisso nas redes sociais, né, da Viih-Tube. Eu acho que aí tem uma jogada de marketing, porque afinal de contas, boa parte da renda dela vem das redes sociais. Tudo bem, ela tem as empresas dela, enfim, tem os rendimentos dela, mas as redes sociais geram muito engajamento, muita condição financeira para ela. Eu acho que isso aí é uma jogada de marketing, alguma coisa que tá por trás disso. Não acredito que ela vá fechar as redes sociais, porque há 13 anos vivendo disso, posta de tudo o tempo todo, e aí vai anunciar que vai fechar. Se ela quisesse fechar, ela ia lá, fechava o Instagram de um dia pro outro e pronto, não precisava de anunciar.
2: Quem fez isso uma época foi a Mayra Cardi, lembra dela?
1: Nossa, é verdade, eu lembro.
2: Ai, que eu vou sair das redes sociais, que acabou, que é o fim. Voltou, galinha. E ela também vende cursos,
1: isso,
2: né?
1: Isso, esse povo trabalha com marca, com um monte de coisa. Você acha? Vou fechar a rede social.
2: E outra, ela gosta do que ela faz. Você acha mesmo que ela vai conseguir ficar sem redes sociais?
1: Pois é, então. Primeira vontade que dessem de acessar o... Oxi!
6: A Viih-Tube, ela tá com uma nova estratégia de negócios. Ela pode realmente ter perdido o propósito de estar na frente das câmeras, né? Mas ao mesmo tempo, tá enxergando uma oportunidade de ganhar dinheiro ensinando o que aprendeu. Pra mim, não é incoerente sair das redes e continuar trabalhando com a internet. Só acho que ela precisa mostrar que o curso realmente entrega aquilo que promete. Porque no fim, mudar de caminho também faz parte da vida, né?
1: Se vai valer a pena pra quem vai comprar, né? Hoje que mais tem curso, né?
2: Não é pegar o dinheiro do povo, né? E, tô nem aí, o importante é eu ganhar. Não, é exatamente isso que ela falou. Ofereceu, Mas aí você faz acontecer da forma que você prometeu, né?
0: Aí, ó. Ela não diz que o cara vai ficar rico. Ela vai vender o curso.
2: É, mas ela mostra ali várias dicas, várias tudo.
0: Ela pode mostrar tudo, mas não quer dizer que a pessoa vai ter sucesso. Porque você deu um cara de crau nela.
1: Ela vai ensinar um, os caras.
2: Tem
1: vai
2: ali a parte, como ganhar dinheiro.
1: É o caminho das pedras que ela vai. Ela vai, ó.
2: Gente,
1: ela
2: e vai... aí, é verdade, a pessoa não vai ter como falar assim, eu não ganhei dinheiro. Porque aí ainda vai falar, porque você não fez certo.
0: Você era meio incompetente.
1: 9198
2: 409
1: 60.

acredito que ela não saia não das redes sociais. Eu acredito assim, ela possa dar um tempo, porque ela deu até data. Ela possa dar um tempo para dar aquela afastada das redes sociais, cuidar dos filhos, ficar um pouco com a família. Mas assim, sair mesmo das redes sociais, eu acho que ela não sai. Eu acho que ela não consegue.

0: 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Henrique e Juliano, Amor dos Outros. Já já Simone Mendes vai cantar aqui no grupo.
1: Fala galera, aqui é Simone Mendes.

sua noite de quarta-feira tem Love Songs aqui na Nativa. E no Love Songs de hoje.

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9: A moagem de cana no centro-sul do Brasil caiu pela primeira vez nesta safra. Até meados de setembro, o recuo é de 1,5% em relação ao ano passado, segundo o Ministério da Agricultura. O motivo é a chuva em excesso, ligada ao El Niño, que atrapalhou a colheita. Só na primeira quinzena de setembro, a moagem despencou mais de 30%. Com isso, as usinas deram preferência ao etanol. A produção de açúcar caiu 14% no acumulado da safra, enquanto a de etanol subiu quase 9%. E a previsão é de mais chuva acima da média nas próximas semanas. O clima segue ditando o ritmo do campo.
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0: O jogo começou 1-0. Internacional em cima do Corinthians. E o Galinha, como é que tá?
1: Tá calmo!
2: É só calmo!
0: O jogo começou 1-0. Internacional em cima do Corinthians. E o Galinha, como é que tá?

0: Memphis Depay tá jogando?
1: Tá, que posição que ele joga?
0: Alguma, né, Gabinho? Alguma. Então você já pode passar pra gente qual é a posição que ele tá.
2: No campo? Qual a posição que ele tá hoje?
0: Tá, Gabinho? De lado. Tá de frente, tá, ai, de costa.
2: É, com a situação que tá, minha filha, tem jogo que fala assim, ó, joga todo mundo da rede. Cuidado. Ó, tem aqui a Silvia Marlin, vai falar sobre relacionamento, né, gente, que entra na rotina aí.
3: No início, é sempre encantador, é sempre mais leve, a gente não sabe ainda o que vem pela frente, é, então eu acho que isso é realmente real. Agora, o amor, ele é construção. Se você souber cuidar e de uma forma simples, porque é o básico, é o dia a dia, você souber cuidar do outro como você gosta de se cuidar, ah, vai ser um amor pra sempre.
4: Quando a gente quer, a gente muda, a gente faz alguma coisa diferente, mas eu vou falar, a rotina, ela cansa a gente, né? Porque a gente fica sempre no mecânico, aquela coisa, levanta, arruma tudo, vai, passa café, leva filho pra escola, vai trabalhar. É uma rotina. E realmente a gente tá moído no final do dia, tanto o homem quanto a mulher. Mas o casal que se deixa cair nesse cansaço aí, com certeza vai perder muito.
5: O negócio é se reinventar o tempo todo, né?
0: Você faz isso?
1: Às vezes vai, nasce... Faz o que eu falo, mas não faz o que eu falo.
2: É isso. É isso, Dai.
0: Ou você chega e é um DVD. Não, deita, que... vira, não, e dorme. Mas
1: foi o que ela falou.
0: Adivinha... É, que na época eu que ensinei ela.
2: Adivinha quem vai pular primeiro na cama pra dormir? Pronto, ali você já fez algo diferente na relação. Brincou um pouquinho ali.
0: Desse jeito?
2: É, minha filha.
0: Adivinha quem... Imagina... Boa noite, quem vai pular na cama pra dormir. Ai, que broxante. Eu, hein, melhore.
6: Com a tecnologia, com a correria do dia a dia e vem os filhos, é muito difícil você manter o clima do início. Mas, se os dois quiserem e tiverem muita força de vontade, dá pra pelo menos, assim, se manterem próximos, né? E tentar se reconquistar a cada dia. Mas, também, se não for da vontade, aí não vai ter santo que ajude, né? Cada um pro seu lado.
2: Eita, Marcinha, é isso aí. Ó, 8:08 agora. Gente, outro assunto do casal que comeu, bebeu... Foi na Bahia, né, galera?
1: Foi na Bahia. É, Bahia.
2: Gastaram mais de R$1.000. No cartão não tá passando, não. No Hiro.
0: Foi na Bahia. Será que eles moram lá ou será que eles simplesmente foram passear ainda? Mas foram a passeio. Deram
1: golpe em outros locais. Pode ser.
0: Não é isso.
2: Minha filha. Pode ter dado golpe em vários estados.
0: Certeza. Aí, vamos viajar? Vamos, né? Porque a gente já vai dar golpe em mais um trouxa.
2: Por isso que é bom sempre estar com o seu cartão e o da sogra, aquele bom...
0: Eita. Eu adoro.
1: Eu não gosto de cartão de sogra, não.
2: É mesmo?
0: Ah, eu não gosto de cartão de sogra, até porque eu não tenho. Então eu gosto da ex-sogra.
1: Eu prefiro da Teninha.
2: Eita, Teninha.
0: Ah, é verdade?
2: E não usa.
0: Oh, Black.
2: Black.
0: Opa.
1: Não, eu tô falando no cartão.
0: Meu filho. Limite, ó.
2: E é aquele que ela ainda vai dar...
0: Você
2: vai
0: pode passar o que quiser.
2: Ó, e ainda nem
1: desbloqueei. Eita, Teninha!
2: Aquele que a pessoa vai te oferecer. Eu nem desbloqueei esse aqui ainda. Ainda tira o selinho do banco assim ainda, sabe? De entrega. Ah. Ó, esse nem desbloqueei aqui ainda, viu? Nunca usei. Pode usar à vontade, viu? Ó, a Adriana vai comentar esse assunto.
7: Esse casalzinho cara de pau aí que quer comer de graça e sair ainda por cima da carne seca. Eu acho que tinha que segurar ele por 72 horas pra exagerar de ser besta. Porque eles fizeram de caso pensado. E chamar a polícia não adianta nada, tá vendo? Chamou a polícia. No final das contas, eles ainda saem primeiro do que a agenda da delegacia e o dinheiro é babal, porque eles não vão pagar.
2: É, Adriano, o safado ainda tinha uma moto, tinha que ter deixado, o restaurante tinha que ter
1: deixado. Ah, não, eu preciso da moto pra trabalhar.
2: Ah, meu amigo.
8: Tem que chamar a polícia mesmo. Se a pessoa vai consumir, consumindo, vai falar que pagou a fatura, não, foi premeditado isso aí. Isso aí não foi na inocência, não, viu? Isso aí a pessoa fez por querer pra dar o golpe mesmo. Eu sou dono do restaurante, teria a mesma atitude, chamaria a polícia e faria um boletim de ocorrência.
2: Boa, Rodrigo. O Alan vai falar da VTube aqui, gente. Falou que vai dar uma pausa, mas vai dar curso aí pra quem quer ser influencer.
9: Eu acho que pode ser um pouco dos dois, viu? Ela pode realmente ter cansado das redes, mas também ela encontrou uma forma, né, de ganhar dinheiro com tudo que ela aprendeu. Só acho que no fim fica meio contraditório, sabe? Sair da internet

0: internet e logo depois vender um curso sobre como viver dela. É muito contraditório.
1: Tipo assim, não vai ensinar o fim. Ó, o módulo não vai ter até você falar assim, ah, não quero mais trabalhar com internet.
2: É.
1: Porque ela tá fechando as redes sociais. Vamos ver se ela vai abrir outra, né? Outro Instagram. Sei lá, acho difícil abrir outro Instagram.
2: Acho que ela vai abrir um Instagram profissional, até porque ela precisa vender o curso dela. E aí vai dar na mesma, gente. Ela só vai parar, na verdade, eu acredito que ela só vai parar de expor os filhos.
1: É,
2: de expor a rotina do dia a dia. Mas ela vai estar com a cara dela todo dia vendendo curso.
1: Eu acho que vai ser isso daí.
2: É,
1: gente,
2: claro que é.
1: Fechei minha vida
2: isso,
1: na rede social.
2: Mas tô aqui pra vender e pra ajudar vocês.
1: Boa, Dai. Vamos fazer esse curso aí só pra ver como que vai ser.
2: Não, eu não vou fazer, não. Eu acho que a gente tem que lançar um curso nosso.
3: Pronto. Eu acho que tá certo.
2: Claro.
3: Vamos montar uma igreja.
2: Não, aí com isso eu não brinco, não. Mas eu gosto do curso.
1: Que brinca aqui, minha filha?
3: A gente pega o ônibus.
2: A gente não pode ser igual a essas pessoas.
3: A gente põe o ônibus assim, ó. Se você não vê Jesus, Jesus vem até você.
1: É, minha filha, o Chivão. Itinerante o negócio. Bora.
2: Irmão, tu te coloque no seu lugar desviado.
1: Bora.
2: Desviado. É desviado.
3: Ai, que susto.
2: Vocês dois são

0: A Nativa é tudo e muito mais. Luan Santana, Rick Martin.
1: Estranho. Vamos ali pro intervalo agora.
0: Murilo Huck vai cantar já.
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0: todos aqui, viu, gente? Ó, a música da semana. Vai sair daqui a pouquinho. Música da semana, quarta-feira, mais quinta.
1: Eita. Notícias de terça não tem, né?
0: Não, nem de quarta, é só amanhã. É, amanhã temos as notícias de quinta.
1: Amanhã temos.
0: O Fábio vai falar de relacionamento e a rotina nele.
2: Eu não sou casado e também não tenho filho. Mas na minha opinião, por isso que o casal ele precisa planejar uma gravidez e não vir de forma inesperada para evitar esses tipos de frustração.
0: Fábio, a sua voz mostra que você é um cara bem calmo, feliz.
3: Quase não! Não case não! Fabião, não case não, rapaz! Vai tirar essa tua paz aí! Não case não!
0: Ó, a Amanda falando da Viih Tube.
4: Eu acho muito legal, sim, se a Viih Tube quer parar de fazer conteúdo dela na internet, ela tem a obrigação de escolher o que ela é melhor pra ela. Chegou um momento que ela quer curtir a família, então ela tem que seguir o que o coração dela pede. Eu estou do lado da Viih Tube.
0: É. Gente, mas ó, esses grandes influencers. Ó, do que a Viih Tube tá fazendo hoje, que eu acho que conteúdo, não sei se ela ainda tá fazendo, mas ela fazia podcast junto com aquela ex-esposa. Não sei se é, estão falando que é ex agora, porque parece que não estão junto mais. A Tatá com o Cocielo, né? E tal. Aí é o único conteúdo que você fala assim. Ah, mas eu sei, conteúdo de entrevista, de ser uma comunicadora ali, aí é legal. Agora, no mais, mostrar, de repente, rotina, vida.
5: Que é o que a maioria faz, tem, né? Público, isso daí é o que todo mundo faz.
0: Tem público pra isso aí.
1: Eu vou postar minha rotina também. Vocês querem ver o que é bom pra todos.
5: Posta. Principalmente a rotina quando você tem um feriado prolongado.
1: Eu vou postar.
5: Acho bom.
1: Mas esse final de semana agora eu vou postar.
5: Adoro! A gente vai ficar sabendo, Márcio, o que ele vai fazer.
0: Posta os espíritos. Não, inclusive.
5: Porque você viu, né? Já falou que não vem segunda.
0: É, até lá pode mudar, né? Você tem certeza já? Não vem mesmo? Não.
1: Você tem certeza que você vai tentar fazer mudar?
0: Eu?
1: É.
3: Eu não sou ninguém.
1: Só queria entender.
0: Mas você pode, de repente, chamar a gente, já que você tá livre.
5: É.
0: Cozinha alguma coisa, vem que tem janta em casa hoje.
1: Já não vai.
5: Pronto, não, eu quero um jantar.
1: Aí pode ir, aí você pode ir.
5: Ah, tá vendo, Márcio?
1: Na sua casa. Isso.
5: Oi?
1: Nada.
5: Nossa!
0: Aí, gente, vocês convidam o pessoal na casa de vocês e desconvidam depois. Oh, delícia.
1: Não, legal é quando você convida e fala assim, come um pouco mais. Não, nem vim aqui pra comer.
0: Não quero.
1: Come mais um pedacinho. Márcio Cruz, você deixa a panela lustrando.
5: Isso. Não, o Márcio é, come. Não, tô com fome não. Não, mas come um pouquinho, tá bom. Quando vai ver, comeu tudo.
0: E quando eu entro no carro, falo, tu pegou três pãezinhos lá já? Não, você trouxe alguma coisa? Oh, meu Deus. Vocês não eram daqueles que levavam a Tupperware?
5: Sempre.
0: Oxi.
5: Todo lugar.
0: Você não fazia isso não, velho?
5: Principalmente se o almoço fosse de domingo ou jantar.
0: Já levava uma marmita pra casa, já?
1: Ah, levava. Sempre levava. Mas não levava o Tupperware, não. Já pegava o Tupperware também. Eu já tenho, os dois em casa, né?
0: No devolve.
5: É verdade.
0: Gente, 8h34, hein? Já, música da semana. A gente vai tocar um trechinho com o ouvinte cantando. Então manda o teu trecho aqui no WhatsApp de promoções, né, Dazinha?
5: 9198-406-9646.
0: Vem, canta com a gente aí.

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0: A Nativa é tudo e muito mais, Gustavo Lima. A gente fez amor. Ó, oh, oh. Oh, 10 minutos para as 9 agora, hora de Brasília. Tem mais áudios aqui dos ouvintes, dos assuntos que a gente falou hoje aqui. Relacionamento, gente, uma influencer aí que desabafou falando que depois da filha, né, dos filhos, relacionamento, por que que o relacionamento fica tão estranho, né? Por que que fica mais frio? Por que que a gente faz tanta coisa, né? Tantas tarefas aí. É a missão de ser pai, mãe, esposo, tudo, esposa ao mesmo tempo. É, esse foi um dos assuntos. Teve a VTube também, que vai parar de fazer, pelo menos, conteúdo. A princípio, vai dar uma paradinha nos conteúdos ali, mas vai dar um curso pra quem quer ser influencer. Foi um dos assuntos também. Mas
1: sabe por que eles querem sair? Porque agora foi proibido a plataforma de jogo. Então eles querem sair fora, porque eles ganhavam mais dinheiro com isso, né? Então agora tá inventando moda. Ah, fazer cursinho, né? Vai. Cursinho de quê? De tigrinho? Só se for.
0: E muitos faziam, né? O curso de tigrinho. Eita, Raimundo!
2: Arrasou, Raimundo!
3: É. Fazer cursinho de quê?
0: De tigrinho, você falou tigrinho.
2: De cachorrinho, não. De tigrinho, de gatinho.
0: É, a VTube, ela chega a dizer que parece que tava sem propósito, né? O que que é esse sem propósito dela?
3: É, talvez tinha não, perdido interesse, sei lá o que
0: não
3: que
0: era. Tinha o que oferecer.
2: Não, mas... e aí, não, ela fala ali, ela fala que, ah, porque o Instagram dela tava virando uma forma só de ganhar dinheiro. Mas agora ela indo pra esse outro Oxi. Lado é pra ganhar dinheiro.
3: Não, é pra fazer pelo coração.
2: Ah, tá.
0: E também o caso da Bahia, gente. Um casal aí, ó, é golpe isso aqui, hein? 1.200 uma conta no restaurante.
4: Ah, não tem dinheiro não, não virou cartão.
5: Se eu fosse a dona do estabelecimento, ele quer chamar a polícia? Vamos chamar. Daí ele fica lá dentro, no xilindró, e quando passar 72 horas, ele volta lá, porque daí o cartão já liberou e ele paga, não é verdade? Mas eu vou te falar, tem cada história. Eu nunca passei por isso. Mas se caso eu passasse por uma situação dessa, eu ia lavar a louça, sei lá, fazer alguma coisa. Mas eu não ia ter problema. Porque acontece, às vezes você esqueceu, sei lá, tem algum problema com o cartão, ou esqueceu a carteira.
0: Esse da louça é bem clássico, né?
3: Não, e esse, ele se negou a deixar o celular, né? A moto.
0: É, tava na cara que era um negócio bem estranho,
2: é
0: hein?
2: É golpe.
0: É golpe. O que não é golpe é isso aqui, ó.
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0: Júlio César Alves Siqueira. Vou pegar o finalzinho do fone dele aqui: 3281. Ô Julião, fala nem pra filho que ganhou R$500.
3: De jeito nenhum.
0: Na surpresa, rapaz. 200.
2: É,
0: 200,
2: se alguém perguntar.
0: Reais.
2: Ah, você ganhou dinheiro na Nativa?
3: Não, falou errado.
2: Vi. Aí você fala, não era eu, não.
0: Ah, não, ouviu errado. Então, ó, amanhã tem mais R$500. E aí...
2: Você sabe que tem ouvinte que vem perguntar pra mim, né?
0: É mesmo.
2: A Nativa já pagou fulano? Porque fulano disse que ainda não recebeu. Acho que não tá querendo me pagar.
0: Oh, maravilhoso, gente. Maravilhoso. Gostei, gostei. Tá aí, ó. Muito bem. Gente, vambora.
3: Ah.
0: Vocês querem ir embora ou não? Vocês querem ir embora?
3: Não.
0: A gente fica aí.
3: Vamos ficar.
0: Bora ficar, vamos ficar papeando.
2: Ela não rai, não. Tá? Boa noite, Márcio Cruz. Boa noite, Galinha. Boa noite, ouvinte. Até amanhã, se Deus quiser.
0: Até amanhã, velho. Até amanhã.
3: Tchau, Marcelo. Hein? Tchau, Daizinha. Tchau. Tchau, povo. Tchau, pova. Fui.
2: Eita. Fui também.
0: A gente vê aí a voz do Brasil, depois o Love Songs com o Edu Melo.
8: Eu acho que deu ruim. Eu vou tocar uma música aí pra acalmar
0: quem
8: todo mundo.
0: Busco, quem, rapaz,
8: pra ninguém ficar bravo, né? Porque não precisa ficar bravo, né?
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2: 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Uma produção do Sistema CNA Senar.
3: Você sabe como funciona o Sistema CNA, FAESC, Senar, Sindicatos Rurais? Em âmbito nacional, a CNA é a voz institucional do setor agropecuário, com atuação junto aos poderes públicos, na defesa de políticas para o campo e na elaboração de propostas voltadas ao desenvolvimento do agronegócio. Em Santa Catarina, a FAESC representa os interesses dos produtores e articula ações estratégicas para o setor produtivo. 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Juntas, essas entidades trabalham para fortalecer o agronegócio. 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
5: Fala galera ligada aqui na Nativa, está no ar a Dica de Saúde. E a dica de hoje é para quem sente a pele mais ressecada com a chegada do outono. Hidrate-se, o clima começa a esfriar, o vento aumenta, o ar fica mais seco. Resultado, nossa pele sofre. Então, beba bastante água. Mesmo que a sede diminua, seu corpo continua precisando de hidratação. E não esqueça de usar hidratante corporal, principalmente nas áreas mais sensíveis, como rosto, mãos, cotovelos e joelhos. Prefira fórmulas mais cremosas e com ingredientes naturais. Ah, banhos muito quentes também ressecam a pele, então...